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14: 9:05, estamos de volta com a noite na Espaço, no oferecimento Energia Esportes e Boutique Animal. Agora aqui em Farroupilha, 11 graus a temperatura. 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Matéria que está no site da Espaço. Principal destaque: um homem de 44 anos. Precisou ser resgatado por volta das 9 da noite de ontem, segunda, por militares dos bombeiros após cair em um açude na região do bairro Belvedere, perto do Seminário Apostólico Nossa Senhora de Caravaggio, aqui em Farroupilha. Segundo a ocorrência, a vítima conseguiu nadar de volta até a margem, onde recebeu atendimento da guarnição. O homem apresentava quadro de hipotermia, foi encaminhado ao Hospital São Carlos para avaliação. Segundo o registro, ele estava sozinho e havia uma barraca instalada no local. Após o resgate, os militares realizaram uma varredura na área, mas não encontraram indícios de que outras pessoas estivessem envolvidas no incidente. Ele caiu no açude. Tem vários açudes nessa região aí, que é terras que pertenciam no passado ao Seminário Apostólico Nossa Senhora de Caravaggio. Esse homem caiu nesse açude, conseguiu sair da água por conta própria, mas foi encaminhado com quadro de hipotermia para o Hospital São Carlos. Estava sozinho com uma barraca no local. Isso foi às 9 da noite de ontem. Sorte que não, aqui não detalha quem chamou os bombeiros, quem que talvez ouviu ele e chamou, ou se ele mesmo chamou, não ficou descrito isso na ocorrência, mas pelo menos sorte que os bombeiros conseguiram atender ele a tempo. Matéria que está na capa do site da Espaço FM. Também outro destaque: uma morte ontem aqui em Farroupilha, um homicídio. Foragido identificado como Lucas dos Santos Amaral Dalva, morto na tarde de ontem no bairro América. Apresentava diversos ferimentos no abdômen, braço esquerdo e nas pernas, ferimentos de facadas. Ele tinha diversas ocorrências policiais. Foi sepultado hoje no cemitério público municipal aqui de Farroupilha. Não tem aqui na matéria qual é o número de homicídio, mas fazia tempo. Não tinha um homicídio aqui no município. Foragido morto a facadas no bairro América, também é outra matéria de capa no site da Espaço FM. Agora 9:08, 11 graus aqui em Farroupilha. 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Responsável técnico, doutor Alexandre Burim. 9:09, aqui na Espaço Charlie Brown Júnior.

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3: 9:31, 11 graus a temperatura à noite, né? Espaço faz intervalo, na volta tem mais, inclusive o recado da turma que participa através do nosso WhatsApp 549-9611-1971. Já voltamos aqui na Rádio dos Melhores Ouvintes.

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3: 9:39, estamos de volta com a noite na Espaço, no oferecimento Energia Esportes e Boutique Animal. Atenção para oportunidade de emprego. 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Requisitos: necessário ser proativa, boa redação, trabalho em equipe, boa comunicação, atenção, organização e vontade de aprender, possuir conhecimento em informática, ter disponibilidade para iniciar imediatamente. Interessadas em entregar currículo com foto aqui na Espaço, Avenida Paulo Broilo com a Rua 13 de Maio, em frente ao fórum, ou enviar por e-mail comercial@espaçofm.com.br. Vale a pena sempre eu soletrar o e-mail da Espaço depois do arroba @spacofm. No e-mail não vai o cedilha, vai o C, então fica spacofm.com.br. Espaço FM admite mulher para trabalhar na recepção da emissora de segunda a sábado, ter disponibilidade para iniciar imediatamente. 20 para as 10. Tá entrando no site logo mais. Um farroupilhense foi preso com anabolizantes e medicamentos de origem estrangeira na BR-470 em Bento. Deixa eu ver aqui se tem também as canetas emagrecedoras, que tem aumentado cada vez mais, especialmente Polícia Federal e Polícia Rodoviária Federal, a apreensão dessas canetas emagrecedoras, anabolizantes, medicamentos que vêm tudo de fora do Brasil. E é produtos que não possuem a devida regularização sanitária e fiscal, principalmente, né? A questão do imposto, né? Do bolso, né? Pro governo. Mercadorias provenientes do Paraguai e incluíam substâncias destinadas a fins estéticos e emagrecimento, além de esteroides. O motorista do veículo abordado, 33 anos, natural de Farroupilha. O passageiro, 37 anos, natural de Mossum. Daqui a pouquinho a matéria está no site da Espaço. 9:41. Agora deixa eu mandar os recados conforme eu tinha prometido. Pessoal que está na escuta, participando no nosso Whats, Rosângela, também quem está na escuta, a participação. Deixa eu ver aqui o recado que manda. Vinícius, obrigado, Vinícius, pela participação. Mais um recado, deixa eu ver, tem o pessoal aqui pedindo do emprego, inclusive. Já vou mandar aqui daqui a pouquinho as informações que o pessoal pediu. Família querida sempre na escuta, Dani e Vaci e a filhinha do casal Micaela. Não perdem uma noite na rádio, sempre escutando a rádio dos melhores ouvintes. Abraço, pessoal, obrigado pela mensagem, por mais uma noite, eu sou no Espaço. Querido Diego também, companheiro, todas as noites está comigo, pediu Raimundos, aquele abraço, cara, também meu grande companheiro Luciano Silva, sua namorada Aline Lázaro e filhota Pétia Samira, curtindo a programação. Valeu, turma, obrigado mais uma noite pela companhia. Querida Emília também tá na escuta, se eu não me engano, Emília é vó do meu grande amigo Dani, que reúne toda a sua família ao som da Espaço. Querido David, motorista de caminhão, tá mostrando aqui a foto, deve estar na sua carreta ao som da Espaço. David, obrigado, cara, pela companhia, mandou a foto aqui do mate. E também o rádio do caminhão sintonizado 100.9 FM. Valeu, cara, obrigado pela mensagem, pela companhia. Se tá na estrada, boa viagem, viu? Obrigado mais uma vez pela participação. Agora 9:42, 11 graus em Farroupilha, na Espaço, Dan Hartmann.

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1: 10:06, intervalo. Na volta, vamos aproveitar e atualizar a previsão do tempo, que está aberto. Tô com a janela aqui entreaberta, mas consigo ver uma linda imagem da Lua neste momento, olhando aqui em direção à Rua 13 de Maio, em direção ao bairro São Luís. Uma bela imagem. Eu tenho que pesquisar, não sei dizer qual fase da Lua que está neste momento. 11 graus é a temperatura, o intervalo, e na volta vamos então atualizar as informações do clima para os próximos dias aqui em Farroupilha e na Serra Gaúcha. Desde já, muito obrigado pela sua companhia nessa noite. A gente segue aí até a meia-noite com o melhor da Espaço FM para você. 10:07, voltamos já.
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21: 10h15, voltamos com a noite na Espaço, no oferecimento Boutique Animal e Energia Esportes. 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Agora 10 graus, com céu limpo em Farroupilha para esta quarta-feira. Tempo completamente aberto, manhã, tarde e noite. Sequer com nuvens no céu e sobe a temperatura máxima 17. Sobe também na quinta-feira com a previsão igual, 22 graus a máxima, 9 a mínima e tempo segue aberto. Na sexta-feira vai ter mudança, fecha o tempo, bem nublado ao longo de todo o dia, ainda sem chuva, máxima 22 graus também, mas a partir do sábado volta a chuva durante todo o dia, manhã, tarde e noite. Sábado, domingo e segunda-feira será assim. Muda também a temperatura para o sábado. 22 a máxima da sexta, cai para 17 a máxima do sábado. Domingo volta para 22. Também domingo a máxima continua, aliás, segunda-feira continua a máxima 22 graus. Então, tempo aberto, bonito até a quinta-feira, depois na sexta fecha e a chuva volta no sábado. Teremos mais um fim de semana bem instável e chuvoso. Nessa quarta, falei, tempo aberto, bonito, manhã, tarde e noite, máxima 17, mínima 6 graus. Agora 10 horas com 17 minutos, aqui no Espaço Jota Quest, Tim Maia.

0: 20 para as 11, a noite, né? Espaço, faz um intervalo. Na volta tem mais música para você. Até a meia-noite aqui na Rádio dos Melhores Ouvintes. Em Farroupilha, 10 graus a temperatura. 20 minutos faltando para as 11 da noite.
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1: Agora, 8 minutos faltando para as 11, voltamos com a noite na Espaço, no oferecimento Energia Esportes e Boutique Animal, 10 graus aqui em Farroupilha. Uma passada pelo futebol, tinha brasileiros em campo pelas competições continentais. E como isso afeta Grêmio e Inter nessa reta final já de Campeonato Brasileiro. Olha, nesse exato momento que eu abri a página, acabou de aparecer um gol do Boca Juniors. O São Paulo está sendo eliminado da Copa Sul-Americana. O Boca não é mais aquele Boca Juniors do passado, que aterrorizava os times brasileiros. Mesmo assim, o São Paulo está conseguindo fazer um fiasco, porque perdeu na Argentina por 1-0 e agora está perdendo em São Paulo. Então, os dois jogos, 1-0. São Paulo tem que fazer, portanto, 2 gols agora. Tem 15 minutos do segundo tempo. Tem todo o restante para fazer 2 gols para tentar levar para os pênaltis. E o Vasco, surpreendentemente, hein? Vasco venceu o Santa Fé, o Independente de Santa Fé, e tá na semifinal da Copa Sul-Americana. É uma boa notícia para Grêmio e Inter. Se espera, sim, que o Vasco, tendo mais compromissos como a Copa do Brasil, o Vasco tá vivo na Copa do Brasil, na Sul-Americana, nas duas tá na semifinal e lutando contra o rebaixamento. Então, quem sabe esses compromissos extras faz com que o Vasco tenha que poupar jogador, enfim, ou o desgaste desses outros jogos façam com que o Vasco se prejudique no Brasileirão, que é uma boa notícia para Grêmio e Inter nessa zona do desespero. O Fluminense se salvou, estava perdendo por 2-0, marcou um gol, o Canóbio marcou no início do segundo tempo. O Fluminense perdeu para o Platense da Argentina por 2-1, mas esse resultado garantiu o Fluminense primeiro time na semifinal da Copa Libertadores. Amanhã tem o Grêmio em campo, vida ou morte, jogo importantíssimo fora de casa, onde o Grêmio é o pior time do campeonato, é o lanterna, considerando jogos fora de casa, contra o Botafogo, que também vem mal no Campeonato Brasileiro. O Botafogo está numa queda. Há muitos jogos sem ganhar, tá pertinho do Grêmio, são só 4 pontos que separam as duas equipes. Esse jogo também é importante, porque assim o Grêmio vai se igualar em números de jogos com os outros times. Agora vai ter 27 jogos, mesmo número de jogos que o Inter, que o Mirassol, que o Remo, assim fica num parâmetro mais fácil de analisar as contas para as próximas partidas. Se o Grêmio buscar um ponto, já é grande coisa. Uma vitória seria já, sim, espetacular. O Grêmio tem uma tabela horrível. O Grêmio, até os estatísticos começam agora a fazer projeções, tem mais chance de rebaixamento que o Inter, inclusive. A situação do Grêmio é muito difícil para se escapar desse rebaixamento, porque a tabela é difícil. O Grêmio tem 3, 6, 7, 8 jogos terríveis pela frente no Brasileirão. Botafogo, Palmeiras, o Remo lá em Belém, fazer uma viagem continental, depois tem o Grenal, depois tem o Cruzeiro em casa, o Coritiba, que é um time difícil e ainda por cima é fora de casa, e o Atlético Paranaense, que também é difícil, por mais que seja na arena. O Atlético é um dos times que está lá entre os primeiros do campeonato. E depois o Flamengo, para encerrar no Rio de Janeiro. Se o Grêmio não tivesse esse choque de mudança, que se espera agora que mude com a chegada do Renato, talvez já nesse jogo do Botafogo, a esperança é que tenha alguma mudança já. Mas agora, se tivesse com o Luiz Castro, o Grêmio perderia todos esses jogos. Seria 3, como falei, 8 jogos. O Grêmio perdia todos, com tranquilidade. Porque é muito jogo difícil agora. Então é uma situação complicada demais. Tem que surtir efeito. É o fato novo, né? Eu tinha falado que o Inter conseguiu o fato novo com aquela doação do Sonda, que deu 20 milhões para o Inter pagar os salários atrasados. Deu já um efeito. Coincidência ou não, o Inter conseguiu ganhar fora de casa da Chapecoense, jogando mal, mas conseguiu uma vitória por 2-1. O Grêmio agora fez o seu fato novo, que é a chegada do Renato. Amanhã o Felipão vai treinar, o Renato já está habilitado no boletim da CBF, já pode treinar, mas amanhã ainda é o Felipão. E depois é contra o Palmeiras. Palmeiras na arena, mesmo assim o Palmeiras é favorito. O que se espera é que vai ter uma grande festa, estádio lotado para a volta do Renato, justamente em casa. O Grêmio agora torce para que surta efeito, isso especialmente nos jogadores. Mas eu repito, a tabela do Grêmio é pior que a do Inter nessa reta final de campeonato. 4 minutos faltando para as 11, virando agora. 3 minutinhos faltando para as 11. Vamos com música na Espaço Nando Reis e Melim.

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1: 11:23, a noite na Espaço faz um intervalo agora, último dessa terça-feira, e na volta tem o bloco final do programa de hoje. Aqui em Farroupilha, tempo aberto, 10 graus a temperatura. 11:23, voltamos já.
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7: 11:34, reta final da noite na Espaço, no oferecimento Energia Esportes, Boutique Animal, Imobiliária Farroupilha, venda e locação de imóveis. 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No site do Espaço entrou nessa noite, Procon esclarece dúvidas sobre consumo e cobranças nas contas de energia em Farroupilha. Informação que a gente foi repercutindo muito nos últimos meses, especialmente depois de agosto, quando teve aquelas cobranças que chamou a atenção de boa parte da cidade, gente, com contas altas de mais de um mês para o outro. Os principais pontos que devem ser observados antes de registrar uma reclamação sobre a fatura. Nessa matéria tem todo um bom texto escrito pela prefeitura informando o que fazer nesses casos se voltar a acontecer. Tá no site, Procon esclarece dúvidas sobre consumo e cobranças nas contas de energia em Farroupilha. Mandar um abraço para Lúcia, querida, sempre na escuta, voltando para casa do trabalho ao som da Espaço. Lúcia, aquele abraço, obrigado pela mensagem, muito obrigado pela companhia. 11:36, 11 graus nesse momento, aqui no centro de Farroupilha. Vamos com música na Espaço de Ferreiro.

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1: 11:55, fim de papo na noite, né? Espaço dessa terça-feira, muito obrigado pela sua companhia. A gente volta nessa quarta, às 8 horas, logo após a Voz do Brasil. Homem resgatado de açude com sinais de hipotermia em Farroupilha. Foragido morto a facadas no bairro América. Procon esclarece dúvidas sobre consumo e cobrança nas contas de energia em Farroupilha. Farroupilhense é preso com anabolizantes e medicamentos de origem estrangeira na BR-470 em Bento. Mega operação laboratório de drogas é fechado e 40 quilos de entorpecentes são apreendidos em Caxias. Esses e outros destaques, site, aplicativo, redes sociais, Facebook, Instagram, Espaço FM. Encerramos com o Prince e a Espaço volta às 6 da manhã com o Panorama. Boa noite, boa quarta, até.

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3: Caros e senhores, bom dia, com licença, bom dia. Tempo parcialmente nublado. A previsão para hoje, para Serra Gaúcha, é de tempo bom, sol vai brilhar já já. Temperatura hoje máxima entre 17 e 20 graus. 6:01. Com licença, Buscaíno. Imóveis e projetos. 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Gente, pé no fundo nesse período, nessa época aí de campanha política, a gente tá com menos tempo. Já já tem 25 minutos de propaganda eleitoral obrigatória e gratuita. E tem muito assunto, pé no fundo. Eu vou colocar aqui, gente, para começar a oração de São Francisco. No ligou, pediu, ouviu e em seguida já tem informação. É Panorama Show da Informação Buscaíno. Imóveis e projetos, Cooperativa Vinícola São João, 6:01. Raimundo Fagner, boas-vindas, boas-vindas.

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2: 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Barra Eventos, enfim, Espaço FM, Yesterday, 6:07. Bom dia, Irani, bom dia. Que nosso dia seja imensamente abençoado e cheio da presença de Deus. Amém, muito obrigado. Irani, um abraço, muito obrigado, bom dia. Família Martini, nas ondas da Espaço FM, Rosita, bom dia, muito obrigado. William Basso, família Wolf, muito obrigado, bom dia. Samuel, nas ondas da Espaço FM, Ivone Anelli Jesus, muito obrigado, bom dia, nas ondas da Espaço FM, dia bonito, amanheceu bonito, já tá clareando, cada dia mais cedo, vambora, primavera tá chegando. Valderes Capelete, muito obrigado, bom dia. Tiago Daniele Paim, nas ondas da Espaço FM, muito obrigado. Viviane Fernandes Soares, muito obrigado. Leonardo Viegas, nas ondas da Espaço, bom dia. Mesmo quando as estruturas estremecem e a confiança nas instituições se desfaz, a verdadeira força de uma nação nunca reside nos prédios do poder, mas no coração de um povo que recusa desistir do próprio futuro. Triste judiciário, triste realidade. Nas ondas da Espaço, Leonardo Viegas, Florianópolis, Santa Catarina, nas ondas da Espaço FM, muito obrigado. Olá, olá, o Rádio Espaço, André Luiz Reginato, a mãe Ana, André Reginato, nas ondas da Espaço FM, bairro São José, também pro colega Douglas, o pessoal da Malharia Pituxinhos, abraço Ivo, toda a equipe da Pituxinhos. Parabéns, André Luiz Reginato, a mãe Ana. André, muito obrigado, nas ondas da Espaço FM. Tainá, alô Tainá Amaral, muito obrigado, nas ondas da Espaço FM. Silvio Dutra, alô Silvio, muito obrigado, nas ondas da Espaço FM. Vinícius Pelicioli, muito obrigado, ligou no 100.9, ligou, ficou. Deixa eu agradecer também o pessoal aqui com informação já na madrugada e agora de manhã confirmando, o Kleber Dávila, taxista, alô Kleber, tem informação, tem caminhão fora da pista, mandou vídeo pra cá, Kleber, por favor.
3: Rogério, bom dia, o Kleber. Rogério, passei 2:40 da manhã descendo pro aeroporto e esse caminhão já estava aqui, ó. Pedi pro pessoal ter cuidado na subida da serra. Fica da curva da morte umas 3 curvas antes.
2: Obrigado, Kleber. Já passo aqui para a redação conferir. Polícia Rodoviária. Depois o pessoal me passa se teve feridos ou não. Caminhão fora da pista, Kleber, impecável. Bom dia. 6:10. Vamos chegando. Teu rádio está ligado na Espaço FM. Só deixa eu fechar essa rodada aqui. Nas ondas, aqui a Vanessa Reis, Dalpisol. Família Dalpisol, muito obrigado. Bom dia. Vinícius Menegasso, nas ondas da Espaço FM. Padre Marcelo, bom dia.
4: Ave Maria, cheia de graça, o Senhor é convosco. Bendita sois vós entre as mulheres. Bendito é o fruto do vosso ventre, Jesus. Santa Maria, Mãe de Deus, rogai por nós, pecadores, agora e na hora de nossa morte. Amém. E que desça sobre você, sobre o nosso Brasil, sobre nossas famílias, a bênção do Deus Todo-Poderoso, Pai, o Filho e o Espírito Santo.
2: Amém, amém. Saúde, segurança, proteção, trabalho, felicidade, fé. Bom dia. 6:11. Nossa Senhora de Caravaggio, rogai por nós. Nossa Senhora de Caravaggio, rogai por nós. Menino Jesus, abençoai-nos. Divino Espírito Santo, iluminai-nos. Divino Espírito Santo, iluminai-nos. Bom dia, bom dia. 6:11. Nossa Senhora Aparecida, Santa Ana, São José, São Joaquim, Santo Antônio, rogai por nós. Nossa Senhora Imaculada Conceição, Nossa Senhora da Saúde, Nossa Senhora de Fátima, grupo de orações, Nossa Senhora de Fátima, Nova Sardenha, terceiro distrito, rogai por nós, amém. Bom dia, bom dia. 6:11. Para quem tá viajando, quem tá chegando em casa, para quem tá na rodagem na Serra Gaúcha, região inteira, aí Serra Gaúcha, Rio Grande, Brasil afora, São Cristóvão, rogai por nós, nas ondas da Espaço. Bom dia, boa viagem. 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Vamos para o site, as manchetes, para começar bem informado sempre. Destaques: Supremo Tribunal Federal tem até 90 dias para retomar caso de Moraes. Uma vergonha assim, letras garrafais nas manchetes. Conselho do Ministério Público vai analisar mensagens de Vorcaro sobre Gonê. Carmen Lúcia diz estar envergonhada e pede desculpas ao país. Esse é o Supremo Tribunal Federal, em plena época de eleição, virando notícia. Aqui a população se manifesta a respeito, porque eles de repente pensam que eles estão com a razão 100%. Homem é resgatado de açude com sinais de hipotermia em Farroupilha. Foragido é morto a facadas no bairro América. Vai ser sepultado agora de manhã no cemitério público municipal. Lucas dos Santos Amaral Dalva, 26 anos. Segundo informação da Brigada Militar, extensa ficha criminal. Procon esclarece dúvidas sobre consumo e cobrança nas contas de energia. Pessoal continua recebendo contas fora da normalidade. Teve um aumento de 14%, quem sabe até 16%, mas o pessoal tem dobrado, triplicado o valor aí da conta de energia. Faz o registro no Procon. Farroupilhense é preso com anabolizantes e medicamentos de origem estrangeira na BR-470 em Bento. É o segundo em menos de uma semana, farroupilhenses envolvidos com anabolizantes e medicamentos de origem estrangeira. Mega operação, laboratório de drogas é fechado e 40 quilos de entorpecentes são apreendidos em Caxias do Sul. Polícia Civil, Farroupilha adere à greve dos funcionários da Caixa Econômica Federal. Mulher é presa após jogar querosene no ex-companheiro em Santo Antônio da Patrulha. Carro que saiu de Teutônia e não chegou ao destino, encontrado com uma pessoa morta na BR-386 em Triunfo. Procurado pela justiça, é detido com crack e maconha na BR-470 em Nova Prata. 77 galos são apreendidos em operação que encontrou estrutura para rinhas do norte gaúcho. Pedido de vista do Dino. O pessoal falava que de repente ia ser outro outro ministro foi o Dino. É, já tudo marcado, a turminha, né? 90 dias para questão de pedido de vista, outubro, novembro, dezembro, aí tem férias, recesso, vídeo, Farroupilha brilha na Expo Inter, com campeões em diferentes categorias, espaçofm.com.br.
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5: Fique atento, o Bluetooth pode consumir menos bateria quando bem utilizado. Desconectar acessórios que não estão em uso evita conexões desnecessárias e ajuda a preservar a carga do dispositivo ao longo do dia. 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
2: Senhoras e senhores, bom dia, 6:19. Temperatura, estamos com 9 graus, tempo bom, pouca nebulosidade, previsão é de sol, temperatura hoje sobe entre 17 e 20 graus, estamos aqui na Espaço FM, Buscaino Imóveis e Projetos, Cooperativa Vinícola São João.
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2: Agora 6:22, o senhor, a senhora, você, tu já foi dar uma checada aí, uma chegada e conferir a nossa Semana Farroupilha? Aqui em Farroupilha são os festejos farroupilhas que vão até o dia 20 de setembro. É o dia inteiro intenso. Rogério Duchasque, o Rogério Carlos da Silva, da coordenação dos festejos farroupilhas, programação de ontem. Temos também o Farroupilha Bem Gaúcha, onde a nossa gurizadinha, os nossos estudantes de Farroupilha, a gurizada mostra seu talento em várias categorias aí. É música instrumental, é declamação, tem dança também. Saber a programação de hoje, muito talento no Farroupilha Bem Gaúcha.
14: Foram mais de 80 concorrentes, né, na declamação, tanto na parte da manhã quanto na parte da tarde. À noite nós tivemos o grande show baile com Expedito Abrão e os Campeiros, e depois o grande baile

0: Maravilha de Farroupilha sempre foi um sucesso e sempre será, enquanto tiver os gaúchos guapo, né? Os gaúchos de verdade que a nossa cidade tem. Então aqui vamos convidando, né, novamente todos os moradores de Farroupilha, arredores, para vir aqui participar dos festejos Farroupilha, que vai até o dia 20 de setembro aqui no Largo Carlos Fetter.
1: Obrigado, Rogério. Rogério do Chás, qualquer novidade, manda 6:24. Vem trabalhar com a gente. 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Alô, Rio Grande, 6:24. Algumas manchetes depois do caos em Brasília. Aumenta o caos em Brasília. Em sessão caótica, Supremo Tribunal Federal não resolve nada, cria mais problema e joga a solução para um futuro incerto. Que a gente falava ontem, aí pediram vista simples, né? Tentar criar fato novo, joga para baixo do tapete, vai dar aí alguma coisa. 90 dias, né, para o pedido de informação aí do Dino. Crise no Supremo Tribunal Federal vira ganha-ganha. Tem mais, o que mais? Sem decisão sobre Moraes, julgamento no Supremo amplia reação no Senado. Carmen Lúcia pede desculpas ao país e diz que Supremo causou mal-estar cívico ao Brasil. Aqui destaques do Metrópole. Caso Moraes travado e sessão do dia 23 em xeque. O que acontece agora no Supremo Tribunal Federal? Nada. E com impasse... Como o impasse afeta as eleições, principalmente para quem defende Alexandre de Moraes. 6:26. Jornais chegando, sites. Ministros avaliam que crise no Supremo pode afetar código de ética e alterar forças no caso Master. São destaques. Dino pede vista. O que acontece agora e quando o julgamento será retomado? Tem 90 dias. Eu falava há pouco e repito. O Dino pediu vista. Já foi amplamente aqui pelo espaço, pelo que ninguém fala, veja, o julgamento histórico, sim, um julgamento, só que não deu em nada, 90 dias, já direto, já mudaram o foco também ontem, outubro, novembro, dezembro, aí vem recesso, vem férias, loto fácil da Independência, 300 milhões, 72 apostas levam 4,4 milhões cada. Mega Sena acumula mais uma vez e chega a 102 milhões. Não perca tempo, 6:27. Teu rádio está ligado aqui na Espaço FM. Luiz Carlos Miller, deixa eu ver aqui, reportagem da Espaço FM, jornalista Gabriel Marqueto, com informações da semana Farroupilha, dos festejos Farroupilhas. Ontem os declamadores, Eduarda Menezes, Escola Ângelo Chieri. Isso aqui é aplaudir de pé. O Farroupilha bem gaúcha é a gurizada envolvida desde cedo no tradicionalismo. Eduarda Menezes, aluna da Escola Municipal Ângelo Chieri.
2: Então, meu nome é Eduarda Menezes, eu tenho 14 anos, eu tô no 8º ano da escola e eu tô representando a Escola Ângelo Chieri. E pra mim é muito gratificante declamar essa poesia, porque lembro do meu avô e ele já se foi, então é muito gratificante pra mim declamar isso e representar ele.
3: Você já declama em CTG, já tem essa experiência ou não?
2: Acredito que mais ou menos um ano e meio, mais ou menos. Já declamei no ano passado aqui, eu fiquei em terceiro lugar e esse ano busco o primeiro.
3: Aqui no Farroupilha Bem Gaúcha?
2: Isso.
3: Então você já tem experiência no Farroupilha Bem Gaúcha?
2: Aham.
3: Você se inspirou no seu avô, essa poesia. Dá pra dar uma palhinha dela?
2: Os olhos do meu avô percorreram o continente, viram guerras, viram dores, mas eram olhos de paz. E outra parte que eu acho bem interessante também é que meu avô era assim, general de pátio e fogão, ergueu sua casa e sustentou sua família com as próprias mãos.
3: E agora, o que dá pra esperar desse resultado?
2: Eu tô esperando muito primeiro, mas o que vier tá muito bom.
3: O importante é estar participando do Farroupilha Bem Gaúcha.
2: Com certeza.
3: Sucesso pra você.
2: Muito obrigada.
1: Eduarda Menezes, que talento, querida Eduarda, parabéns. Independente, sei que todo mundo quer ganhar, que é bom também. Agora deixa eu ouvir mais aqui.

0: Francisco Marqueto de Farias, Escola 1º de Maio.
1: Eu sou o Francisco Marqueto de Farias, tenho 10 anos, estudo na Escola 1º de Maio.
2: Uhum. Francisco, é a primeira vez que tu participa do Farroupilha Bem Gaúcha?
1: Não, é a terceira já.
2: Já é veterano, dá pra dizer assim.
1: É.
2: Gosta do Farroupilha Bem Gaúcha?
1: Gosto.
2: Declama em algum CTG, faz parte de alguma entidade tradicionalista?
1: Não, só faço da escola mesmo pra representar.
2: E tu gosta de declamar?
1: Gosto.
2: O que que tu declamou hoje?
1: Que de acho gostava do meu Cusco.
2: Uma poesia muito bonita.
1: Obrigado.
2: Foi tranquilo?
1: Foi.
2: Já ganhou algum troféu?
1: Eu ganhei 2 já, de primeiro.
2: Então agora tá na expectativa de ser mais uma vez campeão.
1: É.
2: Dá pra declamar só um pedacinho dessa poesia?
1: Entendo, infelicidade entendendo. Bicho não tem alma, sei bem. Mas será que vivente tem? Que de acho eu gostava do meu Cusco? Era um goipeca amarelo, baixinho, de perna torta, que me seguiu num domingo de voz era umas carreiras. Eu andava bichornado, bebendo mais que o costume. Essas coisas de rabicho, de ciúme. Vocês me entendem? Ele entendeu.
2: Que bela poesia.
1: Obrigada.
2: Sucesso pra você.
1: Obrigada.
0: Garoto, gente, Francisco Marqueto de Farias, parabenizar os professores, o pessoal que ensina essa gurizada, é talento natural aí. Garotada aí maravilhosa, Escola 1º de Maio, Francisco Marqueto. Tem vários aqui, é sempre bom. Guilherme Fabro, também da Escola 1º de Maio.
3: Meu nome é Guilherme Fabro, eu tenho 11 anos e sou da Escola 1º de Maio.
2: É a primeira vez que participa do Farroupilha Bem Gaúcha?
3: Não, é a segunda vez que eu participo.
2: E como é que foi das outras vezes?
3: Das outras vezes foi bem legal, eu lembro de me divertir bastante.
2: E agora, tu declamou o quê?
3: Eu declamei Mateando com a Mamãe.
2: Inspirada no que essa poesia?
3: Na minha mãe. Quando eu li, eu já pensei nela e já vi o que combinava com ela.
2: Mateando com a minha mãe, tu toma mate com ela ou não?
3: Tomo, bastante vezes.
2: Dá pra declamar um pedacinho dessa poesia pra nós?
3: Foi hoje, agora há pouco. Fiz um mate assim, tão bem feitinho, cevado, de tal jeito, tal carinho, que me lembrei assim, de relance, né?
2: Foi bem na poesia?
3: Fui.
2: Tava nervoso?
3: Um pouco, vou ter que admitir que um pouco.
2: Mas agora já passou o nervosismo?
3: Agora já passou e tudo bem.
2: Esperar o resultado e ser feliz.
3: É, exatamente.
2: Participa de algum CTG ou não?
3: Não, não participo de CTG.
2: Só declama porque gosta.
3: Aham.
2: Sucesso pra você.
3: Obrigada.
0: Miller, excelente. Guilherme Fabro, que gurizada talentosa, hein? Aplaudi de pé. Tem mais, se der tempo ainda, vamos colocando no ar, 6:31. Acabo de receber informação aqui do Grupo L Fórmula, já vou estar liberando, o sol já brilha lindamente. Os ouvintes queridos aqui têm informação, manda pra cá, o recado todo dia, o recado, tem informação, tem algum comentário, tem sugestão de pauta, assuntos que você gostaria que a Rádio Espaço abordasse, envia pra cá, 9611-1971. Recebendo informação aqui também, manda pra cá. Acabo de receber aqui Grupo L Fórmula. Hora 6:32. 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Os falecimentos, Grupo L Fórmula, Caxias do Sul, Mari Alda de Lima, 73 anos, Horizontina de Jesus, 79, José Carlos de Oliveira Bosley, 60 anos de idade, Nelson Antônio Corso, 71, Sérgio João Rossi, 84 anos, Caxias do Sul, Fazenda Souza. Também temos Bento Gonçalves, nenhuma informação, nenhum atendimento até o presente momento. Em Farroupilha, nós temos informação, Benídia Bavaresco Mainardi, 86 anos de idade. Temos também Ineda Comerlato Forner, idade 82, Jair Antônio Juconieschi, 49 anos, e o Lucas dos Santos Amaral Dalva. O Lucas foi assassinado essa semana, foi morto a facadas. Ele foi socorrido com vida até e morreu no hospital. O Lucas vai ser sepultado agora de manhã, às 9 horas. A despedida acontece no bairro Industrial Farroupilha, São Marcos, o falecimento de Antoninho Novelo, 83 anos de idade. É isso, Santa Maria e Osório, até o presente momento, nenhum atendimento. Não perca tempo, 6:34. 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A Fornec Matana atende o falecimento de Naldi Delfina Farias Pires, 67 anos. Por enquanto não temos aqui homenagens ou participação. Deixa eu agradecer o pessoal que está chegando. André, um abraço da André. Ao contrário do Supremo, o céu está limpo hoje. Uma boa quarta-feira a todos, visual bonito. Alô Caxias do Sul, André Decol, melhor jardineiro do país, recebeu esse prêmio. Vamos ver o bicampeonato. Leandro de Souza Berniz, uma linda quarta-feira, um lindo dia começa em cada um de nós, pode ter certeza. Aqui os ouvintes queridos, aqui com informação, o Atílio Dalpisol. Atílio, bom dia. 16 de setembro, um pouquinho de geada no bairro Cinquentenário, mandou foto pra cá. Muito obrigado, bom dia. São Marcos, dia bonito começando, Valdeires, muito obrigado. 6:36.
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5: Fique atento, a mastigação faz parte de uma boa alimentação. Comer devagar e mastigar bem os alimentos facilita o processo digestivo e permite perceber com mais facilidade os sinais de saciedade. A vida é melhor quando se tem saúde.
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0: Já tem um dia espetáculo, novo dia, sol brilhando lindamente. Temperatura 10 graus, é quarta-feira. 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
8: Casa de Carnes Razeira, bom dia. Cinquentenário, imagem linda aqui. Deixa, Emerson, bonita foto aí, muito obrigado. Margarete Agostini, Marlene Agostini, família querida Cláudio, fecho contigo, mas tem coisas que infelizmente nesse período não dá pra divulgar. Um abraço, Cláudio, nas ondas da Espaço FM, parabéns a Clarice Ângela Zucco, abraço dos filhos Leucir, José, Marcelo, as noras Rosane e Seluí, os netos amados Kathleen, Vinícius e Vitor, feliz aniversário Clarice Ângela Zucco, carona Espaço e que delícia, gratidão, quando o Senhor toma frente da nossa vida, ele nos cuida, livra, protege e faz vencer. Bom dia, bom dia Ito Tonini, um abraço para ti também, já já tem o feliz aniversário Rádio Espaço, feliz aniversário, que delícia, gente, loto fácil da Independência, 300 milhões, concurso, sorteio foi ontem, aqui são 72 apostas, cada um vai receber 4,4 milhões cada, 01 02 03 04 05 06 07 12 15 16 17 19 21 22 e 23, confere aí, 4.448.000, 14 acertos, 8.978, vão receber 2.762. 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Eu vou ter já já, dentro do panorama, informações aqui completas. Falecimento de Benídia Bavaresco Mainardi, famílias queridíssimas, 86 anos, já já tem homenagem e participação. Os demais falecimentos aqui não há homenagem, nem há participação. 6:45.
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10: Gaúchos e gaúchas, prendas e peões, nesta semana Farroupilha, quero saudar a todos com muita alegria, num espírito de vida e celebração. Convido a todos para ouvirmos, no espírito da nossa cultura gaúcha e da nossa linguagem, a primeira leitura que é própria do dia de hoje, da primeira carta aos Coríntios, capítulo 12. E ela nos diz assim: ainda que eu, Gaudério, falasse todas as prosas das nossas querências e de toda a gauchada e de todos os anjos celestiais, se não tem amor, toca como um sino barulhento ou como um símbolo estridente. Ainda que eu tivesse o dom de profetizar, a sapiência de todos aqueles mistérios do além e o macanudo conhecimento, ainda que tivesse todo o aconchego da fé a ponto de transportar as coxilhas, se não tiver amor, sou um xiru que não vale nada. Ainda que eu tivesse aquele coração braseiro e distribuísse todos os bens do meu rincão para aqueles acabrunhados famintos, ainda que eu entregasse o meu corpo às chamas do fogo do chão, se não tiver amor, de nada me adianta. Gaúchos e gaúchas, prendas e peões, o amor não é chucro, mas é serviçal. O amor não se acintura na inveja, na ostentação e no orgulho. O amor não se reveste nas pialadas do próprio interesse e do rancor. O amor não se arma na injustiça, mas é chasque da verdade. No rodeio cristão, o amor estende o lenço da paz, nos deixa irmanados na fé, nos faz pelear na esperança e nos faz resistir a todas as pialadas do espírito maligno. O amor é fogo da eternidade. Agora, preste bem atenção, pois três coisas nunca vão nos separar na querência da nossa vida: a fé, a esperança e o amor. Mas o amor, gaúchos e gaúchas, permanece para a nossa andança para a eternidade no rodeio celestial. Convido a todos agora para acompanharmos a programação da paróquia nesta semana. Hoje, dia 16, 19h30, teremos o Conselho Regional de Pastoral de todas as nossas paróquias, 19h30, no Santuário de Caravaggio. Eu recordo que esse convite é para todas as paróquias, conforme a sua organização. Na próxima sexta-feira, dia 18, as missas da Igreja Matriz serão às 12h18h30. Sempre recordo que estas missas são rezadas nas intenções dos dizimistas e de todos os colaboradores. Às 19h30, reunião do encontro de casais com Cristo. Dia 19 de setembro, terceiro sábado, 16h, missa na comunidade São Cristóvão, bairro Pio Décimo. 18h na Igreja Matriz e 19h na comunidade São Francisco. E no dia 20, terceiro domingo, 8h45, missa na comunidade São José. 8h45, celebração da palavra na comunidade Nossa Senhora do Rosário. 10h, missa na Igreja Matriz. 10h30, teremos a missa crioula no Parque Carlos Fetter, dentro do festejo da Semana Farroupilha. Por isso, convidamos aqueles que gostariam de participar da missa crioula. Eu recordo, dia 20, 10h30. E às 18h30, missa na Igreja Matriz. Aproveito para convidar para a formação em nome da nossa região de pastoral dentro do mês bíblico. No dia 30 de setembro, 19h30, no Santuário de Caravaggio, teremos a palestra sobre o livro do profeta Daniel, que é o livro desse ano, deste mês bíblico. É um encontro aberto a todos e todos são convidados a participar. Finalizamos este momento e convido a todos os gaúchos e gaúchas para erguerem o seu olhar e as suas esperanças para o além, e que o Deus Todo-Poderoso, ele que é a fonte de todo bem, abençoe a todos na saúde, na paz, no aconchego da esperança e na luz daquele que sempre nos conduz, que é Jesus. Em nome do Pai, do Filho e do Espírito Santo. Amém. Um bom dia para todos.
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12: 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E o que que isso compreende? Isso acaba compreendendo aquelas pessoas que utilizam próteses móveis para que a gente possa devolver dentes fixos para ela, pessoas que estão com dentes danificados, que gostariam de fazer um tratamento estético no sorriso. 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
12: 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Hoje nós somos especialistas em ajudar as pessoas a vencer o medo de ir ao dentista, porque nós trabalhamos com um procedimento chamado sedação consciente. Então a realidade hoje nossa é que 90% das pessoas, normalmente quando precisam passar por uma etapa cirúrgica, realizar um implante ou algo do tipo, elas normalmente realizam esse procedimento dormindo.
4: Outro ponto importante que o senhor falou nessa sua resposta é a questão de valores. Como funciona o pagamento?
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8: Gente, muito obrigado. Doutor Coyama, Jerônimo Filho, qualquer novidade, volta às 6h56. 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Teu rádio está ligado na Espaço FM, 6h57. Céu azul, temperatura, estamos com 10 graus. Feliz aniversário, Rádio Espaço, feliz aniversário, que delícia. Eu vou dividir um trechinho, se der tempo agora ou depois das 7h25. 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
8: 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Já já, 8 da manhã, Giovana Bristotti vai estar aqui no estúdio. Tem novidade chegando. 6:59.
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8: senhoras e senhores, bom dia. 7:25 de volta. Panorama Show da Informação. Estamos na Espaço FM, Feltrin Group, Memorial São José, Grupo L Fórmula Super Andreassa, Sicredi Serrana, Unimed Serra Gaúcha, Oral Unique, Cooperativa Vinícola Garibaldi. Quem tá chegando agora, boas-vindas. Quem segue com a gente, vamos embora com Panorama Show da Informação na íntegra. Homem é resgatado de açude com sinais de hipotermia. Foi destaque ontem, permanece aqui. Trabalho impecável, Corpo de Bombeiros de Farroupilha. Foragido é morto a facadas no bairro América. O jovem vai ser sepultado agora de manhã às 9h, cemitério público municipal. Lucas dos Santos Amaral Dalva, 26 anos de idade. Procon esclarece dúvidas sobre consumo e cobranças nas contas de energia em Farroupilha. Já já Thaís do Procon vai ampliar a informação. Pessoal continua recebendo contas e a RG diz que está certa. Vá registrar no Procon. Farroupilhense é preso com anabolizantes e medicamentos de origem estrangeira na BR-470 em Bento. Em menos de uma semana, segundo farroupilhense envolvido com anabolizantes e medicamentos de origem estrangeira. Mega operação. Laboratório de drogas é fechado e 40 quilos de entorpecentes são apreendidos em Caxias do Sul. Farroupilha adere à greve dos funcionários da Caixa Econômica Federal. Mulher é presa após jogar querosene no ex-companheiro em Santo Antônio da Patrulha. Carro que saiu de Teutônia e não chegou ao destino é encontrado com uma pessoa morta na 386, região de Triunfo. Procurado pela justiça, é detido com crack e maconha na BR-470 em Nova Prata. 77 galos são apreendidos em operação que encontrou estrutura para rinhas do Norte Gaúcho. Vergonha em letras garrafais. Pedido de vista suspende análise de investigação sobre Alexandre de Moraes no STF. Aqui o destaque: vídeo Farroupilha brilha na Expo Inter com campeões em diferentes categorias. Corretor é condenado a 28 anos de prisão por 3 estupros em Caxias do Sul. Novo proprietário encontra 2 cães mortos e cachorrinha amarrada ao assumir imóvel em Caxias do Sul. A CARTES, Associação dos Artistas de Farroupilha, abre inscrições para o segundo Festival da Canção Popular em Farroupilha. 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A gente vai ampliando as informações. 7:28. Teu rádio tá ligado na Espaço FM. Quero parabenizar meu filho Daniel Nery de Jesus. Hoje, mensagem aqui, homenagem, esposa Cris, o filho Pablo, as manas Patrícia e Letícia, os cunhados José e Michael, a avó Malvina, a

0: Mãe Ivânia, padrasto João, afiliados Derek e Catarina, sobrinhos o Hendrix e o Vicente e a Raila. Ivânia, parabéns aí pro Daniel. Envia tua homenagem pra cá, espaçofm.com.br. A gente vai divulgando aos poucos aqui os aniversariantes. Bom dia, parabenizar Clarice Ângela Zucco. Abraço, carinho dos filhos Leocir, José, Marcelo, as noras Rosane, Celuí, netos Kellen e Vinícius, mais o Vitor, Vinícius e Kellen. Parabéns, família Zucco, dona Clarice Ângela Zucco, carona da Rádio Espaço e daqui Delis. Não perca tempo, 7:30, 7:30. 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Giovana, 8 da manhã aqui no estúdio, ampliando as ofertas e com novidades. 7:31, temperatura 10 graus, meteorologia prevê tempo bom, muito bom, céu azul, sol brilhando, previsão para hoje, passados 18 graus. 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Agradecendo os ouvintes, o recado diário tem informação, tem sugestão de pauta, tem algum comentário, grava, envia para cá, escreve a tua mensagem 99611-1971. Deixa eu agradecer os ouvintes também aqui, o Atílio Dalpisol, teve geada em pleno 16 de setembro, aí no bairro Cinquentenário. Também quero agradecer aqui, rapidamente, tem vacina. Miller, dá uma checada, teve acidente. Deixa eu buscar aqui o pessoal que nos passou a informação de manhã bem cedinho. Deixa eu repassar aqui, estou buscando as informações. O pessoal do táxi aqui, o pessoal, 2 da manhã, Kleber sempre nos ajudando. O Kleber passou informação para cá, era 5:47. Ele estava voltando, indo para o aeroporto, voltando para o aeroporto por volta de 2 da manhã. Me passa aqui informação, tem caminhão fora da pista, tombado, aí pertinho da curva da morte. Deixa eu ver o Kleber, por favor. Mandou vídeo pra cá. Tá aqui, ó. Foi na pertinho da curva da morte aqui o vídeo. Deixa eu ver. O Kleber mandou mensagem também.
1: Rogério, bom dia, o Kleber. Rogério, passei 2:40 da manhã descendo pro aeroporto e esse caminhão já estava aqui, ó. Pedi pro pessoal ter cuidado na subida da serra. Fica da curva da morte umas 3 curvas antes.
0: Ok, 2:40 da manhã, tá vindo pro aeroporto, retornando, enfim, e tá aqui. Me pega informação, Miller, que você tem alguma coisa. O objetivo é saber se tem gente ferida e caminhão fora da pista. 7:33, rádio ligado aqui na Espaço FM. pré-lançamento imperdível, primeiro condomínio Clube de Farroupilha, apartamentos a partir de 289 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Deixa eu fazer um intervalo rápido, 7:34. Feliz aniversário, Rádio Espaço. Feliz aniversário, que delícia. Hoje, o casal queridíssimo, o Antônio Rufato, dona Eneli Rufato, aniversário de casamento, os filhos Luciano, Leandro e Lisiane, Nora, Fabiane e Letiane, os netos Guilherme, Daniele, Gabriel e Martina. Família Rufato, aniversário de casamento, Antônio Rufato, dona Eneli Rufato, muita saúde, feliz aniversário, Denise Soga Passini, o esposo Simão, os filhos Mariana e Mateus, Dolores Jacomel, 84 anos, os filhos Sandra e Marcos, Janora Eunice, o genro Dilvo, os netos Leonardo, Luísa e Júlia, Henrique de Quadros Jacomim, os pais Osmar e Joelma, o primo Arthur, Leonildo Gasparim, a esposa Júlia, os filhos Lucilda, Renato, Rosane, Nélvio, Paulo, Juliano e Frei Marcelo, os netos Alexandro, Marina, Anderson, Vando, Davi, Ângelo, Renan e Amanda, bisnetas lindas Nicole e Emanuele. Leonildo Gasparim, feliz aniversário. Lívia Mila Bertolo, homenagem da amiga Isadora, Luísa Eduarda Tonin, homenagem dos pais Luiz e Deise, avó Alda, Maria Lúcia Pola, homenagem do esposo Wilson, filhos Daniel e Joel, noras Paula e Fernanda e netas Manuela e Rafaela. Já tem mais. Feliz aniversário, Rádio Espaço. Feliz aniversário, que delícia. 7:36.
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5: Agora 7h41, bom dia. O dia tá lindo, temperatura 10 graus, sol brilhando, tem informação. Gente, vai pro WhatsApp da Espaço Ouvinte Repórter, sempre necessário, 99611-1971. Quero colocar no ar aqui uma entrevista que eu fiz com a Thaís Gonçalves da Silva, coordenadora do PROCON. Pessoal, continua recebendo contas aí fora da normalidade, contas de energia elétrica da RGE. Detalhe, muita gente recebendo conta para outubro, para pagar em outubro, mas está recebendo ao mesmo tempo o mês de agosto também. Tem uma confusão da RGE. PROCON tem algumas orientações. Procure o PROCON. Pode registrar também pelo WhatsApp 99612-2481. 99612-2481. O nosso PROCON vai atrás, nosso PROCON funciona. 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Ermelo Esportes, Ermelo Calçados, bom dia. Magdala, feliz aniversário. Carona aqui da Rádio Espaço e daqui Delis. Eu vou divulgando aos poucos os aniversariantes de hoje. Melita Maria Ferri, a mãe Elia, os irmãos Nadir e Newton, cunhadas Tânia e Cláudia, sobrinhos Nadine, Stefan e Júlia, Sofia Maboni, o esposo Pablo Barrete, a filha Luísa Sofia. Sofia, feliz aniversário. Alô, Luiz, alô, Pablo, Sofia, Rafaele, Frari Ferreira, 10 aninhos, homenagem da mãe Luciana, a irmã Nicole, os avós queridos Antônio e Terezinha, Tamiri Santos Pegoraro, a filha Laura, sogros Valterese e Renita, cunhada Débora, Valdemar Dal Ponte, a esposa Libra, as filhas Silvana e Simone, família Dal Ponte, bom dia, Vera Lúcia Machado, o esposo Jauri, filhos Richard, Tatiane, Adriana e Regiane, os genros Zidi, Elcio, Cleiton e Adelar, netos Wagner, Matheus, Jefferson e Diego, bisnetos Thaís e Luiz Gustavo, William Ferrari, homenagem da esposa Leila, o filho Wesley, sogro Gilmar e Maria Helena e o amigo Ademir, Isabela e Sofia Pellen Silveira, são gêmeas, alô Sofia, alô Isabela, os pais Silvana e Volney, a prima Amanda e Adriano, a prima Amanda e Adriano, avô, o Deuclides e os tios Luiz e Preta, Isabela e Sofia, Volney e Silvana, aniversário de casamento, pais das gêmeas, quer dizer, a família em festa 100%, homenagem da Isabela, da Sofia e Carona, da Rádio Espaço e da Kidelis, envia pra cá a tua homenagem, tem homenagem completa às 11 da manhã e também às 5 da tarde. Espaço FM e que delícia!
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5: Agora 7:45, céu azul, sol brilhando, temperatura 10 graus. 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Senhoras e senhores, tu que está nos ouvindo aí, um recado muito importante. Você está recebendo conta da RGE e está vendo que o valor está muito acima da normalidade, teve um aumento autorizado, 14, no máximo 16, enfim, só que está chegando ainda a conta com dobrou, triplicou o valor, muita gente, também é outro assunto, também ligado à RGE, pessoal recebendo conta de agosto para pagar junto com a de outubro. Confusão, Thaís Gonçalves da Silva, coordenadora do PROCON, tá pedindo para a população, é a maior queixa junto ao PROCON Farroupilha, Serviço de Proteção ao Consumidor. Por favor, faça registro no PROCON Farroupilha, junto à Prefeitura ou pelo WhatsApp 99612-2481.
6: Continua sendo a RGE e nós viemos aqui hoje justamente para, né, trazer algumas respostas para os consumidores que registraram, mas que continuem registrando, porque muito tempo foi a desculpa do frio, né, Rogério, daqueles dias lá de junho, julho, embora sim ainda está fazendo dias
5: mas
6: frios.
5: Mas não tão rigoroso.
6: Mas não, exatamente. E a gente tem relatos de faturas lá de outubro já, que já estão com valores ainda assim altos, né? Não mudou, ou deu uma diminuída em agosto, agora voltou a diminuir de novo. Então, estamos com problemas e eu quero aqui convidar toda a comunidade que continue registrando, porque por mais que muitas não foram resolvidas, a gente já avisa também que já está com o Ministério Público, né? A gente já encaminhou para o Ministério Público a questão da RGL, eles ficaram de avaliar. Como eu falei da outra vez que eu vim aqui também, a Associação dos PROCONs Municipais de todo o Rio Grande do Sul também já encaminhou para a ANEEL, né? Que nós já recebemos o primeiro relatório da RGE, então teve um caso aqui de Farroupilha, dos quatro que eu enviei, que foi trocado o medidor. Então, às vezes funciona, e acho que é necessário a gente continuar sabendo dos nossos direitos e ir atrás. E também convidar, aproveitando aqui os minutos que eu tenho, a população para dia 24. Quinta-feira, próxima quinta-feira da outra semana, está na audiência pública, porque, segundo a gente sabe, a RGE já confirmou presença. Nós, como órgão de defesa do consumidor, estaremos lá. Tem alguns casos que eu quero pessoalmente lá tirar dúvidas com eles, que eu acho que é importante. Eu convido toda a população a estar lá, que é o momento de nós perguntarmos, reclamarmos pessoalmente. Eu acho que é uma boa oportunidade para todos nós mostrar a nossa força.
5: Thaís, é importante. Continue quem tem problema das contas, que continua acima, teve um aumento que foi de
6: 14,9, 98,
5: tá, só que teve gente coisa que assim recebeu, dobrou, triplicou. Continue registrando no PROCON.
6: Sim.
5: O nosso promotor recentemente falou, embora discordando, pague a conta, não deixa, não entra nessa de inadimplente.
6: Exato, porque senão tu vai ter outro problema lá na frente, né, Rogério? Embora a gente tenha pedido nas nossas reclamações, e até hoje não teve nenhum relato de corte enquanto estava com o PROCON, a gente não pode garantir que eles vão cumprir. Eles são uma empresa, uma estatal, né? E a gente tem algumas contatos ali mais próximo deles, mas eu não tenho como eu, Thaís, coordenadora, garantir que eles não vão me cortar. Então, a nossa orientação, quando se passa o prazo ali de resposta, como eles estão atrasados, que a pessoa, se conseguir pagar, pague. E até eles estão parcelando também, foi o que nos informaram, né? Que eles estão promovendo parcelamento para quem não consegue pagar, embora vai ter juro, mas eu acho que é importante nós não estarmos com outro problema ali na frente, né, Rogério?
5: A outra questão para fechar, Thaís, também muita gente chegando que está recebendo conta de recebeu outubro, mas recebeu agosto também.
6: É, essa questão aí, por isso que eu falo que a gente precisa registrar, porque tá alguma coisa tá errada lá, né? Não tem como estar certo. Então, ou o sistema que eles trocaram não está funcionando, porque justamente isso, a gente tem pegado muitas pessoas ali que a gente sabia que ia ter o parcelamento daquele caso que eu comentei, que ia ter duas faturas no mês de setembro, mas tá acontecendo que tá vindo isso agora em outubro. Era pro parcelamento aquele automático começar em outubro já, mas umas faturas que eu tive em mãos ali no PROCON, não tá escrito que vai ser parcelado, simplesmente no aplicativo tá aparecendo que tá pago. Então, assim, é complicado tu até explicar essa situação, por isso que a gente tem que olhar caso por caso, entender, registrar, para que isso fique registrado, para depois não ter problema pro consumidor.
5: Faz o registro do PROCON, porque também é uma prova que você...
6: Exatamente, né, Rogério? Que a pessoa veio atrás, viu que estava insatisfeito. Claro que a nossa orientação é procurar os canais da RGE, né, da CPFL, o aplicativo, embora muitas vezes está fora do sistema também, tenho recebido muitas reclamações. Já encaminhei formalmente falando da loja de Farroupilha especificamente, do atendimento, de como está sendo o atendimento, porque tenho recebido relatos que o atendimento ali não é tão bom. Então, né, infelizmente a gente também precisa fiscalizar isso aí.
5: Número do WhatsApp do PROCON Farroupilha?
6: Isso aí, ó, no WhatsApp a gente aceita reclamações lá, então é 54996122481.
5: Thaís, muito obrigado e cumprimentos. O pessoal do PROCON de Farroupilha, trabalho dá resultado, mas tem que ir atrás, tem que fazer registro. Promotoria também nos informa como é que está a situação junto à CPFL-RGE, os chineses que comandam a energia elétrica. Gente, RGE aqui em Farroupilha, queixas, enfim, precisou, consumidor, o PROCON é 99612-2481. Pessoalmente, na prefeitura de Farroupilha. O Ivancir Galietti me passa informação, também recebeu conta de luz do mês de agosto, junto com a de setembro. Os valores aí a promotoria pede para pagar, mas e aí? Qual é a segurança que tu vai ter? A devolução, a confirmação se tem alguma coisa errada. Procura o Procon, pelo menos para fazer registro. Deixa eu mandar um abraço, Marlene França. Parabéns aí, 5 anos que nasceu o projeto Criança Mais Feliz aqui em Farroupilha. Marlene, qualquer novidade, manda. Hora 7:53. 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Nós temos aqui participação de falecimento. Senhora Benídia Bavaresco Mainardi, tem homenagem, participação na íntegra. Na íntegra, já libero em seguida. 7:54, hérnia de disco ou dor ciática. 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Doutor Hérnia Farroupilha, liberando manchetes, destaques. 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Já vou liberar os números novamente. Ministros avaliam que crise no Supremo pode afetar código de ética e alterar forças no caso Master. Já estava no buraco Supremo, agora afundou de vez, sem volta. Pedido de visto de Dino, pedido de vista de Dino, quando o julgamento será retornar? Cara, não volta, quer dizer, 90 dias, o que eu falava ontem, gente? Outubro, novembro, dezembro. Aí tem férias, férias, férias, tem recesso, recesso, recesso. Vambora. 7:56. Esse é o nosso Supremo Tribunal Federal. Assunto para apavorar. Destaque os manchetes, 7:55. Deixa eu liberar aqui o pessoal que já enviou perguntas para espaço, já foi entregue na mão do prefeito Jonas. Everaldo, nos dá retorno, como é que está a situação? Moro no bairro São Roque há mais de 50 anos e o bairro está esquecido. Até o tempo ainda que São Roque se chamava Coab. Moro praticamente na rua principal, na rua Toscana. Calçamento está ruim e foi prometido que seria feito o asfalto. Até agora, absolutamente nada. Aqui no bairro não temos nada, não tem praça. Mas minha maior queixa é o asfalto à promessa. Bairro São Roque, Farroupilha. Aqui só para complementar, é rua Toscana. Obrigado, Everaldo. Morador tradicional há mais de 50 anos, o antigo Coab. Ana Paula Berlaver, que está cumprimentando aqui o Jonas, né, pelo trabalho. A Maria Eni Romanha, que ela faz a pergunta que vocês saber sobre a Bortolo Grandene, se vai ser ou não asfaltada. Essa rua tem fluxo imenso. Também passo uma sugestão, também a exigir calçamento em terrenos baldios. Maria Eni Romanha, muito obrigado. 7:57 na Arena Calçado, sempre tem novidades esperando por você. 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Redação chamando Luiz Carlos Miller. Tem informação, Miller. Bom dia.
7: Bom dia, Rogério. Duas informações. A primeira do acidente que aconteceu ontem, esse caminhão que está aí na 122, no quilômetro 48, foi um acidente que aconteceu por volta das 18 horas e 20 minutos. Um caminhão que fazia sentido Farroupilha Bom Princípio. Ele teve falha nos freios e aí o condutor acabou jogando o veículo contra um barranco. Ele sofreu ferimentos leves e foi atendido pelos socorristas da CSG e encaminhado ao Hospital São Carlos com ferimentos leves. Ele foi submetido ao teste do etilômetro, que deu negativo. Então, esse fato aconteceu ontem, às 18h20, aí no quilômetro 48 da IRS 122. Então, esse caminhão permanece ainda no local. Daqui a pouco mais vai ser feita a retirada desse veículo, que está aí no quilômetro 48. E outra informação, Rogério, em relação a um homicídio que aconteceu essa madrugada por volta da 1h da manhã, aí no bairro América. Um homem identificado como Milton Pacheco Coutinho, 80 anos, ele foi morto a tiros na madrugada aí no bairro América. A Brigada Militar foi acionada, atendeu a ocorrência e encontrou a vítima na residência com ferimentos de disparo de arma de fogo. O SAMU esteve no local, constatou o óbito deste idoso de 80 anos de idade. Eu conversei há pouco também com o delegado Fernando Cruz Alexandre e ele me passa a informação de que a princípio é um revide do homicídio de ontem.
5: Eu ia te perguntar
7: do,
5: isso.
7: Lucas dos Santos Amaral Dalva, de 26 anos, mas atingiram uma pessoa inocente, informação que o delegado nos passa aqui. O primeiro homicídio, ou seja, o de ontem, já está esclarecido com o autor identificado, que alegou que a vítima teria tentado roubar seu carro, o que ocasionou uma discussão e ele agiu em legítima defesa. Agora, a Polícia Civil nos passa aqui o delegado Fernando de que este caso também será apurado. Esse segundo fato já está em investigação, Rogério.
5: Então, incrível, gente. Menos 24 horas, dois assassinatos aqui em Farroupilha. Talvez não registrem como homicídio, porque ele morreu no hospital, mas enfim, só um detalhe: esse senhor aqui, ele não teria nada a ver, exato, mas no caso, isso foi originado em razão da morte do jovem.
7: Isso, da morte do Lucas dos Santos Amaral Dalva, 26 anos. O delegado nos passa que a princípio é um revide do primeiro homicídio, mas atingiram, infelizmente, uma pessoa inocente. Então, Milton Pacheco Coutinho, 80 anos, morto a tiros na madrugada desta quarta-feira por volta da 1h10 da manhã aí no bairro América.
5: Os dois crimes aí no bairro América. Obrigado, Miller. Okay. Qualquer novidade, prioridade, redação, Miller direto, cravando 8h. 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
5: 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Giovana Bristotti, vem pra cá. Giovana, em plena quarta-feira, Giovana vem com novidades. Gente, só um toquezinho. Por um número, dois farroupilenses não ficaram milionários. Acertaram 14 acertos na Loto Fácil. Deixa eu liberar aqui rapidinho. A Loto Fácil pagou ontem 300 milhões. Para ter uma ideia, 72 apostas acertaram os 15 números. Cada um vai receber 4,4 milhões cada. 01, 02, 03, 04, 05, 06, 07. 12, 15, 16, 17, 19, 21, 22 e 23. 72 pessoas ganharam 4.488.000. Aqui em Farroupilha, por causa de um número, aqui teve dois acertadores com 14 acertos. Vão receber R$ 2.762. Mauro Mancalossi Júnior, muito obrigado. Teve uma aposta na Peroni e a outra na Sorte Shop. Giovana, 8:05. Bom dia, Giovana.
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5: 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Gente, destaques aqui no plantão policial. Isso aqui foge um pouco da nossa rotina. Em menos aí de 24 horas, dois assassinatos e os dois no América. Teve um jovem aí que vai ser sepultado agora de manhã. E esse senhor que talvez foi. Deixa depois, se o delegado puder falar também, passar mais detalhes. Teria sido morto sem ter nenhuma relação. Os assassinatos, no caso, os crimes, foi uma decorrência do primeiro. Deixa eu ler o que o pessoal já postou por aqui. Um homem identificado como Milton Pacheco Coutinho, 80 anos de idade, foi morto a tiros hoje de madrugada, 1:10, no bairro América, Farroupilha. A Brigada Militar foi acionada para atender a ocorrência e encontrou a vítima no interior de uma residência com ferimentos provocados por disparos de arma de fogo. O SAMU de Farroupilha também foi chamado, mas a equipe constatou a morte do homem ainda no local. Após o atendimento, os policiais realizaram o isolamento do local e a preservação da área para o trabalho da perícia. O caso foi registrado junto à Polícia Civil, que ficará responsável pela investigação. As circunstâncias do homicídio e a motivação para o crime serão apuradas. A informação que o delegado de polícia, doutor Fernando, passou para a reportagem, junto com o Luiz Carlos Miller, é que esse assassinato desse senhor tem a ver com o assassinato do Lucas dos Santos Amaral Dalva, que foi esfaqueado na tarde da segunda-feira no bairro América. Segundo a Brigada Militar, Dalva apresentava ferimentos no abdômen, braço esquerdo e nas pernas, sendo socorrido por populares e encaminhado para o São Carlos. Posteriormente, a polícia foi informada que ele não resistiu aos ferimentos e veio a falecer. O rapaz esse vai ser sepultado agora de manhã no cemitério público municipal, está sendo velado no bairro Industrial. Lucas dos Santos Amaral Dalva, segundo a polícia, havia inúmeras passagens, foi preso já como flagrante diversas ocasiões, também em cumprimento com ordens judiciais, possuía extensa ficha, dentre os quais roubo a pedestre com lesões, roubo a estabelecimento comercial, receptação, extorsão, tráfico de drogas e coação no curso do processo. O caso foi registrado junto à polícia para apuração das circunstâncias do fato. Em razão desse esfaqueamento do Lucas, foi morto esse senhor que, segundo o delegado, não tinha relações, nenhuma relação com o caso. Morto por engano, enfim, isso aqui que vai ser amplamente aí analisado e investigado pela polícia. Doutor Fernando, quando puder nos passar mais informações oficiais, a gente agradece. 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Aqui informação. Mauro, muito obrigado. Redação até vale matéria para dar uma ampliada. Máquina de bichinhos vandalizada no calçadão da Júlio. Foi hoje de madrugada. Certamente, Mauro, os lojistas aí que tiverem imagens, puder nos passar, porque aí tem inúmeros pontos com filmagem, com câmeras de monitoramento. Aquelas máquinas, aqueles caça-bichinho aí cada um com suas ideias, enfim, mas foi vandalizada, foi quebrado o vidro, enfim, deve ter furtado também material. Vandalismo em pleno calçadão. As câmeras de monitoramento do município também, Brigada Militar, deve ter, divulga aí as imagens para identificar quem fez aí, quem praticou vandalismo agora em máquinas de bichinhos no centrão aqui da cidade. Tem mais informações, eu divulgo em seguida. Farroupilense, em menos de uma semana, é o segundo caso. Pessoal de Farroupilha envolvido, e o pessoal está, entre aspas, importando anabolizantes e também, provavelmente, as injeções aí para emagrecer. Farroupilense é preso com anabolizantes e medicamentos de origem estrangeira. Já vou liberar a informação. 8h24, hoje no Cripa Supermercado, pão cacetinho e leite Santa Clara.

0: 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Eu vou divulgando também reivindicações. Foi entregue na mão do prefeito Jonas também. Paulinho escreve assim: e a estrada que vai para o açude Santa Rita, aqui no Medianeira, no tempo aqui de administrações passadas, ainda foi prometido pavimentação, pessoal aguarda. Paulinho dá uma atualizada também. Pessoal quiser a presença da Espaço Móvel, é só chamar. O Carlos escreve: quero saber por que não vem arrumar a estrada Montebérico até o Rio Caçador. Faz muito tempo trafegar só de trator, pagamos nossos impostos e não tem resultado. Aqui Carlos também vai nos informando. 8:26. Vamos fazer um intervalo rápido. Aqui, gente, um recado para todos nós. 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
0: Agora, 8:28, 8:28, teu rádio tá ligado aqui na Espaço FM. Tô recebendo participação de falecimento da senhora Benídia Bavaresco Mainardi, 86 anos de idade. Ataíde Mainardi, Edgar César Mainardi e Regina Marion Mainardi, Rosene Gorete Mainardi e memória, Anderson Rafael Mainardi e esposa, André Matheus Mainardi e esposa, Anthony Mainardi, esposo, filho, filha, filha em memória, nora, neto, bisneto, sobrinhos e demais parentes de Benídia Bavaresco Mainardi. Com pesar comunicam que as últimas homenagens estão sendo prestadas na Capela C, Memorial São José de Farroupilha, de onde sairá o féretro hoje às 16 horas para o cemitério público municipal, onde será realizado o sepultamento. Antecipam agradecimentos. Noticiamos o falecimento da senhora Benídia Bavaresco Mainardi aos 86 anos. a toda a família querida, a senhora Taíde, aqui a família querida, nossos sentimentos.

0: despedida nesse momento, Capela Ser, Memorial São José. Sepultamento às 16, Cemitério Público Municipal. Senhora Benídia Bavaresco Mainardi, 86 anos, o atendimento Grupo L Fórmula, Memorial Crematório e Capela São José.
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0: Agora 8h31, a Ecofar comunica aos farroupilhenses que a coleta de entulhos e galhos vai acontecer até o dia 17, até amanhã, nos seguintes bairros: Belvedere e Bela Vista, Cinquentenário e Nova Vicenza. Os entulhos deverão ser deixados em frente às residências. 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A cidade é de todos nós, o compromisso também. Coleta de entulhos e galhos, Belvedere, Bela Vista, Cinquentenário e Nova Vicenza, comunicado da Ecofar. 8h31. Gente, um assunto aqui também preocupante, porque o pessoal está vendendo medicamento de forma irregular e muita gente compra. Isso aqui em Farroupilha, em menos de uma semana, é o segundo caso envolvendo farroupilhense que é preso pela Polícia Rodoviária Federal. A ocorrência mais recente foi na 470. A notícia aqui do jornalista Gustavo Conferai. Farroupilhense é preso com anabolizantes e medicamentos de origem estrangeira na 470 em Bento. Homem de 33 anos estava com outro suspeito em veículo que transportava 36 caixas de produtos sem regularização e aproximadamente R$10.000 em espécie. Um homem de 33 anos, morador natural de Farroupilha, foi preso pela Polícia Rodoviária Federal na manhã de ontem, durante uma fiscalização na BR-470 em Bento. Ele estava acompanhado de outro homem de 37 anos, esse natural de Mussum. No veículo foram encontradas 36 caixas de medicamentos, anabolizantes e outras substâncias de uso controlado de origem estrangeira, além de aproximadamente R$10.000 em espécie. A abordagem ocorreu durante uma fiscalização de rotina. Os policiais vistoriaram um Fiat Argo alugado e localizaram os produtos escondidos no interior do automóvel. Segundo a Polícia Rodoviária Federal, as mercadorias eram provenientes do Paraguai, incluem substâncias destinadas a fins estéticos e emagrecimento, as injeções aí, além as canetinhas, além de esteroides anabolizantes. Ou seja, gente, se é em menos de uma semana, fora quem não pegam, né? Fora o que não pegam. Em uma semana é o segundo caso envolvendo gente aqui de Farroupilha. O pessoal pode vender para a região, mas aqui o consumo aí das canetinhas de forma irregular e também anabolizantes. É a mesma carga da semana passada. A Polícia Rodoviária Federal destaca que a entrada irregular desses produtos no Brasil representa risco à saúde pública, já que não há garantia de procedência, armazenamento adequado e padrões de qualidade. Os dois homens foram presos e encaminhados juntamente com o veículo e os produtos apreendidos à Polícia Federal em Caxias do Sul. Não sei se já foram soltos, enfim. 8h34, informação, A Polícia Rodoviária Federal fez o trabalho dela. Temperatura 11 graus. Senhoras e senhores, sábado agora chegou a data, chegou a festa Yesterday. Tem ingresso, gente. Pessoal, fica à vontade. O Santa Rita, além de ser gigante, os ambientes todos estarão envolvidos com o Yesterday. O grande salão de festas ao lado da boate Anil Disco, os dois ambientes têm lugar aí para muita gente. E o restaurante na parte inferior também. Não é para dançar, porque o pessoal de repente, pô, não vou ter que ficar de pé. Não, gente, o Yesterday, a pista cheia o tempo inteiro. Quem conhece Yesterday, né, o Yesterday tem esse diferencial, reúne várias gerações, é uma festa impecável e é diversão total. O pessoal vai para se divertir. E a pista cheia o tempo inteiro. Então, de repente, gente, não dá tempo a sentar, enfim, quer sentar, dar uma descansada, tomar alguma coisa com mais calma, comer alguma coisa deliciosa também para refazer as energias, dá uma descida na parte de baixo, que é o restaurante. Tudo isso envolvido na festa, todos os ambientes. Yesterday, ingressos, está muito barato também, R$60. Dá uma ouvida no recado.
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8: 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O pessoal comentando, certamente alguém soltou informação, Polícia Rodoviária Federal atenta. Coincidência, semana passada, o carro de Farroupilha preso com o mesmo material, anabolizantes e as medicamentos de origem estrangeira, as canetinhas paraguaia BR-470 em Bento dessa vez. Semana passada foi em Veranópolis, mas mesmo trecho aí, mesmo, certamente soltou o verbo aí, certamente pegaram ontem, pessoal de Farroupilha vendendo aqui, vendendo para a região inteira, pessoal com uma boa grana no bolso também. Deixa eu liberar, gente, os falecimentos. Grupo L Fórmula, Caxias do Sul, uma atualizada rápida. Caxias, falecimentos: Mari Alda de Lima, 73 anos. Horizontina de Jesus, 79. José Carlos de Oliveira Bosley, 60 anos de idade. Família Bosley, querida, ouvintes da Espaço, família muito querida. Nelson Antônio Corso, 71 anos. Sérgio João Rossi, 84 anos. Bento Gonçalves, nenhum atendimento. Farroupilha, Benídia Bavaresco Mainardi, 86 anos de idade. A despedida acontece nesse momento na Capela C, Memorial São José, na Papa João 23, fácil aqui pertinho. E o sepultamento às 16 no cemitério público municipal. Família Bavaresco, família Mainardi, querida, senhora Benídia, de 86 anos. Também a gente registra o falecimento de Ineda Comerlato Forner. Não há homenagem nem participação. Jair Antônio Juquineski, de 49, também não há participação nem homenagem. Nós temos Lucas dos Santos Amaral Dalva. O Lucas foi assassinado. O Lucas, infelizmente, com uma folha de uma ficha muito grande na polícia também, 26 anos, ele foi esfaqueado. Em razão desse crime, uma pessoa que não tinha nada a ver foi morta a tiros essa madrugada, aqui em Farroupilha. O Miller já divulgou o nome, eu repito, Milton Pacheco Coutinho, 80 anos de idade. Os detalhes, como uma pessoa que nada tem a ver foi morta, enfim, que de repente foi por vingança também, que tinha alguma ligação, mas a morte do Farroupilha com dois assassinatos. Milton Pacheco Coutinho, hoje de madrugada, os dois no mesmo local, bairro América. Só vou encerrar aqui, o Lucas vai ser sepultado agora em seguida às 9, cemitério público municipal. Ele está sendo velado lá na Capela Mortuária Nossa Senhora Consoladora, no Industrial, em São Marcos. Antoninho Novelo, 83 anos. Santa Maria e Osório, até o presente momento, nenhum atendimento. Muito obrigado, Grupo L Fórmula, Memorial Crematório e Capela São José. 8:48. 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Também a Fornec Matana nos informa o falecimento de Naldi Delfina Farias Pires, 67 anos. Também aqui, infelizmente, não há participação ou homenagens. 8:50.
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8: 8:51, hora certa, 8:51, temperatura 12 graus, céu azul, sol brilhando. 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
8: Fazer um registro, tem um vídeo para quem não assistiu no espaço do fim expediente essa semana, segunda-feira, tem uma matéria no portal da Espaço, no aplicativo, para conferir. Eu tive o privilégio, nós tivemos o privilégio de receber aqui no estúdio essa semana o Anderson Cipe, da Granja Cipe, junto com a Tayla Cipe. Recebemos aqui o Alessandro Matheus de Césaro, o Daniel Antônio de Césaro, da direção da Vinícola de Césaro. É que a gente não tem a dimensão do trabalho desse pessoal. Eles foram campeões na Expo Inter, a Granja Tang também, o pessoal não pôde estar aqui, tinha compromisso no horário, mas o pessoal da Granja Tang puder vir essa semana, semana que vem, porque a gente tem que homenagear essa turma, gente, é um trabalho tão gigante. O pessoal da Vinícola de Césaro, Daniel, um trabalho impecável com a família, o Alessandro, é um trabalho que eles têm o vinho, o suco orgânico, que foi campeão da Expo Inter. Eles trabalham hoje grandes restaurantes do Brasil, de gente muito famosa, compra o vinho de Farroupilha, o vinho orgânico da Vinícola de Césaro. A família Cipe, seu Remildo, que partiu há pouco tempo aí, pai do Anderson, queridaço. O pessoal trabalha de segunda a segunda, chame como quiser, de domingo, eles não param. Trabalhar em granja, na produção aí de leite, e faz um trabalho impecável. Márcia Jorge, da direção da Imater Ascar. Márcia, obrigado aí pelo privilégio de nos proporcionar ter esse encontro. Márcia, parabéns a ti, a toda a equipe da Imater, o Renan Bondan da Agricultura, trabalho impecável. 8:53. 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Eu tô atrasado com os ouvintes aqui, que estão enviando recados, vários assuntos. Aqui o Juliano de Azevedo Silva, o Juliano, ele não gostou da manifestação do PROCON, diz que o PROCON tem que resolver e não enrolar. Juliano,
13: Fala, Rogério, bom dia, bom dia. Olha, eu tava escutando aí a moça do Procon aí. É até engraçado de ouvir, né? Porque ela vem pedir pro pessoal fazer a reclamação pra entrar no Procon, só que não vai ter resultado. Mas, cara, isso é uma brincadeira, essa poda. Se o Procon tá ali, é um órgão público, ele tem que dar resultado. Obrigatoriamente, ele tem que dar resultado. Ai, mas tu tem que pagar, se tu não pagar, tu vai ficar inadimplente. Como é que tu vai pagar uma coisa que tu não usou, cara? Procon serve pra quê? Só pra vir aí na rádio falar bonito? Não adianta, mano. Eles têm que ter atitude, eles têm que ter ação, eles têm que se fazer alguma coisa. Tem que se fazer alguma coisa. Acho que o povo já tá cheio dessa folia de só falar, falar, falar e ninguém resolver nada, cara. Ah, tem que pagar, porque senão vai ficar inadimplente. Os caras ser bem errado, a gente tá tentando, mas não sabe se vai ter resultado. Então, pra que adianta esse Procon, hein?
8: Juliano, muito obrigado. Juliano, só uma explicação, não vou sair em defesa aqui, mas é a realidade. O Procon não tem o poder de decidir. O Procon faz o registro e vai atrás de uma solução. A promotoria de Farroupilha, que está indo atrás da cobrança, segundo a população exagerada, das contas da empresa chinesa que comanda a energia CPFL-RGE, a promotoria recomenda você pagar até buscarem uma saída. Aí eu sei que é, eu me coloco na prática aí, no dia a dia, me coloco para quem tá com problema. Tu vai pagar, aí vão provar que a RGE tava errada e tu vai ter que buscar o dinheiro de volta como? Quando é que vão descontar, enfim? Juliano, muito bom, o Procon não tem o poder de decidir. Nosso Procon pelo menos está indo atrás. Tem municípios que o Procon nem vai atrás. E depois, se você ter que entrar na justiça, o registro do Procon também auxilia. 996122481. Obrigado aí, Juliano. Deixa um toquezinho, o Álvaro também tem uma queixa aqui com a Brigada Militar, que é responsável pelo trânsito. A Barão do Rio Branco, aqui você passa pelo viaduto, começa a subir a Barão, é proibido entrar à esquerda. Só que como não tem fiscalização, virou uma rotina, a grande maioria dos motoristas, né, faz a conversão à esquerda. Álvaro, diz aí.
14: Guilherme, bom dia, tudo bem, Álvaro? Eu só queria ver uma questão sobre essa conversão à esquerda aqui, no caso, direita, esquerda aqui na Barão, aqui, quando que vai cessar, né? Agora eu descendo aqui, para não bater, a gente tem que frear, né? Então, na verdade, para não bater, tem que frear. As pessoas estão fazendo mesmo, duas, três placas com um refletor aqui, luminoso, estão fazendo a conversão aqui à esquerda, sem problema nenhum. É, então, sim, não sei se alguém vai fazer alguma coisa. Ou então todo mundo faz, dobra a esquerda e deu pra bola, né? Daí dá tudo certo, né?
8: Tá bom, Álvaro.
14: Não, já arranca as placas ali e deixa tudo normal, né? Arranca todas as placas ali e deixa todo mundo normal. Ali, não se cuida por si, tudo certo, né? O correto não é fazer a esquerda, mas que deu pra ver, ninguém tá parando, né? De vez em quando, assim, de repente, dessa dobra aí, bate. É, né? Nada contra, né? Cada um sabe onde aperta o caos.
8: Tá bom. Álvaro, muito obrigado. Aqui, fiscalização tá na mão da Brigada Militar. Elida, querida, bom dia. Também fala sobre Procon. O pior de tudo é isso, a perda de tempo em ir ao Procon em Farroupilha. RGE, bagunça total. 8:59. Fica à vontade, interatividade aí. Pessoal também detonando o Supremo Tribunal Federal. Todo mundo sabe também, o pessoal, eles pensam que o povo não tá ligado. Tá todo mundo ligado, sabe quem apoia quem, tudo mais, a história toda. O Fiesc em plena eleição, o assunto vira as estrelas do Supremo Tribunal Federal. O que eu falava ontem, eles tentaram desviar e conseguiram desviar o assunto, daí o Dino pediu vistas, 90 dias, outubro, novembro, dezembro, aí vem férias, férias e férias, recesso, recesso, recesso, aí esquece, ministros avaliam que crise no Supremo pode afetar código de ética. Que código de ética que vocês têm em alterar forças no caso Master? É para esquecer? Vambora, gente, loto fácil. Alô, redação, vira notícia aí. Mauro Mancalossi Júnior, muito obrigado. Loto fácil da Independência, 72 apostas levam 40 4,4 milhões. Aqui em Farroupilha, dois ganhadores aqui acertaram 14 por um número, não ganharam 4 milhões. Aqui dois em Farroupilha estão ganhando 2.762. Um apostou na Peroni e outro na Sort Shop. Cravando 9 horas no ponto.
15: 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Você não precisa enfrentar isso sozinho. Falar sobre saúde mental é cuidar, e cuidar pode salvar vidas. No decorrer da nossa programação, mais dicas do Pró-Saúde. Pró-Saúde, dedicação à vida. 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
2: 9:04, bom dia, 9:04, temperatura 12 graus. Eu vou pedir aqui, Diogo, nosso responsável pela iluminação pública. Diogo, eu sei que não é teu trabalho, mas puder ajudar a comunidade do bairro Nova Vicenza. Eduarda já envia direto aí pro Diogo. A professora Sandra Berenice Rodrigues da Luz escreve assim: por gentileza, poderia nos informar o que está acontecendo? Por que dá falta de energia aqui no Nova Vicenza? Questiono porque trabalho na escola Carlos Vetter e estamos literalmente sem comunicação e com alunos em aula. Atenciosamente, aqui a Sandra, a gente agradece. A utilidade pública poderia responder por aqui mesmo, então sem comunicação. Sandra, vamos repassar. A RGE não informa, infelizmente, né? O que está vendo? Qual o problema? Se o Diogo puder interferir, Diogo, te agradeço. Agradeço aí o pessoal do Carlos Vetter Escola e certamente empresas da região aí sem energia elétrica. 9:05, visite Salto Ventoso, um parque de belezas naturais, um verdadeiro ponto turístico, perfeito para quem busca contato com a natureza e experiências únicas. 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Eu tenho falado com insistência e vamos repercutir também. Partidos políticos, os candidatos, quando vêm para Farroupilha, venha com ele aqui na Rádio Espaço, a gente tem um espaço no fim de expediente. Ontem, o deputado federal Maurício Marcon veio para cá. Hoje, o senador, o candidato ao Senado, o governador, o Germano Rigotto, vai estar com a gente também na abertura do fim de expediente. Também a gente fez contato essa semana com a direção local do PT, até para agilizar os contatos aí com o Pimenta, com a candidata, a Manuela, a própria Juliana, enfim. Nós estamos aguardando resposta também. Os candidatos ao governo, enfim, utilizem, né, a Rádio Espaço, está à disposição para ouvir todas as linhas possíveis aí. Pessoal, fica à vontade, só agendar. Vamos acertar os ponteiros. 9:07, Fruteira do Parque informa, 9:07. 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Gente, mais utilidade pública, eu peço também para você ajudar a espalhar a notícia, porque não se acanhe. Se vierem na tua casa, o pessoal querer entrar na tua casa ou te perguntar detalhes sobre a tua realidade, a gente é do IBGE. Pô, legal, sim, a gente precisa das pesquisas necessárias. Mas hoje em dia tudo é complicado. Que peça documentação, tem um telefone também para você entrar em contato com o pessoal, com a direção geral. Tem um 0800 para você tirar qualquer dúvida. 0800-721-8181. Desde terça-feira, desde ontem, o pessoal está em Farroupilha. Está começando por linha Buratti, o Rio Buratti, desvio Blaut, linha Lencastro. arredores. Vamos falar com o chefe da agência do IBGE aqui na região, a base é Caxias, o Clademir Defor. Clademir, orientação para todos nós.
3: Então, o IBGE está visitando domicílios para diversas pesquisas em todo o Brasil, inclusive em Farroupilha. Então, nessa semana, a gente vai estar no município de Farroupilha, visitando regiões da linha Burate, do desvio Blaut, entre outras redondezas, para fazer entrevistas de pesquisas domiciliares, onde a gente entrevista o morador, fala sobre diversos assuntos. Temos uma pesquisa que é sobre saúde, inclusive, que é uma pesquisa que não é corriqueira, mas esse ano estamos fazendo.
4: Essa programação, ela acontece somente no interior ou a área urbana também será contemplada?
3: Em específico, essa semana a gente está em algumas áreas do interior, mas é uma pesquisa que ocorre em diversos locais. A gente esteve em Farroupilha no último mês, no centro da cidade também, no bairro Imigrante, bairro Cruzeiro. Então é uma pesquisa que no Brasil ela atinge 200 mil domicílios. Então a gente acaba visitando domicílios de diversas áreas, né? Tanto cidade quanto interior.
4: Para a gente reforçar, começa nesta terça-feira e vai até quando?
3: O IBGE visita elas mensalmente, né? Então, a gente visitou mês passado alguns domicílios e esse mês a gente visita outros. Então, no decorrer da semana, a gente vai fazer a tentativa de encontrar o morador. Caso a gente não encontre, a gente continua insistindo até encontrar, agendar com o morador no momento que ele pode também nos receber, né? Mas não é uma coisa que vai acontecer um dia apenas, né? Vai depender de encontrar o morador em casa.
4: Aquelas recomendações básicas, mas essenciais. Para quem vai receber vocês, o que é importante estar atentos? Tem alguma coisa de documentação também para separar? Como é que irá funcionar essa visita, esse procedimento?
3: Então, o funcionário do IBGE, o entrevistador, ele sempre vai identificado. Ele sempre vai estar portando o crachá, vai estar com o colete do IBGE, onde tem o nosso 0800 e o nosso site para confirmar nossa identidade. Então, se o morador ficar receoso, será que essa pessoa realmente trabalha no IBGE? Ela pode fazer essa confirmação telefonando ou acessando o nosso site, onde tem a consulta ao entrevistador, colocando nossos dados ali. A gente, na área de interior, é muito comum a gente chegar com um veículo oficial, então é um veículo com o logo do IBGE do lado, é um veículo oficial, então a placa dele é branca, né? Não é um carro oficial. Dessa forma, o morador fica mais seguro para nos receber, né? Fica mais tranquilo. A gente sabe que o interior as pessoas têm um receio de atender, enfim, né? Pela insegurança, às vezes, infelizmente, a gente tem eventos que acontecem no interior que as pessoas são assaltadas, então ficam muito receosas, né? De nos receber. Mas é dessa forma, a gente sempre chega bem identificado. E na pesquisa domiciliar a gente pode fazer praticamente toda a entrevista fora da casa. Apenas na pesquisa de saúde tem um momento onde a gente precisa pesar a pessoa e medir sua pressão. Então nesse momento é claro que a gente vai precisar de um local onde a gente possa apoiar a balança, onde a pessoa possa sentar para medir a pressão, né? As questões de medidas apenas, né? Mas a maior parte das pesquisas elas podem ser feitas no portão, se a pessoa optar, né? Aí vai do morador querer que a gente entre ou não.
4: E quanto à documentação, alguma documentação específica?
3: Não é necessário apresentar nenhum tipo de documento, porque o IBGE está fazendo a pesquisa, ela é de forma declaratória, aquilo que a pessoa nos passar sobre a vida dela, né? Sobre até que ano ela estudou, sobre se ela está trabalhando, né? Questões de procura de trabalho, essa pesquisa da saúde sobre questões da saúde dela, pode ser que ela tenha que consultar, lembrar qual é o remédio que ela toma, enfim, o IBGE vai perguntar algumas coisas sobre isso na pesquisa da saúde, mas não é necessário apresentar nada, a pessoa pode simplesmente ir nos informando.
4: Clademir, esses dados, após serem compilados, eles vão para onde?
3: Todo dado que o IBGE coleta, ele depois vira uma estatística. E dessa forma ele fica disponível para toda a população, não é um dado exclusivo para o governo, é um dado aberto à população. Mas com um sigilo, nenhum dado é divulgado de forma individual, ninguém vai saber uma informação específica de um morador. Ela sai de forma estatística, a gente vai saber que no Brasil o nível de desocupação é X, que o nível de escolaridade é Y, enfim, a gente vai ter essa informação de forma geral.
4: Vamos reforçar então nesta semana as comunidades, as localidades em que os agentes do IBGE estarão prestando esse serviço.
3: A gente vai estar na linha Burate, no desvio Blaut, e redondezas, né? Ali linha Lencastre, às vezes tem algum local onde as pessoas conhecem por outro nome, né? Mas é nessa região.
2: Claudemir, qualquer novidade vai nos informando. O Claudemir Defor é o responsável, coordenador do IBGE aqui na Serra Gaúcha, base é Caxias do Sul. Gente, não sacanha, peça documentos, qualquer dúvida, 0800-721-8181, IBGE. 9h14, ofertas para hoje, a tradicional quarta da carne, Casa de Carnes Razeira, agulha 26,90, costela suína 24,90, patinho 47,90, bucho 19,90, chuleta 41,90 ao quilo, Casa de Carnes Razeira, Rui Barbosa 29, centro, e também tem Casa de Carnes Razeira na Barão do Rio Branco, tradicionalíssima quarta da carne. 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Clínica Veterinária da Hora. 9h15, tempo bom, temperatura. Estamos com 13 graus. 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Para quem ligou o rádio mais tarde, nós temos mais um assassinato aqui em Farroupilha. Em menos de 24 horas, nós temos aqui 2 assassinatos no mesmo bairro e tem um a ver com o outro. Aqui, quem foi assassinado, segundo o delegado doutor Fernando, ele não tinha nada a ver. Ele estava no local aonde, né, que, só para dar uma relembrada, o Lucas dos Santos Amaral da Dalva. Lucas dos Santos Amaral Dalva, 26 anos, foi morto na tarde de segunda-feira no bairro América. Foi esfaqueado. Ele morreu dentro do Hospital São Carlos. Ele não resistiu aos ferimentos. Em razão desse assassinato, o pessoal, para revidar, voltou para o bairro América e aí houve troca de tiros. A polícia não divulgou detalhes. O que se sabe é que o senhor Milton Pacheco Coutinho foi de 80 anos, querido, 80 anos, foi morto a tiros a 1h10 da madrugada de hoje. Os 2 crimes no bairro América. O caso tem a ver com o assassinato do jovem aí de 26 anos, que está sendo sepultado exatamente nesse horário. O Lucas dos Santos Amaral Dalva, aí no cemitério público municipal. E esse senhor de 80 anos, ele estaria no local onde o pessoal foi revidar. 1:10. A polícia vai ampliar informações. Segundo o delegado, já se sabe quem esfaqueou o Lucas. E esse senhor não teria nada a ver com os casos, ele estaria no mesmo local aonde houve troca de tiros ou disparo de tiros. Milton Pacheco Coutinho, 80 anos de idade, quebrando a rotina aí dos assassinatos aqui em Farroupilha. 9:18.
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2: Agora 9:24, temperatura, estamos com 13 graus, seu rádio está ligado na Espaço FM, Feltrin Group, Memorial São José, Grupo L Fórmula, Super Andreaça, Sicredi Serrana, Unimed Serra Gaúcha, Oral Unique, Cooperativa Vinícola Garibaldi. Joseandro Silvestrin, tem um assunto aqui que já abordou com a gente, por favor, bairro 1º de Maio, um trecho que era colônia, que era interior, agora faz parte da área do 1º de Maio. Qual é o problema, Joseandro Silvestrin, por favor?
18: Meu nome é Joseandro Silvestrin, eu moro numa localidade que ela foi convertida de área rural para área urbana, ela faz parte

0: dois riachos, tá? E o município, ele não nos atende, não vem desentupir os bueiros, não arruma a estrada, que a gente já abriu esse protocolo junto à Secretaria de Obras, né? Então, eu tentei entrar em contato com a Espaço aqui para ver se a gente tem uma atenção da prefeitura nesse aspecto, tá?
1: Joseandro, e há quanto tempo vocês estão esperando esse retorno?
0: O protocolo foi aberto em 7/7 desse ano, mas já houve outros contatos antes disso. Já foi ido falar com o secretário de obras, anteriormente secretário de agricultura, porque como anteriormente era rural, então tinha essa outra competência de outro secretário, e ninguém nos ajuda, tá?
1: E em dia de chuva, como é que fica a situação por aí?
0: Quando chove muito, a água vem por cima da ponte. A gente já teve que chamar maquinário de forma particular para vir limpar esses bueiros. Inclusive, essa área que eu falo, ela é onde tem um problema descendo o Salto Ventoso, que tem que ser feita uma contenção ali. Então, ali, naquela curva fechada, ali tem uma ponte ali, tá sempre uma ponte, tem uns bueiros ali que vem água lá do imigrante. Ali tá sempre entupido, a gente sempre pede pro município vir liberar aqueles bueiros e não tem jeito, tu entende? A água vai por cima ali, então precisa ser refeito ali essas pontes, colocar uma galeria maior, provavelmente, porque como a cidade está crescendo, a água pluvial de chuvas, ela acaba encanando nesses riachos, e se não tem um dimensionamento maior dessas pontes, acaba indo tudo por cima.
1: E do jeito que está, tem como passar de carro, passar de a pé por ali?
0: Olha, tá bem ruim a estrada, tanto que eu abri esse protocolo para ver se eles vêm arrumar. A estrada, ela tá toda com imperfeições, o carro bate embaixo, quando chove muito, então a água vem por cima, vem os detritos, a água traz pedras. É uma situação assim que a gente precisa uma solução disso, né?
2: José, dá uma atualizada, como é que está a situação aí nesse momento? Obrigado, João. Pessoal que precisa, gostaria da presença da Espaço Móvel, é fácil, sua agenda ainda para hoje, 99611-1971. Todo esse tipo de reivindicação a gente passa direto, ou o prefeito Jonas, ou a equipe da agricultura, aí do Renan, a equipe do Matheus Painda, de obras e trânsito, 9:28. Dá um retorno pra gente, olha aqui no aqui já resolveram, a situação aqui tá desta forma, enfim, fica à vontade. 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
4: Na 9:32, ontem à noite tivemos rodada, sexta rodada, Taça Cezinho Portolândia Futsal, aí no Parque Cinquentenário. JDN 1, Falso Madrid 3, Oligans 4, Metal Far Futsal 5. A próxima rodada é terça-feira que vem, lá no Ginásio Municipal Parque Cinquentenário, 20 horas. Pedalada Futsal enfrentando Jansen Futsal. Às 9 da noite, Gringos encara RB Futsal. O ingresso para acessar os jogos, apenas R$5. Luciano, toda a equipe da Liga Independente, cumprimentos. Vambora, Taça Cezinho Portolan, Espaço FM, promoção Liga Independente de Futsal.
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4: De Capri 9:35, temperatura 14, tempo muito, manhã tá linda, céu azul, sol brilhando. 9:35 de Capri.
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4: 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JG comandando shopping, manchetes do dia. Gilmar Mendes e Dino sabotam julgamento com tumulto e subterfúgios, tudo programado para blindar Alexandre de Moraes. Rixa entre Gilmar e Mendonça adia decisão sobre investigação contra Moraes em sessão marcada por confrontos. Cássio Nunes bloqueia Gilmar Mendes no WhatsApp após cobrança sobre o caso Master. Presidenciáveis reagem à sessão do Supremo. A candidatura de Lula é a mais prejudicada. Também é destaque, Supremos, intocáveis e chicaneiros. Aqui o Gazeta do Povo escreve. 9:39. Gente, hoje o fim de expediente vai estar com o Germano Rigotto na abertura. Avisar mais uma vez todos os partidos políticos. Conta com a espaço para a gente ouvir os candidatos que vêm à Farroupilha. Ou tem, de repente, né, gostando de se manifestar, principalmente candidatos ao Senado, ao governo, os deputados e tudo mais. Fica à vontade. Também com a gente hoje, a gente vai receber a secretária Marli Bortolini da Silva, Cultura, Esporte, Lazer e Juventude, junto com o Rogério Duchasque, tudo sobre a semana, os festejos Farroupilhas, também com a gente hoje, o presidente do Lions, o Carlos Gracelli, Dr. Edson Rosler, que vai estar com a gente. Nós temos aqui Doador Fiel, campanha de doação de sangue, dia 22. Precisamos da tua ajuda, 992417564, para agendar e escolher teu horário, das 9 às 2 da tarde, terça-feira que vem, no PA da Unimed. Mais uma promoção do Lions Clube Farroupilha. Carlos, muito obrigado e parabéns aí. J no Shopping, muito obrigado. 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Aproveitar a linda quarta-feira, bom dia.
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16: É verdade, estar amparado faz toda a diferença, meu amigo, minha amiga. Muito bom dia, excelente quarta-feira, 16 de setembro, 9:47. Tempo bom, céu azul, sol brilhando, temperatura em 14 graus.
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16: 9:52. Hoje, quarta-feira, dia 16 de setembro, hoje é aniversário da emancipação de Alagoas, viu? Hoje também é Dia Internacional da Cardiologia Intervencionista, Dia Internacional da Ciência, Tecnologia e Inovação para o Sul, Dia Internacional do Teletrabalho e Dia Nacional de Combate à Prevenção à Trombose. Hoje também é Dia Internacional para a Preservação da Camada de Ozônio, dia do caminhoneiro também, viu? É, hoje é dia do caminhoneiro. O dia do caminhoneiro é celebrado anualmente em 16 de setembro. A data é uma homenagem a todos os profissionais que atravessam as longas estradas brasileiras e internacionais, transportando as mais diversas mercadorias e movimentando a economia nacional. Agora tem 3 datas, tá? Para homenagear os caminhoneiros. No Brasil, existem 3 datas para comemorar aí o dia do caminhoneiro. Então, no Brasil existem 3 datas comemorativas que homenageiam os caminhoneiros: 30 de junho, 25 de julho e 16 de setembro. A existência de 3 datas pode causar confusão, mas cada uma possui uma origem diferente, tá bom? Muito bem, 9:54 e seguem as inserções políticas.
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5: E a quarta-feira será marcada pela presença do sol em todo o Rio Grande do Sul. Nuvens aparecem mais nas metades sul e leste do estado. No oeste, noroeste e norte gaúcho são esperados amplos períodos de céu claro. Conforme a Metsul, o tempo bastante aberto durante a madrugada favoreceu o resfriamento noturno com temperaturas baixas, né? A tarde desta quarta-feira terá maior aquecimento com máximas agradáveis acima de 20 graus na maioria das cidades. Vamos ver aqui Capão da Canoa e Torres, 19 na máxima, Porto Alegre 19, Caxias 18, Cruz Alta 21, Santa Rosa 23, Uruguaiana 24. Para Farroupilha, hoje a previsão diz o seguinte: máxima 17 graus, não chove, né? Sol com algumas nuvens à tarde, nevoeiro reduz a visibilidade à noite. 17 na máxima é uma temperatura que serve como referência. Amanhã, quinta-feira, 6 na mínima, 21 na máxima, não chove. Sexta-feira, 9 na mínima, 21 na máxima, também não chove. Sábado, dia 19, para Farroupilha, 15 na mínima, 17 graus na máxima, nublado com chuva durante o dia e a noite, 22,5 milímetros. E à tarde pode ocorrer temporal. Domingo, dia 20, para Farroupilha, sol com algumas nuvens e chuva passageira durante o dia. À noite o tempo fica firme, 17 graus na mínima, 24 na máxima. A quantidade de chuva, 7,8 milímetros. Nesse momento, aqui na Paulo Broilo, com 13 de maio, 14 graus a temperatura. 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
5: Alô, Áries, aproveite para retomar uma atividade física ou dar nova versão a um projeto de trabalho. Resolver pendências deixará a rotina mais leve. No amor, conversa sobre planos futuros resgatarão o prazer da companhia. O dia terminará com otimismo e alto astral. Agora, previsões para você de Touro. O diálogo com o par abrirá espaço para mais intimidade, tá, Touro? A partir da tarde, conversar sobre dinheiro esclarecerá expectativas e ajudará a planejar os próximos passos. Melhore o conforto e curta as delícias da vida íntima. Agora, previsões para você de Gêmeos. Resolva pendências de trabalho e deixe espaço na agenda para um encontro especial. Parcerias e planos a dois ganharão força nesta tarde. Uma conversa poderá abrir caminho para uma viagem ou projeto em conjunto. Conte com o apoio de amigos para reformular a rotina e promover as mudanças que deseja. Casamento e associações em alta. Agora, previsões para você de Câncer. Olha, uma proposta bem remunerada poderá trazer novos desafios e pedir mudanças nos planos. Avalie o que será necessário para assumir essa oportunidade. Desenvolva um projeto autoral, amplie relações e com conquiste espaços, tá, Câncer? Prestígio em alta. Na volta do intervalo, previsões para Leão, Virgem, Libra e Escorpião.
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1: Alô, Leão, uma conversa em família trará mais união e novos planos. Solte a criatividade, dê atenção aos filhos e aproveite um convite para sair da mesmice. O amor ganhará leveza com programas diferentes e sonhos compartilhados. Agora previsões para você de Virgem. Conversas e informações de hoje ajudarão a encaminhar uma mudança e transformar velhos padrões. Um plano de reforma ou de maior conforto poderá avançar com os apoios certos. Valerá combinar despesas com a família e investir em um cotidiano mais gostoso. Agora, previsões para você de Libra, com Mercúrio em seu signo. Aproveite para apresentar uma ideia, firmar um contrato ou aumentar sua mobilidade. Um convite atraente despertará curiosidade e poderá alterar planos. Caminhos do coração estarão abertos. Finalize um ciclo. Agora, previsões para você de Escorpião. O dia favorecerá iniciativas para realizar sonhos e conquistar novos espaços. Aumente a exposição, divulgue o trabalho e fortaleça seu poder de influência. Os recursos necessários para dar andamento aos planos surgirão repentinamente. poder de atração e prestígio em alta, viu, Escorpião? Daqui a pouquinho tem previsões para Sagitário, Capricórnio, Aquário e Peixes. 10:09, 15 graus a temperatura aqui no centro de Farroupilha.
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12: Fique atento, a mastigação faz parte de uma boa alimentação. Comer devagar e mastigar bem os alimentos facilita o processo digestivo e permite perceber com mais facilidade os sinais de saciedade. A vida é melhor quando se tem saúde.
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1: 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Daqui a pouquinho, previsões para Sagitário, Capricórnio, Aquário e Peixes no horóscopo 100.9. Hoje é quarta-feira, amanhã é quinta-feira, depois é sexta-feira, depois é sábado.
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3: 10:15, 10:15. Atenção, você, meu amigo, você, minha amiga, você que é aposentado, você que é aposentada, preste atenção nesta informação, nesta notícia. Aposentados e pensionistas do INSS, que é o Instituto Nacional do Seguro Social, têm sido alvos de golpes envolvendo a suposta necessidade de atualização da prova de vida em todo o país. Os golpistas enviam mensagens de texto solicitando que os cidadãos atualizem seus cadastros e ameaçando o corte dos benefícios caso as vítimas não forneçam os dados imediatamente. Atualmente, a comprovação de vida é realizada automaticamente pelo INSS por meio do cruzamento de dados. E, caso o cidadão não seja localizado, a comunicação acontece apenas pelos canais oficiais. Em caso de dúvida, consulte sempre a Central 135 ou o aplicativo Meu INSS. Fique atenta, o INSS ressaltou que não envia servidores às casas dos beneficiários, não pede senhas, dados bancários, nem transferências de dinheiro. Desconfia de qualquer contato realizado fora dos canais oficiais, tá? E jamais informe dados pessoais, senhas ou documentos por telefone, tá? Meu amigo, minha amiga, fica atento. Também nunca clique, alô você aí que clicou em links que eu tô sabendo, perdeu uma grana violenta, né? Também nunca clique em links desconhecidos. O tipo de golpe chamado não vou ler aqui, eu não sei, né? É um termo, depois vou pesquisar, mas é um golpe que consiste justamente num envio de links falsos por criminosos aos cidadãos. Os links, que parecem confiáveis, solicitam que as vítimas atualizem seus cadastros e forneçam dados sensíveis, mas ao clicar nesses links, os dados capturados costumam ser usados posteriormente em outras fraudes ou para acesso a serviços financeiros em nome das vítimas. Tem muita gente que caiu no golpe do advogado também, né? É, foi feia a coisa, né? Então agora é os aposentados, de novo, né? É, oficialmente teve uma turma que tirou uma grana bacana dos aposentados, né? Ninguém foi preso aí, o careca, aquela turma lá, como é que tá? Olha, aposentados são vítimas de golpe envolvendo falsa prova de vida. Então jamais, jamais, né? Clique aí em links, forneça aí teu CPF, sei lá, dados, né? Tá? Então, fique atento. Só entre em contato com a Central 135 ou pelo aplicativo Meu INSS. Qualquer dúvida, fala com o filho, com o irmão, com a irmã, com o sobrinho, com o advogado, com a advogada, mas cuidado para não perder teu dinheirinho aí. Já tem uma turma oficial que meteu a mão na nossa grana, agora tem mais uma turma aí que não é oficial, é sem vergonha mesmo.
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3: 20 minutos, alô, Bruna, já te mando aí, tá bom, Bruna? Vi o WhatsApp aqui, o que você solicitou, obrigado pela audiência, pelo carinho, tá bom? Obrigado, Paula, um abraço pra você também, viu? É, vai avisar tua mãe, tem que avisar tua mãe, viu, Paula? Tem que ficar ligado, né? Tem que ficar ligada, né? A Célia também já disse que não faz nada por celular, né, Célia? Vai direto no banco. Olha o que tem de vagabundo e sem vergonha aí, querendo tirar proveito, tirar dinheiro de quem é correto, honesto, trabalha ou trabalhou, é impressionante, né? Impressionante. Vamos com os últimos signos no horóscopo 100.9? Vamos nessa então.
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3: Alô, Sagitário, o dia poderá parecer confuso nesta manhã. Espere até a tarde para começar algo novo. Uma conversa ou um convite inspirará planos e despertará sua criatividade. Renove a imagem, compartilhe ideias e dê espaço aos relacionamentos. Autocuidado será essencial. A saúde pedirá atenção hoje, tá? Carreira em ascensão, impulsione um novo projeto. Agora, previsões para você de Capricórnio. Uma troca com amigos ajudará a enxergar novas possibilidades para um projeto. Aproveite amanhã para reunir informações e ouvir quem poderá somar. À tarde, desacelere, acolha os sentimentos e se fortaleça interiormente. Um assunto de família ou de dinheiro ganhará uma perspectiva mais ampla. Uma viagem a dois será tudo de bom no amor. Agora, previsões para você de Aquário. O dia trará surpresas gostosas de amigos, novas conexões e convites especiais. Bom dia para intensificar a vida social e aumentar o poder de influência. Conversas com pessoas de interesses parecidos inspirarão ideias e inovações. Participe de um evento e brilhe. Popularidade em alta, tá, Aquário? Agora, previsões para você de peixes, um plano de estudo ou de viagem inspirará novos caminhos profissionais. À tarde, a carreira ganhará destaque, será mais fácil apresentar o que deseja realizar. Uma conversa reservada poderá abrir espaço para uma proposta ou associação. Aproveite para definir metas mais altas e dar andamento a um sonho. O dia trará reconhecimento. Inicia uma parceria peixes. Horóscopo 100.9 no shopping, volta amanhã, mais ou menos nesse horário.
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0: Muito bem, bom dia, Leane. Gostei do que ouvi que você mandou aqui, né? Fez o BO, a pessoa tava querendo te extorquir aí, já tirou a foto do advogado, né? Parabéns aí, não caiu no golpe aí, né? Tem que ficar atento. Um abraço para vocês aí, obrigado pela audiência e excelente quarta-feira. Quer começar a cuidar de plantas, meu amigo, minha amiga? Primeiro observe a luz do ambiente, tá? Plantas de sol pleno precisam de sol direto. As de meia sombra preferem uma luz mais suave, já as de sombra gostam de luminosidade, mas sem sol direto. Escolher a planta certa para cada espaço faz toda a diferença. Esta é uma dica de Johnny Lantejola e PPA Panho Centro Automotivo. Telefone 3261-2743, facebook.com/Johnny Lantejola. E seguem as inserções políticas.
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0: 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Falando em apostar até ganhar, 72 apostas, entre elas três do Rio Grande do Sul, acertaram as 15 dezenas da Loto Fácil da Independência e faturaram R$4.488.000, segundo a Caixa Econômica Federal. Os bilhetes gaúchos premiados são de Putinga, São José do Ouro e Viamão. O concurso especial foi realizado na noite de ontem em São Paulo e o prêmio estava estimado em R$300 milhões. Outras 8.978 apostas fizeram 14 acertos e levaram R$2.762. Já 290.866 apostas acertaram 13 números e ganharam R$17,50. A Loto Fácil da Independência é realizada, né? Anualmente em setembro. Muito bem. E a Mega Sena acumulou de novo, né, pessoal? É, a Mega Sena acumulou de novo. O próximo concurso amanhã deve pagar R$102 milhões. 6 acertos, não houve ganhadores. 5 acertos, 49 apostas ganhadoras, R$53.300 para cada aposta. 4 acertos, 3.632 apostas ganhadoras, com R$1.185. Números sorteados ontem: dezenas sorteadas, 14, 23, 53, 56, 57 e 60. Então, Mega Sena acumulada amanhã deve pagar 102 milhões de reais.
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4: Boa notícia para nós aqui de Farroupilha, classificado como Unidade Básica de Saúde, OBS Porte 5, novo posto de saúde central de Farroupilha, segue com as obras em ritmo constante, com o objetivo de entregar um espaço moderno e qualificado para o atendimento à população. Localizado na Rua 13 de Maio, no centro da cidade, a obra já alcançou 76% de execução. Conforme o setor de fiscalização do poder público, a empresa responsável pela obra finalizou a instalação das divisórias do pavimento superior. Atualmente estão sendo realizados os trabalhos de emassamento das superfícies, visando a execução dos serviços de pintura. As próximas etapas incluem a continuidade da instalação das divisórias, assim como os trabalhos nas instalações prediais, contemplando os sistemas hidráulico, sanitário e elétrico. O novo posto de saúde central de Farroupilha contará com mais de 2.200 metros quadrados de área construída, distribuídos em três pavimentos. O subsolo será destinado ao estacionamento de veículos e ambulâncias, enquanto os dois andares superiores concentrarão os atendimentos à população com consultórios médicos e odontológicos, salas de vacina, observação, curativos, acolhimento, atendimento materno infantil e inalação coletiva. Portanto, tá aí uma boa notícia. Novo posto de saúde central de Farroupilha já está com 76% da obra concluída.
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0: Muito bem, 10 horas 35 minutos. Há pouco eu falei de loterias, da Mega Sena que acumulou, da Loto Fácil. Olha, duas apostas registradas em Farroupilha foram premiadas na Loto Fácil da Independência, sorteada na noite de ontem, dia 15. Os jogos feitos nas lotéricas Peroni e Sort Shop acertaram 15. Aliás, perdão, acertaram 14 das 15 dezenas do concurso 3.780. Ah, foi por pouco, hein, pessoal? De acordo com os dados da premiação, cada uma das apostas recebe R$ 2.762,74. A informação consta no sistema das loterias Caixas, que lista as duas lotéricas de Farroupilha entre os estabelecimentos que premiaram apostadores no concurso. Rapaz, foi por pouco, hein? Duas apostas de Farroupilha ficam a um número de se tornarem milionárias na Loto Fácil. E foi por pouco, né? O resultado principal, como já falei, da Loto Fácil, da Independência, teve 72 apostas com 15 acertos e cada uma recebeu R$ 4.488.579. 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
3: 10 horas 39 minutos. Um abraço para você, Marcos. Continua em greve a Caixa para atendimento presencial, tá bom? E atendimento só nos caixas eletrônicos, mas o pessoal está em greve, tá certo? É nacional a coisa, viu, Marcos? Forte abraço para você. 10 horas 40 minutos, temperatura 15 graus, tempo bom, pintaram nuvens agora aqui na área central de Farroupilha, sol entre nuvens.
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9: 10:42, olha, um idoso identificado como Milton Pacheco Coutinho, de 80 anos, foi morto a tiros por volta da 1 hora da madrugada desta quarta-feira no bairro América, em Farroupilha. Conforme a Brigada Militar, uma equipe foi acionada para atender a ocorrência e encontrou Coutinho no interior de uma residência com ferimentos provocados por disparos de arma de fogo. O SAMU também foi chamado, mas o idoso não resistiu aos ferimentos e morreu no local. Após o atendimento, os policiais realizaram o isolamento e a preservação da área para o trabalho da perícia. O caso foi registrado junto à Polícia Civil, que investiga as circunstâncias do crime. De acordo com o delegado Fernando Cruz Alexandre, a principal linha de investigação é de que Coutinho tenha sido morto por engano. É impossível revide relacionado à morte de Lucas dos Santos Amaral Dalva, de 26 anos, assassinado a facadas na tarde desta segunda-feira, também no bairro América. Segundo o delegado, o homem apontado como autor da morte de Dalva já foi ouvido pela Polícia Civil. Em depoimento, relatou que teria flagrado a vítima tentando roubar seu carro, momento em que ocorreram as agressões com faca. Ainda conforme a investigação, a morte de Coutinho teria ocorrido em retaliação ao assassinato de Dalva, mas o idoso não seria o alvo pretendido. As circunstâncias e a autoria dos dois crimes seguem sendo apuradas pela Polícia Civil.
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9: 10:45 e a terceira taça de futsal Cezinho Portolão Espaço FM teve mais uma rodada realizada ontem, terça-feira, no ginásio do Parque Cinquentenário, aqui em Farroupilha. Foram 2 confrontos e 13 gols marcados. JDN 1, Falso Madrid Futsal 3, Hooligans 4, Metal Far Futsal 5. A competição reúne equipes de futsal de Farroupilha e segue movimentando o ginásio do Parque Cinquentenário. A próxima rodada será realizada na terça-feira, dia 22, e a programação terá dois confrontos. Às 20 horas, o Pedalada Futsal enfrenta a equipe Jansen Futsal, enquanto às 21 horas o Gringos encara o RB Futsal. Lembrando que o ingresso para acessar aos jogos custa R$ 5.
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9: Muito bem, 10 horas 47 minutos. Cíntia, um beijo para ti. Ela escreveu aqui: eu só imagino sua raiva escutando tanta besteira dessas intersões políticas, né? É, não tá fácil, viu? É, não vamos falar de partido, de candidatos, mas tá complicado, viu? E tem muita interseção, intervenção em o que você quiser, né? Para vincularmos aqui. Tem que vincular, né? É lei, a gente segue a lei, né? Falando em lei ontem lá no Supremo, hein? Que vergonha, que coisa horrível, meu Deus do céu.
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4: 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Eu tava vendo aqui no site da Espaço, motorista joga caminhão para fora da pista após falha nos freios na 122. Tem a foto, tem a matéria completa. Foi no KM48, nas proximidades da conhecida Curva da Morte. Ele não se feriu, né? Ficou levemente ferido. Ele precisou jogar o caminhão que conduzia para fora da pista para evitar um acidente de maiores proporções. Matéria completa, você vê a foto aqui, o estrago foi total no caminhão. espaçofm.com.br.
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4: 10:56. Olha, o presidente Luiz Inácio Lula da Silva defendeu uma reforma profunda no poder judiciário. Ele afirmou que é preciso discutir tempo de mandato de ministros do STF e redefinir os critérios de escolha dos integrantes da corte. Acho que temos que ter uma reforma profunda no poder judiciário em que a gente discuta o tempo de mandato, o critério de escolher o candidato e como a pessoa pode ser escolhida, declarou o presidente em entrevista à TV Record de ontem. A entrevista foi à TV Record ontem, terça-feira, dia 15. O candidato à reeleição, Lula, também defendeu o estabelecimento de critérios de moralização, declarando que membros do judiciário não podem querer enriquecer nem ter parentes advogando em processos relacionados ao STF. Tem que ter uma coisa clara: quem for ministro ou estiver no poder judiciário não pode querer ficar rico. As pessoas não podem estar no poder judiciário e um filho advogado, ou aliás, um filho advogando, uma mulher advogando e um pai advogando na própria Suprema Corte. É preciso criar critérios de moralização, disse Lula em meio à maior crise da história do STF. Vocês gostariam que comentasse, né? Fala a verdade. Você gostaria, né? Eu sei que você gostaria.
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4: 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Vamos dar uma relaxada? Vamos, com Rogério Oliveira de Oliveira, mais conhecido como Rogério Flauzino, cantor, compositor e músico brasileiro conhecido por ser o vocalista e líder da banda Jota, a Quest. Nasceu no dia 25 de abril de 1972, lá em Minas Gerais. Está, portanto, com 54 anos, o Rogério Oliveira de Oliveira, Rogério Flauzino. E vamos ouvir juntamente com o Rogério, Sebastião Rodrigues Maia, mais conhecido como Tim Maia, cantor, compositor, maestro, produtor musical, multi-instrumentista, empresário e político brasileiro, um dos pioneiros da introdução dos gêneros soul e funk na música popular brasileira e reconhecido como um dos maiores ícones da música no Brasil. Ele nasceu no dia 28 de setembro de 1942, no Rio de Janeiro, e faleceu no dia 15 de março de 1998, lá em Niterói, no Rio de Janeiro, aos 55 anos. Rogério Flauzino, J Quest e Tim Maia. Ah, gostava tanto de você. 11 em ponto.

0: The Dream, Alex Warren.
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0: Ufa, conseguimos rodar duas músicas. Na primeira teve Jota Quest e Tim Maia, gostava tanto de você. Bom dia, Carlos, um abraço, obrigado pela audiência, obrigado pelo carinho, viu? É, pra você, Iva, também. É, o pessoal manda cada coisa aqui, meu amigo Aurimar, é, forte abraço pra você, viu? Também, tá? Deixa eu mandar um abraço aqui pra Vera, tá bom? Você gostaria de ouvir meus comentários, né? Eu não quero ser preso, tá? Vera Lando de Bento, um abraço pra você, Gerson também, bela mesa de pizzas aí, viu? Eu falei que ia acontecer isso aí, eu falei ontem, né? Lúcia, um beijão pra ti, obrigado pelo carinho, pela atenção, pela audiência. Muito bem, daqui a pouquinho tem nossa homenagem para os aniversariantes, oferecimento, que delícia!

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5: Lazari, aqui tem tudo de bom pra você. 11:10, vamos agora prestar nossa homenagem. Para os aniversariantes de hoje, sempre para aqui, Delis, a Lucicília Pese, parabéns da Big Baby. Edilson Ramos, Francisco, Josué Elias, Ilha Ziegler, Janaína Machado de Souza, Oscar Paulo Castaldo, parabéns da Big Fair. Josie Calera, homenagem à esposa Mônia, filha Aurora, da mãe Magali e também das irmãs Elusa e Jerusa e da Objetiva Contabilidade. Alô, Osmar Trois, parabéns da Associação dos Feirantes, tá? Osmar Trois, Lorici Antunes, Cláudio Miro Fabro e Darlanda Silva, parabéns de Máquina Sazi, Gabriele Santos de Menes, homenagem da Senec Farroupilha, alô Lívia Silvestrin, parabéns, homenagem do Movimento de Emaús, Antônio e Eneli Rufato, parabéns, aniversário de casamento, homenagem dos filhos Luciano, Leandro e Lisiane, noras Fabiane e Letiane, dos netos Guilherme, Daniele, Gabriel e Martina. Clarice, Ângela Azul, homenagem dos filhos José, Leucir e Marcelo, noras Rosane e Celui e dos netos Vinícius, Kellen e Vitor. Parabéns, dona Clarice. Daniel Neres de Jesus, homenagem da mãe Ivônia, do padrasto João, esposa Cris, filho Pablo, irmãs Patrícia e Letícia, cunhados José e Maicon, avó Malvina, afiliados Derek e Catarina, dos sobrinhos Hendrick, Vicente e Raila, parabéns. O Raila, tem um acento aqui, é Raila ou Raila? É Raila. Alô, Denise, Soga, Pazini, parabéns, homenagem do esposo Simão e dos filhos Mariana e Mateus. Dolores Giacomel, dona Dolores, 84 anos, parabéns, dona Dolores Giacomel. Homenagem dos filhos Sandra e Marcos, Nora Eunice, genro Dilvo e dos netos Leonardo, Luísa e Júlia. Alô Henrique de Quadros Giacomim, parabéns, homenagem dos pais Osmar e Joelma e do primo Arthur, tá Henrique? Josiele Grando Tonin, homenagem da família, dos amigos. Alô Leonildo Gasparim, Homenagem da esposa Júlia, filhos Lucilda, Renato e Rosane, Nélvio, Paulo, Juliano e Frei Marcelo, olha só, e também dos netos, Alexandro, Marina, Anderson, Vando. Você é luz, é raio, estrela e lua. Gostava do Vando, até falei com o Vando pessoalmente, gente boa pra caramba. Davi, Ângelo, Renan e Amanda, e dos bisnetos, Nicole e Emanuele. Parabéns, Leonildo Gasparim. Alô, Lívia, Mila, Bertolo, homenagem da amiga Isadora, viu? Lívia, Luísa, Eduarda, Tonin. Homenagem dos pais Luiz e Deise, da avó Alda, tá, Luísa? Alô, Maria Lúcia Paula, homenagem do esposo Wilson, filhos Daniel e Joel, noras Paula e Fernanda, e das netas Manuela e Rafaela, né? Dona Maria Lúcia Paula, parabéns. Alô, Nelita Maria Ferri, homenagem da mãe Elia, irmãos Nadir e Newton, cunhadas Tânia e Cláudia, e dos sobrinhos, né? Nadine, Stefan e Júlia, parabéns, Nelita. Alô, Sofia Maboni, parabéns, Sofia. Homenagem do esposo Pablo. É o Pablo Barretti, e da filha Luísa, tá? Sofia Maboni. Alô, Sofia Rafaele Frari Ferreira, tá ficando velhinha, Sofia, 10 aninhos hoje, parabéns, Sofia. Homenagem da mãe Luciana, da irmã Nicole, dos avós, a dona Terezinha e seu Antônio e de toda a família, parabéns, Sofia. Rafaele Frari Ferreira, 10 anitos. Alô, Tamires Santos Pegoraro, homenagem da filha Laura, sogros Valderese e Renita e da cunhada Débora, tá, Tamires? Alô, Valdemar Dal Ponte, tá de aniversário hoje o Valde, homenagem da esposa Libra e das filhas Silvana e Simone, né? Valdemar Dal Ponte. Alô Vera Lúcia Machado, a dona Vera Lúcia Machado, está de aniversário hoje, recebe homenagem do esposo Jauri, filhos Richard, Tatiane, Adriana e Regiane, genros Zidi, Elcio, Clayton e Adelar, netos Wagner, Matheus, Jefferson e Diego, e dos bisnetos, né? Thaís e Luiz Gustavo. Alô, William Ferrari, parabéns, William. Homenagem da esposa Leila, do filho Wesley, dos sogros Gilmar e Maria, e também a Maria Helena, né? E do amigo Ademir, viu? Alô, Isabela e Sofia Plen Silveira, as super gêmeas estão de aniversário hoje, Isabela e Sofia Plens Silveira. Homenagem dos pais Silvana e Volney, da prima Amanda, do primo Adriano, do avô Deuclides e dos tios Luiz e Preta. Dona Preta e seu Luiz. Alô, Volney e Silvana, parabéns, Volney e Silvana, aniversário de casamento, né? São os pais das gêmeas, olha que bacana, parabéns, festa e festa. Homenagem das filhas Isabela e Sofia e de toda a família. Aniversariantes que estão em nossa agenda. A todos muita saúde, alegria, felicidade, prosperidade, muito amor, só coisas boas, grana também, que vai bem, vem bem, e que esta data se repita por muitos e muitos anos com muita saúde e paz. Cumprimentos de todos nós aqui da 100.9, de todo o pessoal daqui.

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4: 11 horas 20 minutos e o Conselho Superior do Ministério Público Federal, o MPF, marcou para o dia 25 deste mês a discussão de um procedimento que analisa menções do do banqueiro, quase que falo barqueiro aqui, né? É que o barco está afundando. Que o menções do banqueiro Daniel Vorcaro ao Procurador-Geral da República, o Paulo Gonet. Na terça-feira, ontem, o Gonet afirmou que não teve relacionamento de proximidade com Vorcaro. Ele disse que a única ligação entre os dois foi brevíssima e banal. 11:20.
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0: Abraço pra você, viu, Alderir? Obrigado pela audiência, pelo carinho de sempre. Alô, Caxias do Sul. Não posso ler o que você escreveu aqui, viu? Concordo contigo, tá, Alderir? Forte abraço. 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
3: Fique atento, o Bluetooth pode consumir menos bateria quando bem utilizado. Desconectar acessórios que não estão em uso evita conexões desnecessárias e ajuda a preservar a carga do dispositivo ao longo do dia. 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
6: Centro de Compras Farroupilha, o som da Espaço Bom Dia, tá valendo a companhia. Chegando por aqui, Skank.

0: Hot Suave Santana, aqui na 100.9 no shopping. E na primeira TV Skank, vou deixar. 11:43, tempo bom, céu azul, sol brilhando, algumas nuvens, temperatura em 16 graus aqui no centro de Farroupilha.
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0: E dê boas notícias. Crocodile Harris, às 11:48, depois tem Roxette.

0: Rebecca Flowen, Rock 7 aqui na 100.9. E assim chegamos ao fim de mais um Espaço Shopping Show. Obrigado pelo carinho, pela atenção, pela audiência. Volto amanhã, se Deus permitir, após o Panorama, o Show da Informação, sempre para a Ótica Farroupilha, CFC Farroupilha e Círculo Saúde. Vem aí Espaço Economia com Lúcia Cristina, horário político até às 12:25, obrigatório, 12:25, Espaço Rádio Jornal, canal da notícia com Rogério Portolan. Informações da economia, Lúcia Cristina.
1: O Google fechou o maior acordo de remoção de carbono de sua história para apoiar um projeto em mais de 200 mil hectares de plantações de arroz aqui no Rio Grande do Sul. A iniciativa da empresa, da qual o Google é investidor, pretende reduzir o metano liberado pelo cultivo e, ao mesmo tempo, retirar o dióxido de carbono, CO2, da atmosfera. O projeto combina duas ações: reduzir o metano produzido nas plantações de arroz e usar rochas para retirar CO2 da atmosfera. A segunda parte consiste em acelerar uma reação que já ocorre naturalmente. Algumas rochas absorvem o CO2 presente no ar. O arroz é cultivado, em muitos casos, em áreas alagadas. Esse ambiente favorece a ação de micro-organismos que produzem metano, um gás de efeito estufa. A segunda parte do projeto usa uma técnica aprimorada de rochas, pois em alguns tipos de rocha conseguem reagir naturalmente com o CO2 presente na atmosfera. E o processo é lento. A técnica busca acelerar essa reação para retirar mais carbono do ar. Preços deprimidos em volumes de negociação estagnados estão levando um número cada vez maior de empresas brasileiras a fechar capital, enfraquecendo ainda mais o mercado que já se tornou coadjuvante nas carteiras globais de ações. E a B3 registrou a saída de 33 empresas desde 2024, segundo dados compilados pela Bloomberg. Pelo menos 6 novas ofertas públicas de aquisição de ações já foram anunciadas, incluindo o Banco Santander Brasil, Companhia Brasileira de Alumínio e Elbor Empreendimentos. Banqueiros, investidores e os próprios executivos da B3 atribuem o êxodo a diversos fatores. O principal deles são os juros persistentemente altos no Brasil, com a Selic acima de 10%, desde 2022, há pouco incentivo para que investidores tolerem a volatilidade das ações. 8 estados estão autorizados a testar um sistema de radar capaz de medir a velocidade média dos veículos. E a novidade ainda está em fase de testes e não gera infrações ou multas. Mesmo assim, os locais onde o sistema for utilizado deverão informar os usuários sobre a realização do experimento. Ao contrário dos radares fixos usados no Brasil, que registram a velocidade em um ponto específico, o equipamento opera em 2 ou mais locais e mede o tempo que o veículo leva para percorrer a distância entre eles. Com essas informações, é calculada a velocidade média no trecho. E os testes serão realizados em trechos de rodovias do Espírito Santo, Goiás, Mato Grosso do Sul, Minas Gerais, Paraná, Rio de Janeiro, aqui no Rio Grande do Sul, em trechos da BR-386 e também em Santa Catarina. Segundo a Agência Nacional de Transportes Terrestres, a ANTT, o período de 180 dias poderá ser prorrogado. E o objetivo é avaliar a tecnologia para uso em rodovias federais concedidas. E nesse primeiro momento, a fiscalização observará o comportamento dos motoristas nos trechos monitorados. Não haverá aplicação de multas nem registro de infração de trânsito. Banco do Brasil e Máquina Sazi, por hoje era isso. Bons negócios e até amanhã.

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8: 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Tempo bom, temperatura 18 graus.
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4: Agora 12:32.

0: 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Quarta-feira movimentada, espaçofm.com.br. 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Idoso é morto por engano em possível retaliação a homicídio ocorrido ocorrido há dois dias antes em Farroupilha. Pessoal da redação, dá uma checada aí na manchete. Idoso é morto por engano em possível retaliação a homicídio ocorrido há dias antes, aí no bairro América. Já Jerônimo Filho amplia. Motorista joga caminhão para fora da pista após falha nos freios na rodovia 122. Contrabandista é preso com carga ilegal de cigarros em Vacaria. Duas apostas de Farroupilha ficam a um número de se tornarem milionários na Loto Fácil. Colisão entre carreta e caminhão deixa motorista ferido na BR-470 em Garibaldi. Novo posto de saúde central de Farroupilha já está com 76% da obra concluída. Confira os resultados da sexta rodada da Taça Cezinho Portolã, Espaço FM, da Liga Independente de Futsal. JDN 1, Falso Madrid 3, Oligans 4, Metal Far 5. Próxima rodada, terça-feira que vem, 20 horas, Pedalada Futsal, enfrentando a equipe do Jansen Futsal. E às 9 da noite, Gringos encarando RB Futsal. O ingresso apenas R$5. 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Farroupilense é preso com anabolizantes e medicamentos, principalmente as canetinhas para emagrecer, medicamentos de origem estrangeira na BR-470 em Bento. Mega operação, laboratório de drogas é fechado e 40 quilos de entorpecentes são apreendidos em Caxias do Sul. 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Quarta-feira movimentada. 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Previsão do tempo, jornalista Jerônimo Filho, aqui no Espaço Rádio Jornal, direto da redação da Espaço. Alô, Jerônimo.
1: Um farroupilhense de 33 anos foi preso pela Polícia Rodoviária Federal na manhã de ontem durante uma fiscalização na BR-470 em Bento. Ele estava em um veículo acompanhado de outro homem de 37 anos, natural de Mussum. Com eles foram encontradas 36 caixas de medicamentos, anabolizantes e outras substâncias de uso controlado de origem estrangeira, além de R$10 mil. Os indivíduos estavam em um Fiat Argo alugado e as mercadorias seriam oriundas do Paraguai e incluíam substâncias destinadas a fins estéticos e emagrecimento, além de esteroides anabolizantes. Os produtos não possuíam a devida regularização sanitária e fiscal. A dupla foi encaminhada à Polícia Federal de Caxias juntamente com o veículo e os produtos apreendidos. No trânsito em Farroupilha, um caminhoneiro ficou ferido ao jogar seu caminhão para fora da pista na descida da serra, na IRS-122. O caso aconteceu por volta das 6 da tarde de ontem, próximo à Curva da Morte. Conforme a Polícia Rodoviária Estadual, o caminhoneiro que fazia o sentido Farroupilha-São Vendelino percebeu que o freio não estava funcionando e tirou o veículo da pista para o lado esquerdo, colidindo em um barranco. Ele foi socorrido por uma equipe da CSG e encaminhado ao Hospital São Carlos com ferimentos leves. Outro acidente foi registrado em Garibaldi e envolveu 2 caminhões por volta das 7 da manhã de hoje. Conforme a Polícia Rodoviária Federal, o acidente aconteceu próximo ao posto do avião e deixou um dos caminhoneiros ferido. Ele foi socorrido pelo SAMU e encaminhado ao Hospital de Garibaldi. Em Caxias, a Polícia Civil fechou um laboratório de drogas e prendeu 2 indivíduos durante uma operação realizada ontem no loteamento 1º de Maio. No local, que seria um complexo de uma reciclagem, funcionava um laboratório de drogas e os policiais apreenderam 55 tijolos de maconha, porções de cocaína, 2 espingardas calibre 12, uma pistola 9mm que havia sido furtada em Bento. Um dos indivíduos, de 27 anos, foi preso em flagrante por tráfico de drogas e porte ilegal de arma de fogo, além de receptação e furto de energia elétrica. O outro preso era um procurado pela justiça que teria cometido um feminicídio em 2013 em Salvador, na Bahia. Em Farroupilha, um idoso identificado como Milton Pacheco Coutinho, 80 anos, foi morto a tiros por volta da 1 da madrugada de hoje no bairro América. Conforme a Brigada Militar, uma equipe foi acionada para atender a ocorrência e encontrou a vítima no interior de uma moradia com ferimentos provocados por arma de fogo. O SAMU também foi acionado, mas o idoso não resistiu aos ferimentos e morreu no local. A Brigada Militar isolou a área para o trabalho da perícia. O caso também foi registrado junto à Polícia Civil e, de acordo com o delegado Fernando Cruz Alexandre, a principal linha de investigação é de que Coutinho tenha sido morto por engano em um possível revide relacionado à morte de Lucas dos Santos Amaral Dalva, 26 anos, assassinado a facadas na tarde de segunda, também no bairro América. Segundo o delegado, o homem apontado como autor da morte de Dalva já foi ouvido pela Polícia Civil e, em seu depoimento, relatou que teria flagrado Dalva tentando roubar seu carro no momento em que ocorreram as agressões com faca. Ainda conforme a investigação, a morte do idoso teria ocorrido em retaliação ao assassinato de Lucas dos Santos Amaral Dalva, 26 anos, e que o idoso não seria o alvo pretendido. As circunstâncias e a autoria dos 2 crimes seguem sendo investigadas pela Polícia Civil. Informações do plantão para o espaço Rádio Jornal.
0: Agora 12:41, temperatura 19 graus. 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Agora sim, previsão do tempo.
1: O sol brilha com poucas nuvens e o tempo mais seco em grande parte do estado. Na Serra, a temperatura se eleva, mas não passa dos 18 graus. Para a quinta, sensação de frio no início do dia, com elevação da temperatura ao longo da tarde. Mínima 6, máxima 21 graus. As condições para chuvas retornam a partir de sábado em grande parte do estado. Informações do tempo para o Espaço Rádio Jornal.
0: Obrigado, Jerônimo. 12:42, temperatura 19 graus. 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A Ecofar comunica aos farroupilhenses que a coleta de entulhos e galhos acontece até o dia 17, até amanhã, nos seguintes bairros esta semana: Belvedere e Bela Vista, Cinquentenário e Nova Vicenza. Os entulhos deverão ser deixados em frente às residências. Cidadão consciente faz a sua parte para manter a cidade limpa. A cidade é de todos nós. O compromisso também. Belvedere, Bela Vista, Cinquentenário e Nova Vicenza. Coleta de entulhos e galhos até amanhã, na quinta-feira. 12:43, participação de falecimento. O atendimento Grupo L Fórmula, Memorial Crematório e Capela São José. Falecimento da senhora Benídia Bavaresco Mainardi, idade 86 anos. Ataíde Mainardi, Edgar César Mainardi e Regina Marion Mainardi. Rosene Goretti Mainardi, em memória. Anderson Rafael Mainardi e esposa. André Mateus Mainardi e esposa. Anthony Mainardi, esposo, filho, filha em memória, nora, neto, bisneto, sobrinhos e demais familiares da senhora Benídia Bavaresco Mainardi. Com pesar comunicam que as últimas homenagens estão sendo prestadas nesse momento na Capela C, Memorial São José Farroupilha, de onde sairá o féretro hoje às 16 horas para o Cemitério Público Municipal, onde será realizado o sepultamento. Antecipam agradecimentos. Noticiamos o falecimento da senhora Benídia Bavaresco Mainardi, aos 86 anos de idade. Sempre o carinho aqui, os sentimentos, senhora Taíde e toda a família, a despedida nesse momento, Capela C, Memorial São José, na Papa João 23. E às 16, o sepultamento, Cemitério Público Municipal. 86 anos, senhora Benídia Bavaresco Mainardi, o atendimento Grupo L Fórmula, Memorial Crematório e Capela São José. Falecimentos em Farroupilha, além da senhora Benídia Bavaresco Mainardi, Milton Pacheco Coutinho, 80 anos de idade, que foi morto a tiros dentro de residência aqui no bairro América. Fato registrado e divulgado há pouco pelo Jerônimo Filho. O que chama atenção são dois homicídios em pouco tempo aqui em Farroupilha, e tem a ver, segundo a polícia. A polícia segue investigando. Foi sepultado hoje de manhã o Lucas dos Santos Amaral Dalva, 26 anos. Sentimentos aí para a família. O Lucas foi também assassinado essa semana. Foi esfaqueado lá no bairro América e não resistiu aos ferimentos. Veio a morrer no Hospital São Carlos. Também falecimento de Ineda Comerlato Forner e Jair Antônio Jukunieski. Tem mais um falecimento que eu busco aqui informação já em seguida. Município de São Marcos, Antoninho Novelo, Guaporé, Carlos Aurélio de Oliveira e Antônio Lorenzetti, em Gramado. Falecimento de Francisco Bonato, em Vacaria. Rosalina de Campos Bairros, em Feliz. Maria Caetana Malheiros Bilíbio, Nova Prata. Adão César da Silva, Bom Jesus, Genesi Drum, Lagoa Vermelha, Dinamar Alves Ferreira e Paulo Silveira Alves da Silva. Falecimentos 12:47.
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0: Agora 12:47, temperatura 19 graus, tempo bom. 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
0: Deixa eu voltar com os falecimentos aqui, complementar. A Fornec Batana de Farroupilha atende o falecimento de Naldi Delfina Farias Pires, 67 anos. Não há homenagens ou participação. Sepultamento ocorre em Forqueta, Caxias do Sul. Aqui, Caxias do Sul, são inúmeros falecimentos. Horizontina de Jesus, José Carlos de Oliveira Bosley, Nelson Antônio Corso, Sérgio João Rossi de 84 anos, Mari Alda de Lima, Naldi Delfina Farias Pires, Alzira Laurita Freitas da Cruz, David de Freitas Madruga, Oséias Cordeiro, Valério Correa e Valmir da Silva Hoffman. Temos também informação que chegou, aqui serão sepultados amanhã José Zardo, 70 anos de idade, Osni Rodrigues dos Reis, 69, e Carmen Jacira Mendes dos Reis. Isso que é sepultamento para amanhã. Atendimentos Grupo L Fórmulo, Memorial Crematório e Capela São José, 12:49.
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0: Agora 12:51. Tem uma informação aqui, gente. Por um detalhe, dois farroupilenses não ficaram por causa de um número. Era para ganhar 4,4 milhões. Loto Fácil da Independência sorteou ontem 300 milhões de reais. 72 apostas acertaram os 15 números e vão levar 4,4 milhões para casa. Deixa eu liberar aqui 0102 0304 0506 07 12 15 16 17 19 21 22 e 23. 15 acertos, 72 apostas ganhadoras. Cada um recebe 4.488.000. 14 acertos por causa de um número. 8.978 apostas, cada um recebe 2.762. Aqui em Farroupilha, dois acertadores aí com 14 acertos. Um na Perona Loterias e outro na Soft Shop Loterias. 12:52, aqui utilidade pública. Segue os problemas. A queixa é a maior procura no PROCON de Farroupilha, Serviço de Proteção ao Consumidor. É a maior queixa a questão das contas, os valores das contas de energia elétrica. O PROCON, através da coordenadora Thaís Gonçalves da Silva, faz de novo convite. Quem está com, não concorda com o valor da conta, procura o PROCON, faz o registro. Muita gente recebe, é outro problema, muita gente recebendo conta de agosto, a conta já de outubro, as duas juntas. O Ministério Público, a promotoria, recomenda para pagar, para evitar não entrar na inadimplência. Thaís Gonçalves da Silva, orientação do PROCON Farroupilha, Serviço de Proteção ao Consumidor.
10: Continua sendo a RGE e nós viemos aqui hoje justamente para, né, trazer algumas respostas para os consumidores que registraram, mas que continuem registrando, porque muito tempo foi a desculpa do frio, né, Rogério, daqueles dias lá de junho, julho, embora sim ainda está fazendo dias
0: mas
10: frios.
0: Mas não tão rigoroso.
10: Mas não, exatamente, e a gente tem relatos de faturas lá de outubro já, que já estão com valores ainda assim altos, né? Não mudou, ou deu uma diminuída em agosto, agora voltou a diminuir de novo. Então, estamos com problemas e eu quero aqui convidar toda a comunidade que continue registrando, porque por mais que muitas não foram resolvidas, a gente já avisa também que já está com o Ministério Público, né? A gente já encaminhou para o Ministério Público a questão da RGE, eles ficaram de avaliar. Como eu falei da outra vez que eu vim aqui também, a Associação dos PROCONs Municipais de todo o Rio Grande do Sul também já encaminhou para a ANEEL, né? Que nós já recebemos o primeiro relatório da RGE. Então, teve um caso aqui de Farroupilha, dos quatro que eu enviei, que foi trocado o medidor. Então, às vezes funciona e acho que é necessário a gente continuar sabendo dos nossos direitos e ir atrás. E também convidar, aproveitando aqui os minutos que eu tenho, a população para dia 24. Quinta-feira, próxima quinta-feira da outra semana, está na audiência pública. Porque, segundo a gente sabe, a RGE já confirmou presença. Nós, como órgão de defesa do consumidor, estaremos lá. Tem alguns casos que eu quero pessoalmente lá tirar dúvidas com eles, que eu acho que é importante. Eu convido toda a população a estar lá, que é o momento de nós perguntarmos, reclamarmos pessoalmente. Eu acho que é uma boa oportunidade para todos nós mostrar a nossa força.
0: Thaís, é importante. Continue quem tem problema das contas, que continua acima, teve um aumento que
10: sim,
0: foi de 14,998.
10: Tá,
0: só que teve gente que
10: assim
0: recebeu, dobrou, triplicou. Continue registrando no PROCON.
10: Sim.
0: O nosso promotor recentemente falou, embora discordando, pague a conta. Não deixa, não entra nessa de inadimplente.
10: Exato, porque senão tu vai ter outro problema lá na frente, né, Rogério? Embora a gente tenha pedido nas nossas reclamações e até hoje não teve nenhum relato de corte enquanto estava com o PROCON, a gente não pode garantir que eles vão cumprir. Eles são uma empresa, uma estatal, né? E a gente tem algumas contatos ali mais próximo deles, mas eu não tenho como eu, Thaís, coordenadora, garantir que eles não vão me cortar. Então, a nossa orientação, quando se passa o prazo ali de resposta, como eles estão atrasados, que a pessoa, se conseguir pagar, pague. E até eles estão parcelando também, foi o que nos informaram, né? Que eles estão promovendo parcelamento para quem não consegue pagar, embora vai ter juro, mas eu acho que é importante nós não estarmos com outro problema ali na frente, né, Rogério?
0: A outra questão para fechar, Thaís, também muita gente chegando que está recebendo conta de recebeu outubro, mas recebeu agosto também.
10: É, essa questão aí, por isso que eu falo que a gente precisa registrar, porque tá alguma coisa tá errada lá, né? Não tem como estar certo. Então, ou o sistema que eles trocaram não está funcionando, porque justamente isso, a gente tem pegado muitas pessoas ali que a gente sabia que ia ter o parcelamento daquele caso que eu comentei, que ia ter duas faturas no mês de setembro, mas tá acontecendo que tá vindo isso agora em outubro. Era pro parcelamento aquele automático começar em outubro já, mas umas faturas que eu tive em mãos ali no Procon, não tá escrito que vai ser parcelado, simplesmente no aplicativo tá aparecendo que tá pago. Então, assim, é complicado tu até explicar essa situação, por isso que a gente tem que olhar caso por caso, entender, registrar, para que isso fique registrado, para depois não ter problema pro consumidor.
0: Faz o registro do Procon, porque também é uma prova que você...
10: Exatamente, né, Rogério? Que a pessoa veio atrás, viu que estava insatisfeito. Claro que a gente, a nossa orientação é procurar os canais da RGE, né, da CPFL, o aplicativo, embora muitas vezes está fora do sistema também, tenho recebido muitas reclamações, já encaminhei formalmente falando da loja de Farroupilha especificamente, do atendimento, de como está sendo o atendimento, porque tenho recebido relatos que o atendimento ali não é tão bom. Então, né, infelizmente a gente também precisa fiscalizar isso aí.
0: Número do WhatsApp do Procon Farroupilha?
10: Isso aí, ó, no WhatsApp a gente aceita reclamações lá, então é 54996122481.
0: Thaís, muito obrigado. Coordenadora Thaís Gonçalves da Silva, coordenadora do Procon Farroupilha, 12:57. Procon Farroupilha, junto à prefeitura, repito o WhatsApp, pode fazer também a queixa, o registro no WhatsApp 99612-2481. 99612-2481. Procon Farroupilha. 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
0: 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Farmácia São Lucas. 1:04. A nossa semana Farroupilha, que na verdade são os festejos Farroupilha, bem mais de uma semana. Hoje, na quarta-feira, começou de manhã. O Farroupilha Bem Gaúcho é um espetáculo à parte. É muita garotada, é muito estudante, é muito jovem, é muito talento aí, gente. A gurizada se dedica muita qualidade. Ontem foram as declamações. Hoje é os cantores, as cantoras, os intérpretes vocais. Começa 1:30 agora a segunda etapa. Começou de manhã cedinho às 8. Às 17h tem tertúlia livre. Às 19h já tem baile com o Claudinho e grupo. Às 20h30 tem baile com o grupo Estradeiro. E às 23h hoje encerra um pouco mais cedo as atividades. A secretária Marli e o Rogério Duchaski vão estar com a gente 18h20, passando todos os detalhes. A vontade de colocar todos no ar não dá tempo. Deixa eu colocar rapidinho. Vicente Antunes Borilli Terra, os declamadores do Farroupilha Bem Gaúcha. Matérias do Luiz Carlos Miller.
17: Eu tenho 10 anos e hoje eu fiz a declamação de Telmo Lima de Freitas, Alambrado de Cordas.
18: E qual que é a tua escola?
17: Ângelo Kelly.
18: E há quanto tempo você declama?
17: Não muito, foi, eu acho que esse ano eu vi, comecei a fazer, eu achei bem legal e surgiu essa oportunidade e eu tentei, né? Espero que dê um resultado bom.
18: É a primeira vez que tu participa do Farroupilha Bem Gaúcha?
17: Sim, é a primeira vez que eu declamo e participo do Bem Gaúcha.
18: E essa poesia, Alambrado de Cordas, como você comentou, do Telmo de Lima Freitas, é uma poesia difícil?
17: Ela não foi muito difícil, assim, de decorar. Eu achei ela uma poesia bem bonita, bem boa.
18: Então, Dá uma palhinha dessa poesia, como é que foi?
17: Neste alambrado de cordas, estiradas no violão, as alegrias mateiam no fogo do coração.
18: Agora é só esperar o resultado para sair o grande campeão.
17: É, só esperar, espero, tomara a Deus que vá bem, né? Eu acredito que vou conseguir.
18: Sucesso pra você.
17: Muito obrigado.
0: Legal que é grisadinha aí, 10, 11 anos, Eduarda Menezes, também da Ângelo Chiele.
19: Então, meu nome é Eduarda Menezes, eu tenho 14 anos, eu tô no 8º ano da escola e eu tô representando a escola Ângelo Chiele. E pra mim é muito gratificante declamar essa poesia porque lembra do meu avô e... ele já se foi, então é muito gratificante pra mim declamar isso e representar ele.
18: Você já declama em CTG, já tem essa experiência ou não?
19: Acredito que mais ou menos um ano e meio, mais ou menos. Já declamei no ano passado aqui, eu fiquei em terceiro lugar e esse ano busco o primeiro.
18: Aqui no Farroupilha Bem Gaúcha?
19: Isso.
18: Então você já tem experiência no Farroupilha Bem Gaúcha?
19: Aham.
18: Você se inspirou no seu avô, essa poesia. Dá pra dar uma palhinha dela?
19: Os olhos do meu avô percorreram o continente, viram guerras, viram dores, mas eram olhos de paz. E outra parte que eu acho bem interessante também é que meu avô era assim, general de pátio e fogão, ergueu sua casa e sustentou sua família com as próprias mãos.
18: E agora, o que dá para esperar de resultado?
19: Eu tô esperando muito o primeiro, mas o que vier tá muito bom.
18: O importante é estar participando do Farroupilha Bem Gaúcha.
19: Com certeza.
18: Sucesso para você.
19: Muito obrigada.
0: Obrigado, Miller. Eduarda Menezes, tem o Vicente Antunes Borilli, Michel Marim, Leonardo Antônio Maziero, Ian Moreira da Silva, Guilherme Fabro, Francisco Marquês de Farias, que a gente vai largando e durante a programação. Essa gurizadinha aí, gente, jovens, adolescentes, a criançada, é concurso valendo premiação. Hoje é os cantores e as cantoras intérprete vocal hoje. Começou de manhã às 8, tá voltando agora 1:30 da tarde. 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A gente volta 17:45 no fim de expediente. Programa da tarde, o fim de expediente, também ao vivo pelo canal do YouTube da Espaço, no Facebook, no aplicativo, no site, na TV Cidade para você assistir também. Hoje com a gente, Germano Rigotto, ex-governador, candidato ao Senado pelo MDB, Matheus Lunardi, da direção da Oral Unique, junto com a gente também, o Rogério Duchaski e a secretária Marli Bortolin da Silva, tudo sobre os festejos Farroupilhas. No segundo tempo, o Dr. Edson Rosler e o presidente do Lions Clube Farroupilho, Carlos Gracelli. Informações, semana que vem tem campanha de doação de sangue lá no PA da Unimed, promoção do Lions, participação Unimed, Prefeitura de Farroupilha. E Espaço Móvel girando, 1:09. Muito obrigado, Cressol, Rosler Diagnósticos, Corsan e Central de Rações. Flávia no contato imediato em seguida. Tem Hora da Saudade, temperatura 20 graus, boa tarde.
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A gente começa com uma música que foi lançada em setembro de 1991. Erasure, Love to Hate You.

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1: Metrô, tudo pode mudar. Kenny Rogers e Dolly Parton, Island in the Streams. É Ramalho, Chão de Giz, OMD, Electric City. Engenheiros do Havaí, ouço que eu digo, não ouça ninguém. Erasure, Love to Hate You. 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
5: 1:49, DJ Bobo.

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2: Rita Lee, Erva Venenosa, Pretenders, Back on the Chain Gang, Shima Roots versus Simples, Casino, Can't Get Over, Alceu Valença, Anunciação e DJ Bobo, Everybody, fechou a hora da saudade, amanhã, 1 da tarde, tem mais viagem sonora por aqui. 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

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A gente abre essa sequência de sons com o Alex Warren.

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1: Ecstasy.
2: Yesterday. Kygo, Take Me Back. Guilherme Arantes, Lindo Balão Azul, Morgan Wallen, Been By Now, Alex Warren, Fever Dream. 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
2: Quer começar a cuidar de plantas? Primeiro observe a luz do ambiente. Plantas de sol pleno precisam de sol direto. As de meia sombra preferem uma luz mais suave. Já as de sombra gostam de luminosidade, mas sem sol direto. Escolher a planta certa para cada espaço faz toda a diferença. 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
2: E o Beira-Rio receberá o próximo amistoso da seleção brasileira feminina. A gente já tinha falado sobre isso, né? O Brasil e a Argentina se enfrentarão em Porto Alegre dia 10 de outubro, em Recife dia 13, na Arena Pernambuco. É a primeira vez na história que a seleção brasileira feminina principal jogará na capital. A CBF também divulgou aí os últimos amistosos em 2026. 29 de novembro e 5 de dezembro, o Brasil enfrenta o Japão em Hiroshima e Okayama. A convocação para os amistosos contra a Argentina é no dia 22 de setembro, 3 da tarde, e o Beira-Rio receberá 7 partidas da Copa do Mundo de Futebol Feminino de 2027. Bom, a CBF informou também que vai disponibilizar em breve como e quando será a compra de ingressos para o amistoso Brasil e Argentina no Beira-Rio. 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
2: 12:47, Mr. Jim.

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1: Informações com o Miller. Boa tarde, Miller.
2: Boa tarde, Flávia. Boa tarde, amigos da Espaço FM. Flávia, eu estou aqui no bairro São Luís, mais precisamente na rua Coronel Pena de Moraes, com a rua Emílio Weisheimer, onde há pouco aconteceu um acidente envolvendo um Chevrolet Onix e também uma motocicleta Twister 250 cilindradas. Deste acidente, saiu ferido o condutor da moto, ele que tem 20 anos, vai ser encaminhado ao Hospital Beneficente de São Carlos, neste momento, pela equipe do SAMU. O condutor do Chevrolet Onix, um senhor de 83 anos, ele não se feriu, mas permaneceu no local, deu toda a assistência, aguardou a chegada do socorro, que neste momento está encaminhando, repito, o condutor da moto, ele que tem 20 anos, ao Hospital Beneficente São Carlos. Nesse acidente, reforço que aconteceu aqui na rua Coronel Pena de Moraes, com a rua Emílio Weisheimer, no bairro São Luís, e o SAMU atendeu a ocorrência. Flávia, eu volto com você.
1: Tá certo, então, Miller, muito obrigada.
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0: que a gente vai. Backstreet Boys, Bottle Up. Mr. Jim, astronauta de mármore. Confira algumas manchetes que são destaque no portal da Espaço FM. Idoso é morto por engano em possível retaliação a homicídio ocorrido 2 dias antes em Farroupilha. Motorista joga caminhão para fora da pista após falha nos freios na ERS-122. Juízas enviam flores e carta de solidariedade a Carmen Lúcia após manifestação no STF. Cachorro abandonado em casa, vendida, agora espera por uma família em Caxias. Colisão entre caminhão e ônibus deixa 6 mortos e 40 feridos em Minas Gerais. Espaço Livre deste sábado recebe a médica veterinária Maria Luísa Portolã. Mais informações e atualizações você encontra em espaçofm.com.br. Espaço FM 13.1.
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2: Fique atento, a mastigação faz parte de uma boa alimentação. Comer devagar e mastigar bem os alimentos facilita o processo digestivo e permite perceber com mais facilidade os sinais de saciedade. A vida é melhor quando se tem saúde.
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0: as mulheres no Brasil, ou 78%, dizem já ter sofrido algum tipo de violência. É o que aponta uma pesquisa dos institutos Patrícia Galvão e Locomotiva, que foi divulgado hoje. Quase todas, 98%, adotam medidas para reduzir riscos no dia a dia. Evitar determinados locais é uma estratégia bem comum. O medo também afeta o lazer, a mobilidade, o trabalho e estudos. Segundo o levantamento, 45% das mulheres já deixaram de aproveitar oportunidades profissionais ou acadêmicas por medo da violência. E 78% dizem que propostas para combater a violência contra mulheres nas ruas e no transporte público podem influenciar o voto nas próximas eleições. 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
1: 13:41.

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1: Se foi o Fleetwood Mac Everywhere, J Quest, Tim Maia, gostava tanto de você, Taylor Swift, I Knew It, I Knew You, Ella Langley, Choosing Texas, Irama Cabana e Cristina Tchirruti, Sorri, Sou o Rei. A Academia Brasileira de Cinema escolheu hoje o filme Feito Pipa, de Alain Deberton, para representar o Brasil na disputa por uma vaga no Oscar de 2027. Na categoria de filme internacional, com Lázaro Ramos, Feito Pipa acompanha a história de um menino queer de 11 anos chamado Gugu e a sua avó Dilma, que lentamente sente o avanço do Alzheimer, né, toma conta. O jovem vive nas proximidades de uma barragem e com medo de ter que morar com seu pai homofóbico, ele tenta esconder de todos o que está acontecendo. O filme já foi premiado em festivais como Berlim, Cartagena, Guadalajara e Gramado, e a estreia nos cinemas brasileiros está marcada para o dia 5 de novembro de 2026. 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

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A Prefeitura de Farroupilha, por meio do PROCON, orienta os consumidores que identificarem um aumento fora do habitual nas contas de energia elétrica a procurarem o PROCON. A recomendação é conferir o número do medidor. Primeiro você confere o número do medidor, o consumo em quilowatts-hora, o valor cobrado e o histórico das faturas. Também é importante verificar possíveis fugas de energia na instalação do imóvel. E em caso de cobrança considerada indevida, o consumidor deve primeiro procurar a RGE, guarda o protocolo, importante isso, né, gente? Procurar a empresa, né, para ter o protocolo. E se o problema não for resolvido, registrar uma reclamação no PROCON. Para isso são necessárias as 6 últimas faturas, documento de identificação, protocolo de atendimento e também foto do medidor. O atendimento presencial do PROCON ocorre na Praça da Emancipação, de segunda a sexta, das 9 às 16. A população também pode buscar orientações e encaminhar reclamações pelo WhatsApp, que é o 54-996-12-2481 ou no 54-2131-5321. 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

0: começar a cuidar de plantas, primeiro observe a luz do ambiente. Plantas de sol pleno precisam de sol direto. As de meia sombra preferem uma luz mais suave. Já as de sombra gostam de luminosidade, mas sem o sol direto. 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
0: 4:46.
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1: Damiano David, Born with a Broken Heart, 11:20, meu lugar. 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
3: Fique atento, o Bluetooth pode consumir menos bateria quando bem utilizado. Desconectar acessórios que não estão em uso evita conexões desnecessárias e ajuda a preservar a carga do dispositivo ao longo do dia. Notícias, dicas e destaques do mundo da tecnologia, você ouve aqui.
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Guia Lopes, São Pelegrino, 18 do Forte e Cristo Redentor. Parabéns para Cecília Stringari Pessi, homenageando a Big Baby, Edilson Ramos, Francisco, Josué Elias, Ilha Ziegler, Janaína Machado de Souza e Oscar Paulo Castaldo, homenageados da Big Fair, Josie Calera, homenagem da esposa Mônia, filha Aurora, mãe Magali, irmãs Elusa e Jerusa e da Objetiva Contabilidade, Osmar Trois, homenagem da Associação dos Feirantes, Loreci Antunes, Claudio Miro Fabro, Darlanda Silva, homenagem de Máquina Sazi, Gabriele Santos de Menezes,

homenagem dos filhos Luciano, Leandro e Lisiane, noras Fabiana e Letiane, dos netos Guilherme, Daniele, Gabriel e Martina, Clarice e Ângela Zucco, homenagem dos filhos José, Leocir e Marcelo, noras Rosane e Celoí, dos netos Vinícius, Kellen e Vitor, Daniel Neres de Jesus, homenagem da mãe Ivone, padrasto João, esposa Cris, filho Pablo, irmãs Patrícia e Letícia, cunhado José e Maicon, avó Malvina, afilhados Derek e Catarina e dos sobrinhos Hendrik, Vicente e Raila. Denise Soga Pazini, homenagem do esposo Simão e dos filhos Mariana e Matheus. Dolores Giacomel, 84 anos, homenagem dos filhos Sandra e Marcos, Nora Eunice, genro Dilvo e dos netos Leonardo, Luísa e Júlia. Henrique de Quadros Giacomin, homenagem dos pais Osmar e Joelma e do primo Arthur. Josiele Grando Tonin, homenagem de todos os familiares e amigos. Leonildo Gasparim, homenagem da esposa Júlia, filhos Lucilda, Renato, Rosane, Nélvio, Paulo, Juliano e Frei Marcelo. Netos Alexandro, Marina, Anderson, Vando, Davi Ângelo, Renan e Amanda e das bisnetas Nicole e Emanuele. Lívia Mila Bertolo, homenagem da amiga Isadora. Luísa Eduarda Tonin, homenagem dos pais Luísa e Deise e da avó Alda. Maria Lúcia Polon, homenagem do esposo Wilson. Filhos Daniel e Joel, noras Paulo e Fernanda e netas Manuela e Rafaela. Nelita Maria Ferri, homenagem da mãe Elia, irmãos Nadine e Newton, cunhadas Tânia e Cláudia e dos sobrinhos Nadine, Stefan e Júlia. Sofia Maboni, homenagem do esposo Pablo Baretti e da filha Luísa. Sofia Rafaele Fraré Ferreira, 10 anos, homenagem da mãe Luciana, irmã Nicole, dos avós Terezinha e Antônio. Tamires Santos Pegoraro, homenagem da filha Laura, sogros Valderese e Renite e da cunhada Débora. Valdemar Dal Ponte, homenagem da esposa Libra e das filhas Silvana e Simone. Vera Lúcia Machado, homenagem do esposo Jauri, filhos Richard, Tatiane, Adriane e Regiane. Genros Zide, Elcio, Clayton e Adelar. Netos Wagner, Matheus, Jefferson e Diego, dos bisnetos Thaís e Luiz Gustavo. William Ferrari, homenagem da esposa Leila, filho Wesley, sogro Gilmar e Maria Helena. Gilmar e Maria Helena e do amigo Ademir. Isabela e Sofia Pellens Silveira, gêmeas, homenagem dos pais Silvana e Volney, prima Amanda e Adriano, do avô Euclides e dos tios Luiz e Preta. Volney e Silvana, aniversário de casamento, são os pais da Isabela e da Sofia. Homenagem das filhas Isabela e Sofia. Parabéns, felicidade, saúde e prosperidade aos aniversariantes de hoje. 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
1: Natalie Imbruglia, Torn, 311 Porter, Surround Me With Your Love, Jota Quest, Negra Lichin Maia, Descobridor dos Sete Mares, Aretha Franklin, I See a Little Prayer, Michael Jackson, Billie Jean. 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
9: Grêmio e Botafogo se enfrentam hoje às 19h30 pela 21ª rodada do Brasileirão no estádio Nilton Santos, no Rio de Janeiro. O tricolor vem de derrota para o Vasco, 2-1 na Arena, última rodada. Já o Fogão empatou em 1-1 com o Bragantino, em casa. Bom, o Grêmio precisa pontuar para se afastar da zona do rebaixamento. Então, depois dessa derrota aí para o Vasco, né, de 2-1, o clube demitiu Luiz Castro, contratou Renato Portaluppi para ser um novo comandante gremista. A ideia é que o Renato atue como uma espécie de auxiliar do Filipão, contribuindo principalmente no aspecto anímico, né? Atualmente o Grêmio está na 16ª colocação com 28 pontos, mesmo número de Inter e Vasco, os clubes que abrem aí a zona de rebaixamento. 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
2: 5:35, 16 graus é a temperatura. Contato imediato volta amanhã, 1 da tarde. Vem aí o fim de expediente com Rogério Portolan. Bom fim de tarde, bom começo de noite. Agora tem 10,000 Manics, More Than This. Beijos!

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1: Senhoras e senhores, boas-vindas, 17h45. Hora oficial de Brasília. Tá começando o fim de expediente, jornalismo, diversão e prestação de serviço, temperatura 16 graus, fim de tarde. Lindo, anunciando que amanhã vamos ter tempo bom também aqui na Serra Gaúcha. 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Fim de expediente, fazer um contato direto com o governador Germano Rigotto, candidato ao Senado, em seguida aqui na Espaço FM.

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2: Agora 17:47, hora oficial de Brasília, 5:47, Centro Farroupilha, tempo bom, muito bom, 16 graus. 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Agradecer sempre a gentileza, governador Germano Rigotto, candidato ao Senado pelo Rio Grande do Sul, pelo MDB. Rigotto aqui para os amigos da Espaço, boa tarde.
3: Boa tarde, Rogério, que prazer falar contigo, com os amigos da Espaço FM, uma alegria muito grande. É, já fazia um tempo que eu não falava contigo, Rogério, mas estou à disposição.
2: O senhor que esteve recentemente, semana passada, sexta-feira, junto com o Gabriel, numa caminhada aqui em Farroupilha, e eu começo por aí, Rigotto, até no que a gente pode falar em época de campanha, enfim, o senhor acompanha a política brasileira já há bom tempo. Essa campanha, Rigotto, de todos, de todas que o senhor já participou, diretamente ou indiretamente, o que que o senhor tem sentido do eleitor? Cada eleição é uma eleição, mas essa ela está muito diferente, ela tem alguma semelhança. O que que o senhor pode comentar?
3: Bom, primeiro é aonde eu ando, né? Amanhã, por exemplo, eu vou estar daqui, tenho um grupo Sinos, tem o debate do grupo Sinos, aí eu saio do grupo Sinos, eu vou para. Obrigado. Eu saio do grupo Sinos, eu vou para Cruz Alta, de Cruz Alta eu vou a Ibirubá, de Ibirubá eu vou a Ijuí, de Ijuí eu termino, passo para os tanto para um dia seguinte. Então é uma campanha muito puxada em termos de, é porque as campanhas diminuíram o tempo, Rogério. O Congresso Nacional reduziu o tempo de campanha, pensando, claro, os deputados, quanto menos tempo de campanha tiver para eles, melhor, porque eles têm estrutura de mandato, eles têm as emendas parlamentares. Então, quanto menos tempo, melhor. Então, essa redução de tempo exige que tu tenha muito mais trabalho do que em outras campanhas em termos de mobilização, de cumprir a agenda. E hoje tu tem uma realidade também das redes sociais, né? Hoje era rede social, ela vem pro bem e pro mal. Quer dizer, hoje, por exemplo, tu tem a anticampanha na rede social. As pessoas que se sentem ameaçadas porque tu tá crescendo, tu tá aparecendo bem, tal, o carinho que tu recebe é uma coisa impressionante. Aí vem bombardeio através da rede social, com fake news, com ataques, mas é uma campanha diferente por causa disso. Ela não tem, o peso da rede social é muito maior do que já teve em outras campanhas. E a exigência é muito grande, porque para te atender a agenda, atender os chamamentos que são feitos, realmente falta tempo, viu?
2: Rigotto, uma pergunta que todo mundo está fazendo hoje, pós aquela reunião de ontem, aquele encontro de ontem do Supremo. A posição do candidato ao Senado, Germano Rigotto, se fala que essa eleição para o Senado, toda eleição é importante, mas para o Senado é fundamental. Não. Qual é a sua posição?
3: Essa eleição, Rogério, essa eleição é a reeleição mais importante para o Senado Federal. Aquilo que aconteceu ontem em Brasília, aquela vergonha daquela sessão do Supremo Tribunal Federal, demonstra que efetivamente nós vamos ter esse empurrar com a barriga, o corporativismo, a ideologização de tudo, a divisão do Supremo Tribunal Federal em grupos que se odeiam, que não tem, que há falta de respeito com relação às posições lá dentro, e pior, com ministros envolvidos em todo tipo de irregularidade. Então, chegou a um ponto que isso vai terminar estourando na próxima legislatura. Não acredito que este Senado Federal covarde, tá? Um Senado acovardado, um Senado que tem como presidente uma pessoa que efetivamente não tem a mínima condição de continuar na próxima legislatura, e eu vou para lá para tentar derrotá-lo, para tentar fazer aquilo que tem que ser feito, mostrar o que significa o seu alcolumbre continuar como ele deseja como presidente do Senado Federal. Então o trabalho vai ser tirá-lo da presidência, tirá-lo não deixar ele continuar na presidência, porque ele quer concorrer de novo, tá? E aí tu vai ter que fazer um trabalho de mostrar que ele não tem condições nenhuma, porque ele engaveta CPI, ele engavetou o caso Master, tá? Quer dizer, não tem CPI do Master, ele engaveta impeachment, ele é uma pessoa que está envolvida nas irregularidades do Master, e por isso ele não quer fazer nenhum tipo de complementação de investigação ou de investigação. Então é uma vergonha o que os dois presidentes, né? Os dois, tanto Hugo Mota na Câmara como o Alcolumbre no Senado. Então, se vai estourar isto, eu posso estar equivocado, Rogério, mas eles vão empurrar isso para frente, tá? Vão continuar tentando se proteger, vão continuar com esta briga, essa guerra de bugio dentro do Supremo Tribunal Federal, e vai terminar na próxima legislatura. Aí o que que tem que se fazer? Bom, eu primeiro, isso eu estou dizendo há muito tempo, eu estando no Senado Federal, primeira coisa é impeachment do seu Alexandre de Moraes, tá? Não tem mais condições de continuar no Supremo Tribunal Federal. Tem que impeachar, tem que afastar Alexandre de Moraes. Se ele não for afastado até a próxima legislatura, eu vou votar pelo seu afastamento, tá? Segundo, outros ministros que estão comprovadamente envolvidos, e está cada dia aparecendo mais coisa, impeachment deles. Tá? Mas aí, Rogério, eu quero destacar o seguinte: este presidente do Senado não pode continuar na presidência. E não pode continuar um presidente de Senado e da Câmara tendo o poder de barrar uma CPI, mesmo tendo assinaturas suficientes e tem o objetivo claro da CPI. E não pode ele continuar engavetando impeachment, processo de impeachment. Então, são dois movimentos. Movimento de afastar ministros que têm que ser afastados, começando pelo Alexandre de Moraes, e segundo, te impedir que este Alcolumbre continue na presidência do Senado, engavetando tudo que ele puder engavetar. Então, são dois movimentos importantes que nós vamos ter que fazer dentro do Senado Federal. E eu estou preparado para isso. Uma coisa que eu tenho, Rogério, que eu não tenho um arranhão na minha questão, na minha história política, eu não tenho um processo tramitando que possa, como muitos que se acovardam, porque é o Supremo Tribunal Federal que julga deputados e senadores por problemas que tenham na justiça, é o Supremo que julga, aí se acovardam para fazer aquilo que tem que fazer. Eu não tenho problema nenhum. Então eu chego lá com todas as condições de tomar as medidas que eu entendo que deva tomar, não apenas com afastamento de ministros, mas mudar estruturalmente o Supremo Tribunal Federal. Não pode continuar o Supremo tendo ministros escolhidos pelo presidente da República, tá? Quer dizer, eu defendo uma lista sêxtupla, dois nomes indicados pela OAB, dois nomes indicados pelo Conselho Nacional de Justiça, dois nomes indicados pelo Conselho do Ministério Público, manda para o Senado Federal, o Senado escolhe três, manda para o presidente que escolhe um. Não tem mais um ministro que tem o carimbo do presidente que escolheu, que tenha dúvida sobre o que ele vai fazer, porque ele é ligado a tal ou qual presidente que escolheu. Então, eu acredito que mudar estruturalmente o Supremo Tribunal começa a mudar pela forma de escolher ministro. Tu observa, o próximo presidente da República, Rogério, aos ouvintes da Espaço, poderá ter que escolher 6 ou 7 ministros ao natural, e 2, 3 que podem ser cassados. Vamos lá, estou falando em 2, 3, não sei se não vai além disso, que podem ser empichados. 7 ministros, tá? Que terá o presidente próximo que poderá escolher, não tem lógica sair da cabeça do presidente. Então, esta peneira com essa lista sêxtupla vai ter gente com notável saber jurídico, gente com reputação ilibada e que não passa por uma decisão pessoal e única do presidente. Ao lado disso, acabar com a situação de ter essas decisões monocráticas como essas últimas aí, o Dino tomando uma decisão monocrática, o André Mendonça tomando outra, uma derrubando a decisão do outro. Não pode ter que passar pelo pleno do Supremo Tribunal Federal. E aí tu tens também limitar o tempo de um ministro no Supremo Tribunal Federal, que seja 15 anos. Mas tu não pode ter um ministro com 35, 40 anos dentro do Supremo Tribunal Federal. E outra questão é acabar com esse fórum privilegiado. Quer dizer, o deputado, senador que vai ser julgado, que seja julgado, se for o caso, pelo Superior Tribunal de Justiça, não pelo STF, que seja julgado por um tribunal regional, mas não aquilo que acontece hoje, que está fazendo com que o Senado se acovarde com relação ao Supremo Tribunal Federal.
2: Enquanto a pergunta aqui que os ouvintes mais fizeram, o senhor respondeu nos comentários, só para a gente poder até destacar com manchete. Rigoto é contra a permanência, quem sabe uma reeleição do Alcolumbre na presidência do Senado, e Rigoto é a favor.
3: Presta atenção, Rogério. Ninguém destacou isso. Ninguém. Eu estou dizendo que eu vou para dentro do Senado Federal. Primeiro, se até lá não for afastado Alexandre de Moraes, eu vou para votar pelo impeachment de Alexandre de Moraes, porque as 51 ligações ou contatos telefônicos dele com o Vorcário descobertos pela Polícia Federal. Mas se foi certo ou não a forma como foi encaminhado, não estão lá os 51 contatos. O contrato com a da esposa dele. Que foi editado por ele e tá ficando, isso ficou claro no relatório da Polícia Federal, duas vezes editado por ele, não tem condições mais de continuar no Supremo Tribunal Federal. Então, o impeachment do Alexandre de Moraes, o impeachment dos ministros que erraram, mas esta questão que ninguém fala, não pode o seu Alcolumbre chegar a partir da próxima legislatura, querer como ele está querendo e se movimentando para ser presidente do Senado Federal de novo. Ele não tem condições de ser presidente do Supremo, do Senado Federal. Ele é um homem que simplesmente engaveta CPIs como a do Master, porque provavelmente tem o envolvimento, provavelmente não, tem o envolvimento dele no caso Master. Segundo, ele engaveta todas as CPIs. Quantas CPIs estão engavetadas por ele? Então, ele não tem condições de continuar na próxima legislatura e eu vou me expor lutando, mostrando e trabalhando para que ele não seja presidente na próxima legislatura. Então, a mudança da estrutura do Supremo Tribunal Federal, essas mudanças, nunca teve tão próxima de acontecer, porque a sociedade está exigindo. Aquilo que aconteceu hoje, ontem naquela sessão, aquela vergonha que foi aquela sessão, e essa vergonha vai continuar, porque tu vai ter desdobramento pela frente e vão tentar continuar empurrando com a barriga e vão tentar na guerra de bugios um se atirando contra o outro, e isso vai cada vez mais tirando a confiança da população sobre uma instituição que ela teria que ser a instituição do equilíbrio e não é. Então, minha dúvida, Rogério, que só tem um caminho. O caminho é enfrentar não apenas retirando o ministro que tiver que se retirar, mas também mudando a estrutura do Supremo Tribunal Federal. E segundo, não permitindo que o seu Alcolumbre continue como presidente do Senado.
2: Ficou muito bem, claro. Ricardo, para fechar, e a questão do poder do Supremo, tem que mudar alguma coisa também? Tirar alguns poderes, porque passa tudo por eles?
3: Não, é que na verdade o Supremo Tribunal Federal, pela Constituição, é ele que julga tudo que significa algum ferir a Constituição Federal, passar por cima de dispositivo constitucional. Só que o Supremo Tribunal Federal está fazendo o que não deve fazer. Por exemplo, no Congresso Nacional, tem uma decisão do Congresso Nacional que é aprovada por maioria, A maioria aprova um determinado projeto. Uma minoria busca o Supremo dizendo que o projeto tem alguma inconstitucionalidade. O projeto não tem inconstitucionalidade nenhuma, o Supremo deveria devolver para o Congresso Nacional e o Supremo julga e muitas vezes derruba uma decisão da maioria do Congresso Nacional. Isto é simplesmente entrar no espaço que não é seu. Então, o Supremo Tribunal Federal está errando. Tem um governo irresponsável, que é o governo Lula, que simplesmente e gasta mais do que deve, é um governo que simplesmente é irresponsável na questão fiscal, não tem o controle que deveria ter do Congresso Nacional e muitas vezes o Supremo Tribunal Federal é conivente com isso também. Ele não faz aquilo que deveria fazer para em determinados momentos até frear, porque a decisão da irresponsabilidade fiscal do governo fere a Constituição, passa por cima de artigos da Constituição e aí o Supremo não faz nada. Então nós temos um quadro de um choque entre poderes, né? Não definindo claramente a função de um, de outro e de outro, e as coisas acontecendo de uma forma que realmente nunca se teve no Brasil um quadro como esse que nós estamos vivendo. Então eu te diria, tu tem que colocar o Supremo Tribunal Federal, começando por essas mudanças estruturais, tirando os ministros que tem que tirar de lá, e não tem outra saída se eles não saírem por decisão deles, tá? Por decisão do próprio Supremo, nós vamos ter que retirá-los, tá? Através de processo de impeachment, não tem outro caminho. E segundo, mudar a estrutura do Supremo, que está levando a instituição desse grau de desgaste que tem outro, e definir mais claramente quais são as funções, porque parece que não está claro isso, porque o Supremo tem entrado em espaços que não são seus, inclusive com relação ao Congresso Nacional.
2: Rigoto, ainda te pergunto na rua, se o senhor é de direita ou esquerda, qual o PMDB que o senhor faz parte?
3: Bom, o PMDB que eu não faço parte é aquele PMDB do Norte e Nordeste, né? Que é o MDB que fisiológico, clientelista, um PMDB que se gruda, e não é neste governo, se gruda a governos que, qualquer governo que seja, vai disputar espaço em governo, vai buscar favores de governo em troca de apoio. Este não é o meu MDB. Eu nunca, Rogério, nunca, já fui, me ofereceram possibilidade de governos de, olha, pode ser ministro, pode ser. Nunca aceitei, porque eu condenei a postura do MDB, sempre defendi que o MDB tivesse candidatura própria à presidência, tivesse projeto nacional seu, mas acontece o seguinte, aí muita gente deixa isso de lado para se agrudar numa candidatura pensando apenas nos favores e nos espaços que pode conquistar. Eu sempre condenei isto. Então o meu MDB, o MDB do Rio Grande do Sul, é um MDB que tem história. É um MDB que não entra nesse jogo fisiológico, clientelista e até pior do que isso, de MDB de outros estados da federação. E nós sempre lutamos contra isso, nós sempre nos posicionamos contra isso. Então eu quero te dizer, eu tenho muita tranquilidade. Eu vejo hoje o Brasil num processo de muito ódio, isso aparece nas redes sociais, um Brasil com pessoas não respeitando minimamente quem pensa diferente. Eu não vejo que este seja o melhor caminho para que a gente encontre. Pega uma eleição presidencial, o que menos se debate é conteúdo, o que menos se debate é projeto de governo, tá? Então isto não está fazendo bem para o Brasil. A minha posição todos conhecem. Eu, a minha vida, comecei como vereador em Caxias, deputado estadual, deputado federal, sempre entre os dois deputados mais votados do Rio Grande, entre todos os partidos, tanto como estadual como federal, governador, fiz um governo pacificando as relações políticas do estado, ganhei uma eleição que era impossível, tá? Porque eu saí com 2% contra dois candidatos com 32%, mas eu sabia que naquele momento era fundamental esse processo de pacificação. E eu vejo que hoje o Brasil precisa de alguma forma ter esta pacificação. O Lula não pode continuar na presidência da República, digo isso com tranquilidade. Tem o meu candidato, que é o Caiado, que é uma pessoa preparadíssima para ser presidente, mas é difícil ele romper esta polarização. Mas eu digo com toda tranquilidade, o Lula deveria ter ficado, mas no fundo é ele também que deseja um quarto mandato, que no meu modo de ver, ele não tem condições de ter um quarto mandato. Nós vamos ter problemas seríssimos, porque já temos uma população endividada por erros do governo, nós temos uma população, nós temos um juro alto, porque nós tivemos uma gastança e um populismo absurdo do governo. Então, essas coisas levam a que tu tem necessidade efetivamente de uma mudança de governo. Ah, então, isto é claro, isso para mim está claro. Saindo da questão de ser de cá ou de lá, eu tenho uma posição clara. Nesse momento, tu não tem como ter a continuidade do atual governo nos próximos 4 anos. Será muito ruim para o Brasil, tá? E eu vou trabalhar contra isso, porque isso não vem acontecer. Então, as minhas posições, Rogério, elas são muito, muito claras. Aquilo que, de repente, por interesse de ganhar uma eleição, procuram minar, procuram colocar coisas, fake news, coisas erradas nas redes sociais, eu não tenho dúvida que a verdade sempre prevalece. E eu estou muito preparado para chegar no Senado, ser uma voz forte na defesa do Rio Grande e tentar começar a recuperar protagonismo no cenário nacional que o Rio Grande perdeu.
2: Para fechar mais, eu tô fechando já 3 vezes, mas agora definitivo aqui, porque tá rendendo muito aqui, o pessoal muita pergunta. Pergunta pro Rigoto, se ele é a favor da anistia dos envolvidos em 8 de janeiro e anistia o ex-presidente Jair Bolsonaro.
3: Olha, eu diria o seguinte, essa é uma questão que, por exemplo, houve um erro nesse processo, punindo pessoas que não tinham absolutamente, foram levadas a entrar naquele movimento que aconteceu no 8 de janeiro, mas não estavam lá para destruir, não estavam lá. Outras foram para destruir. Esses que foram para destruir, tem que ter uma pena, porque realmente não tem lógica destruir o que eles destruíram. Agora, de outros que foram condenados absurdamente, com penas que não tinham nada a ver, eu não tenho dúvida. E se tu quiser ter um processo de pacificação do Brasil, eu acredito que tu tem que passar uma borracha nisso, tá? E efetivamente encontrar uma forma de caminhar para essa pacificação. E isto passa por mudar as penas que foram colocadas.
2: Pro Bolsonaro também?
3: Também para ele. Um absurdo que aconteceu recentemente, nos exageros de tudo, e proibir que no dia dos pais os filhos visitassem o Bolsonaro. Quer dizer, coisa que não tem cabimento, não tem lógica, não tem alguma razão para acontecer um negócio desses. Né? Então, na verdade, aconteceram exageros e eu acho que ali adiante tu vai ter que ter um passar para levar o país a um processo de maior pacificação.
2: Mas só para deixar claro, o senhor votaria, no caso, se fosse o caso, pela absolvição, pela anistia ao Jair Bolsonaro?
3: Olha, poderia votar não só para ele, mas para outros também que estão condenados e que, como eu disse, as condenações, no meu modo de ver, foram exageradas dentro daquele momento que o processo no Supremo Tribunal Federal. Não teria problema nenhum em votar.
2: Candidato ao Senado, governador Germano Rigoto. Rigoto, muito obrigado sempre. Qualquer novidade, por favor, um bom fim de tarde.
3: Obrigado, Rogério. Um abraço a ti, um abraço a todos os ouvintes da Espaço. Sempre à tua disposição. Eu sei o que representa a audiência da Espaço. E, como eu te disse, Rogério, eu que sempre fui um representante da região, no Congresso Nacional, na Assembleia Legislativa, foi a região que me levou ao governo do estado, quer dizer, sempre tive um apoio incrível. Eu estou preparado para esse novo desafio de representar não apenas a região, mas o nosso estado, para defender os interesses do estado e para mudar o que tem que se mudar, começando pelo Supremo Tribunal Federal, que aquilo que aconteceu ontem e tem acontecido é uma vergonha para o Brasil, e isso vai ter que ser enfrentado. Então, estou preparado para esse desafio. Um abraço forte, obrigado, Rogério.
2: Obrigado. Germano Rigoto com a gente aqui na Espaço FM, aqui no fim de expediente, jornalismo, diversão, prestação de serviço, Borfar Seguros, Odonto Top e Sesc. Vamos fazer um intervalo. Eu tenho repetido aí, até para quem vai chegando, a gente está abrindo espaço aberto para todos os candidatos. Já foi feito ponte também com candidatos de outros partidos, enfim, principalmente ao Senado agora, ao governo do estado, enfim, deputados que têm passado por Farroupilha, o pessoal fica à vontade. No caso, os partidos, os cabos eleitorais direto, façam o contato com a Espaço FM. 6:10, ontem foi tentado contato com o Paulo Pimenta, com a Manuela Davi também, não foi possível, oferecendo também suplentes. Vamos conversando com todo mundo, importante isso, espaço aberto para todos, momento é agora. 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Abrindo o portal de notícias Espaço FM, alguns destaques hoje. Eu vou pedir para a reportagem, quando tiver condições, já tá uma reportagem hiper rápida aqui. Deixa eu liberar, já vou colocar no ar agora aqui, direto Espaço Móvel. Mais um acidente de trânsito. Eu vi as fotos aqui, pelas fotos, é o mesmo local de um acidente na segunda-feira. Na segunda-feira, até a gente colocou a reportagem à disposição para conversar com os moradores e lojistas. É o Luiz Carlos Miller que está com a gente. Miller, por gentileza, detalhes aí de mais um acidente. Somente danos e qual é a localização? Boa tarde.
4: Boa tarde, Rogério, amigos da Espaço FM. Rogério, é no mesmo local que aconteceu esse acidente, como você comentou, é aqui na rua Marechal Deodoro da Fonseca, com a 14 de julho, um ponto de referência que o pessoal conhece aqui, o Empório de Carnes, aqui no antigo SEAC. Dois veículos, apenas danos materiais, inclusive os veículos já deixaram o local, um Prisma e também um Fiat Siena, ninguém ferido nesse acidente, apenas danos materiais, mas fica o registro que esse acidente aconteceu aqui, onde um local de bastante movimento, e essa hora é um local em que muitos veículos, os condutores principalmente, têm que ter muita atenção. Foi mais um acidente registrado. Marechal Deodoro da Fonseca, com a rua 14 de julho, Rogério.
2: Marechal com a Deodoro. Danos materiais, estou vendo aqui nas fotos, aí tu me confere, tu tá em loco aí, de pequena, média monta, é por aí?
4: Pequena monta, Rogério, apenas, tá. Apenas aquele encostão, né? Mas é danos, né? Infelizmente, vai ter que ir pra chapeação e não tem, tá. Outro jeito.
2: Me deixa um detalhe, na tua opinião aí, a tua opinião de quem tá o dia inteiro circulando e para quem já trabalhou também no meio. Miller, por que tá acontecendo? É falta de sinalização, falta de atenção? Porque eu sei que tem, por exemplo, na 14 de julho, esquina com a Marechal, aí onde tem a Quidelis, um ponto de referência na região. Tem containers de um lado que tu não enxerga, se tem carro estacionado perto da faixa amarela, tu tem que botar o bico do carro no meio da rua. Qual é o problema aí, Miller?
4: Olha, Rogério, pelo que a gente percebe aqui, essa falta de sinalização não é, porque tem sinalização no chão, tem sinalização horizontal. É claro que esses veículos ficam estacionados também próximo à esquina, isso acaba tirando um pouco da visão, mas infelizmente o que a gente percebe aqui é que daqui a pouco é uma distração de algum dos condutores que acaba fazendo. Olha, por exemplo, agora nesse exato momento estou vendo entrando na contramão aqui. Não tem como, as pessoas não parece que não têm essa consciência em relação ao trânsito. Aqui a 14 de julho ela não sobe para o centro, e subiu um rapaz agora aqui de moto na contramão. Infelizmente, as pessoas parece que perdem um pouco a consciência em relação ao trânsito. Tá bom.
2: Mirit, puder ouvir de repente numa gravação até pra gente utilizar, pessoal aí das empresas, lojas aí, fica à vontade. Obrigado, Miller.
4: Ok.
2: Bom fim de tarde, qualquer novidade com a Espaço Móvel, volta às 6h14, fim de expediente na Espaço FM, fim de tarde bonito, temperatura 16. 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Deixa eu convidar aqui para o estúdio da Espaço FM, Dr. Matheus Lunardi, da Oral Unique, para a gente colocar a conversa em dia. Sempre tem informação importante. 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Deixa eu convidar aqui, Dr. Matheus, vamos chegando. 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Doutor Matheus Lunardi com a gente, Oral Único Saber. O tema de hoje, qual é o assunto que o senhor puxa pra gente já pra repercutir? Matheus, boa tarde.
5: Boa tarde, Rogério. 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
2: 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Matheus, muito obrigado. Parabéns pelo trabalho. E na tua volta para cá, vamos falar de aparelhos.
5: A próxima vinda promete muito, hein, Rogério?
2: Só uma manchete aí. 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O
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2: Aí o senhor vai explicar depois.
5: Na próxima vem muita novidade.
2: O foco hoje é para essa promoção, quinta, sexta e sábado, agora, já a partir de amanhã. Matheus, muito obrigado.
5: Obrigado.
2: O intervalo rápido, a gente volta em seguida para falar de semana de festejos Farroupilhas, 6h24.
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2: Fim de expediente aqui na Espaço FM, o Doutor Top Borfar Seguro Sesc, a força do sistema Fé Comércio ao seu lado. Confirmando o fim de tarde bonito, temperatura 15 graus, secretária Marli Bortolini da Silva, turismo, cultura, esporte, lazer e juventude. Vem pra cá, Marli, pra gente colocar em dia, tem muito assunto, mas em destaque, festejos Farroupilhas, já vai estar com a gente também o Edson Rosler, doutor Edson Rosler, pessoal do Lions vai estar com a gente, o presidente Carlos Gracelli aqui no estúdio da Espaço FM. 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Marli, obrigadão pela presença aqui com a gente, aqui no estúdio direto. O Rogério tá lá no acampamento. Fica tranquilo, tá, Rogério, numa boa.
8: Tá, e estão te ouvindo, tá? Estão te ouvindo porque tá todo mundo. Estão lá me esperando. Hoje é o dia da nossa secretaria lá no galpão da prefeitura. Já estão fazendo a carne.
2: A janta é por conta de vocês, então?
8: É, a gente divide, né? Mas tá lá, tá o Claudio Almiro, a Sam ajudando a assar, o Teixeira, a turma toda lá, o Rogério, a Kelly, a turma toda da secretaria lá.
2: Maravilha. Hoje, gente, é que o pessoal que tá chegando agora do trabalho, é um horário excelente, gente. Já dizendo, em plena quarta-feira, 7 da noite, tem baile com o Claudinho e grupo. Aí isso. Termina um baile do Claudinho e grupo, aí vem em seguida o grupo Estradeiro. Hoje encerra um pouquinho mais cedo, que é o horário da semana aí, 23 horas. Marli, vou te deixar à vontade, mas a Marli Bortolini da Silva, a gente tá, não digo na metade, tem um bom tempo pela frente aí. Satisfeita aí com
8: muito,
2: tudo, hein?
8: Muito feliz, Rogério, muito feliz.
2: Sei que tu curte também a vida inteira a cultura, não tu, mas a gauchada, enfim. Recomendações, alguma orientação?
8: Então, eu vou dizer primeiramente que eu estou feliz e muito grata primeiramente pela resposta e pelo retorno da comunidade, né? A gente sabe que a gente sempre vai ter coisas para mudar, melhorar, que tu vai olhando aqui, vai olhando ali, vai dizendo, ah, o ano que vem, quem sabe a gente faz isso, faz diferente, né? Mas a população, ela tem comparecido, as noites e os dias estão bem preenchidos, os espaços lá.

0: respondendo à altura.
1: Parceria com brigada, né? Na segurança.
0: Sim, sim, sim.
1: Dá uma tranquilidade maior ainda.
0: Não, claro, nós temos então a segurança particular que é contratada, né? Mas a brigada presente, sempre parceira, e isso é muito importante pra gente, estão lá o tempo inteiro, e a família, a gente vê, a gente sente ali um clima bem família mesmo, né? E outra coisa também que não adianta, que isso me comove, eu gosto demais da música, a música é a minha vida, eu amo isso. Então hoje a gente teve intérprete vocal, então foram várias crianças, jovens, adolescentes que participaram hoje da competição.
1: Mais ou menos quantos, para ter uma ideia?
0: Hoje foi em torno de uns 18, porque foram, não foi mais. Teve uns 17 de manhã e mais seis intérpretes de tarde.
1: Onde era intérprete vocal masculino e feminino?
0: Intérprete vocal masculino e feminino.
1: Curizadinha estava de jurada, Marlene?
0: Eu estava de jurada.
1: Nossa, aí não dá. Não,
0: sabe que nem tu diz, é para acabar.
1: Não, mas o detalhe é isso, Marlene. Porque, ontem o Miller fez uma matéria excelente, eu consegui largar algum, amanhã de manhã vou largar mais. Uhum. Essa política atrapalha aí, porque a gente, vou largar todo mundo. A gurizada ontem era declamação, hoje era intérprete. O Miller esteve hoje de manhã, à tarde também, fazendo matérias sem querer. Aham. Não, porque vocês estão. Não. É a real. E pra gente que gosta e acompanha há décadas, a gurizadinha de 10 anos, de 11 pra cima aí, ou até menos, declamando com uma perfeição, com uma emoção de gente grande, sem nenhum exagero. Hoje, ouvir as gravações que o Miller fez, a gurizadinha tá num nível. Esse Farroupilha bem gaúcha aí, Marli, eu já te falei, tem que explorar mais.
0: Exatamente.
1: Botar eles a se apresentar. Nos festivais aí como atração também.
0: Não, Rogério, e é verdade que o que tu tá comentando hoje, eu comentava também com os colegas jurados de mesa, o Rogério também colocava no microfone, ele dizia, bah, eu acho que eu já tô podendo me aposentar, não, ele brincando.
1: Rogério, com certeza.
0: Porque olha, tinha que ver o nível das crianças e assim, a postura, a conduta, a impostação da voz, sabe? As músicas também que eles escolheram, tudo de uma perfeição assim que só traz orgulho para o município. Eu vou dizer assim, ó, escolas todas as que estavam lá, independente de quem tira primeiro, segundo ou terceiro lugar, tá? Aproveitem muito essas crianças, incentivem a essa prática. As crianças que cantaram, para quem eu pude, eu falei para o pai ou para a mãe, incentive teu filho a continuar. A música faz bem para a alma e essas crianças estão muito bem. É um orgulho para Farroupilha hoje o que a gente assistiu lá. Um orgulho.
1: Detalhe, só pra gente fechar, Marli, pra te emocionar mesmo, se emocionar, porque não é nenhum exagero que a Marli tá falando. Quem puder ir prestigiar, eu sei que o horário é um pouquinho mais difícil, é de manhã, já começa os caras cantando, declamando 8 da manhã, tá?
0: Sim,
1: ok? Pra ter uma ideia, vão pra frente aí.
0: Isso aí.
1: Só dar o crédito, quem é que ensina essa gurizada? Eu sei que tem um berço em casa, muitos pais fazem parte de CTG, mas eu vi muita gurizadinha que não faz parte.
0: Pois
1: quem é. Quem são os mestres aí?
0: Eu acho que tem, algumas crianças têm seus professores particulares também, né? Eu vi hoje lá.
1: A pergunta é, nas escolas o pessoal tá ensinando também?
0: Sim.
1: Ou vai por conta?
0: Nas escolas eles têm algumas práticas também, né? Porque o Bem Gaúcha tem algumas escolas que elas também trazem o profissional para preparar a sua turma, tanto os de dança como os de canto também, né? Mas eu hoje vi lá alguns pais que também têm o professor que eles contratam para o seu filho ou que acompanha seu filho, né? Agora, hoje eu fiquei muito boba de ver aquilo que eu vi lá, e muitas vezes sim, porque eu já sou, me chamam, né, meio que de manteiga, mas eu me emocionei várias vezes, Rogério, várias vezes. Com as músicas bonitas que a gente ouve, as músicas já tocam na gente, né? E aí tu vê vozes bonitas assim interpretando daquela forma.

0: forma.
1: Eu vou cair no lugar comum, vou cair na frase de sempre, mas é a pura verdade. Não queria estar na pele dos jurados, porque tu tá julgando criança. Não,
0: verdade.
1: E eles estão lá para ganhar também, viu? Eles estão lá para. Eu achei legal uma menina, não vou recordar o nome dela, fiquei em segundo, terceiro, e se eu não vou para frente, quer dizer, não desiste, porque de repente perde, fica um trauma e tal. Uhum. Mas vai na curtição também.
0: Isso.
1: Mas, por causa do tempo. Marli, nessa quinta-feira tem mais emoção, porque amanhã, no caso, na quinta, é danças tradicionais, as danças gaúchas, chula. E também tem à tarde danças tradicionais também.
0: Isso.
1: Outro espetáculo, né? Que são invernadas dentro das escolas.
0: Isso aí. Amanhã é muito lindo tão lindo quanto foi hoje, tá? Mas amanhã acaba que toca, porque é na coletividade, então, amanhã, entende? Então, amanhã são grupos de dança que vão lá se apresentar, e eles competem muito, Rogério, muito. A gente participa no final da tarde, então tem a entrega das premiações, né? E eles competem muito. Amanhã é muito bonito, comunidade, eu convido a todos para prestigiar as nossas escolas nesse Bem Gaúcha, nesse projeto. Participem, vamos incentivar a nossa gurizadinha que está lá não só mostrando o seu talento, mas está aprendendo a cultivar e a manter a nossa tradição, que é o principal objetivo da semana dos festejos Farroupilha.
1: Mas e o seguinte, só pra gente repetir, te agradecer a presença.
0: Isso.
1: Não tem cobrança de ingresso.
0: Não.
1: Quem quiser ir para a área de estacionamento fechado é quanto?
0: Então, quem quiser ir para o estacionamento fechado, tem estacionamento, R$25. O estacionamento é a única coisa que é cobrada.
1: Aí
0: tá?
1: É opção, né? Opção, quem quiser ir pro fechado, tudo certo.
0: O resto é tudo gratuito, tá? Jonas, Rogério, eu não me lembro agora se é nos 25 ou 30, mas é a única coisa que é cobrada, tá? Eu vim empolgada para te falar da quinta-feira e eu não consigo me lembrar agora, me apagou da memória.
1: Eduardo, aí uma redação, dá uma checada com o próprio Rogério, dá uma checada com o Rogério.
0: Mas, pessoal, é a única coisa que é cobrada. A gente sabe de outros municípios que cobra entrada também, mas nós não.
1: O que é legal também, que a gente, por isso eu tô na corrida aqui, o detalhe é que cada galpão tem uma história também.
0: Sim.
1: Eu sei que cada almoço é uma história, cada janta, e cada galpão preparou cardápios diferentes, tudo muito acessível.
0: Isso.
1: Tem apresentações internas também, muito, cada galpão é um espetáculo à parte. Aí.
0: Exatamente. Rogério, os pratos também, tudo é muito combinado para os preços serem iguais dentro do justo, né? Que todo mundo possa vai num galpão para comer aquele prato específico, vai ser o mesmo preço dos outros pratos, mas cada galpão tem a sua particularidade e isso não tem como negar.
1: 19 horas amanhã, Miro Matos e Grupo Raça Caudilha, comemoração de aniversário também, baile com o Gabriel Marqueto aqui da Espaço FM.
0: Isso.
1: Às 9, ele tá muito preparado também. Uhum. Gabriel, parabéns aí, jornalista, músico e tudo mais. E
0: isso tá, aí.
1: E fecha às 23 horas para não incomodar a vizinhança, né?
0: 23 horas, tá? Rogério, eu mais uma vez quero agradecer também o prefeito, também ele esteve lá hoje também, amanhã ele vai estar lá também, agradecer a confiança, acreditar no nosso trabalho e de todos agradecer também, principalmente a participação, valorizando aquilo que é nosso aqui, né? Temos shows muito bonitos, mas a gente sente que as pessoas também valorizam e gostam do que é da gente aqui, tá?
1: Muito bom. Marli, muito obrigado. Parabéns, o detalhe, vai até domingo, dia 20.
0: Isso.
1: Vai ter desfile também, que a gente vai de você. Se puder voltar aí, Marli, volta que sempre
0: voltamos,
1: tem notícia
0: sim.
1: Boa. Tá
0: voltamos.
1: Bom? Marli,
0: tá?
1: Muito obrigado.
0: Muito obrigada, digo eu. Tá?
1: Secretária Municipal Turismo, Cultura, Esporte, Lazer, Juventude, Marli Botolim da Silva, aqui no estúdio da Espaço 6:41.
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1: Fim de expediente aqui na Espaço FM. Tem mais acidente, gente, atenção redobrada, direção defensiva. Luiz Carlos Miller, Espaço Móvel girando, acidente, qual o local e a gravidade ou não, Miller, por favor.
2: Rogério, apenas uma batida, uma colisão traseira que se diz aqui no mesmo conjunto semafórico, no trevo aqui em frente à Tramontina, nesse trevo que vai dá acesso a Porto Alegre. O acidente aconteceu no sentido de Caxias do Sul para Farroupilha. Então, quem vai acessar aqui para Porto Alegre tem um conjunto semafórico em frente à Rodonaves, a empresa grande que tem aqui. E esse acidente aconteceu nesse local, nesta sinaleira, nesse conjunto semafórico, na pista principal da ERS-122, aqui no quilômetro 60. A SSG está atendendo a ocorrência nesse momento. Também a Polícia Rodoviária Estadual está dando apoio aqui. O trânsito bastante complicado, até porque os veículos ainda permanecem na pista, estão sendo atendidos aqui pela CSG. Então, quem está fazendo sentido de Caxias do Sul para Farroupilha, chega aqui neste trevo que vai acessar para Porto Alegre, daqui fica afunilado o trânsito, porque um lado da pista estão os veículos e também o pessoal fazendo aquele trabalho para fazer a retirada desses veículos que acabaram colidindo um na traseira do outro aqui. Então, envolveu aqui um Gol e também uma HB20, mas a CSG e a Polícia Rodoviária já estão no local dando o atendimento a essa ocorrência, Rogério.
1: Miller, muito obrigado. Pelo menos sem ferimentos. Obrigado, Miller.
2: Ok, ninguém ferido.
1: Até já. 6h45. Tem informação, 20 repórter aí, fundamental. Gente, a gente tá com um plantão policial muito movimentado aqui em Farroupilha. A gente teve fugindo, quebrando a rotina, 2 assassinatos. Tem a ver um com o outro aqui. E foi quem, segundo a polícia, a princípio, o senhor que foi morto não tinha nenhuma relação. O local tinha a ver. Teve um rapaz que foi esfaqueado no começo da semana, e aí ontem, ou hoje de madrugada, era 1h e pouco da manhã, Milton Pacheco Coutinho, de 80 anos de idade, ele foi vítima. Tem a ver com o assassinato do Lucas dos Santos Amaral Dalva, de 26. Polícia está investigando, o delegado doutor Fernando, a gente pediu para ele se manifestar, e o doutor Fernando também sempre na conduta que ele tem, vai se manifestar quando tiver tudo esclarecido. E a polícia já tem quem assassinou o Lucas. Vamos ver próximas horas, nos próximos dias, a gente vai ter mais detalhes. 2 assassinatos em menos de 48 horas. Milton Pacheco Coutinho, 80 anos, e foi sepultado hoje de manhã. O Milton foi morto a tiros. E o Lucas dos Santos Amaral Dalva foi morto a facadas. 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Deixa eu convidar aqui para o estúdio da Espaço FM o presidente Carlos Gracelli do Lions Clube Farroupilha e o doutor Edson Rosler, integrante do Lions Clube Farroupilha Centro, que tem informação importante. Aqui uma notícia importante: domingo, dia 20, feriado estadual, comemoração do Dia do Gaúcho, supermercados poderão funcionar normalmente. Sindicato aqui do Sindigênios informando. Orientamos os consumidores a consultarem o horário de atendimento de supermercados de sua preferência, tá ok? A princípio, os supermercados podem trabalhar normalmente. 6h47. Carlos, doutor Edson aqui, muito obrigado pela presença aqui no estúdio da Espaço FM, sempre bom receber, e a gente tem informação boa. É mais uma campanha, Carlos, doutor Edson, de doação de sangue para a semana que vem aí. Isso. Por favor, aí. Boa noite.
3: Boa noite, Rogério, boa noite, ouvinte. Sim, mais uma campanha do Lions Clube Farroupilha Centro, doação de sangue. Essa vez a gente está em parceria com a Unimed, o Grupo Pulsar e a Secretaria de Saúde de Farroupilha, né? Então, a gente está realizando mais uma campanha para o dia 22/9, na próxima terça-feira, das 9 horas da manhã às 14 horas da tarde, no PA da Unimed, na Rodovia dos Romeiros, bairro Cinquentenário. Nós, Rogério, até hoje de manhã eu pedi uma posição para as meninas como é que estava o agendamento, tá? Porque a princípio estava programando 60 doações, 60 bolsas. Nós estamos com 45 agendamentos. Então nós ampliamos para 80.
1: Ótimo.
3: 80 doações, pessoal. Apesar de a gente ter feito uma campanha agora há pouco também em Farroupilha, né? O pessoal é sempre muito solidário e se coloca muito à disposição, porque facilita também para quem quer doar, porque senão tem que ir a Caxias, se deslocar, perde tempo de serviço, tempo de trabalho. Então a gente fez essa parceria com essas entidades, então no dia 22/9, próxima terça-feira, das 9 da manhã às 14 horas da tarde, no PA da Unimed, na Rodovia dos Romeiros, em direção ao bairro Cinquentenário, doação de sangue. Então, o pessoal tem um nosso número para agendamento, né, Rogério?
1: Tem dois números aqui, o telefone 3028-8010 e um WhatsApp, que dá para escolher o horário
3: isso,
1: também.
3: Isso, o pessoal entra no WhatsApp, olha, qual horário está disponível, tem tal horário, qual fica mais fácil para ti, e tu vem para cá e faz a doação de sangue.
1: 992-41-7564. É a semana que vem, mas gente, o quanto antes, para todo mundo ficar tranquilo, 992-41-7564. Doutor Edson, uma pergunta técnica. Quem doou, digamos, tem um prazo assim, pode fazer uma segunda doação? Quem doou recentemente pode participar dessa doação semana que vem?
4: Olha, é muito, muito perto o tempo de quem doou agora recentemente. Se fosse uns 3 meses mais, né? Agora eu não recomendaria, porque é muito perto. Faz questão de 1 mês.
1: Pouquinho menos.
4: Menos até de 1 mês, né? Então, não é indicado.
1: Mas o detalhe, quem nunca doou, quem nunca doou e tem condições, por gentileza.
3: Sem dúvida, o próprio WhatsApp pode tirar alguma dúvida, né? A questão, eu tenho tal, eu tomo tal medicamento, posso doar sangue, eu tenho tal doença, posso doar sangue, passei por tal tratamento, fiz tatuagem, tô tomando medicação essa, posso doar, tira essa dúvida da questão no WhatsApp também, que as meninas podem ajudar vocês aí nessas dúvidas que vocês possam ter.
1: O detalhe, doutor Edson e Carlos, é que mas por que fazem campanha tão perto? É necessário, o nosso banco, o Hemocentro, no caso, aí sempre está precisando.
4: Principalmente o hospital da Unimed, né? Que ele atende muita gente de Farroupilha, e você sabe que ele trabalha de uma maneira particular, ele não é de órgão estatal, ele não é que nem o Hemocentro, né? Aonde que o governo banca as despesas, ele tem que bancar as despesas, né? Mas de qualquer maneira ele vai bancar a despesa de exames, e porque ele precisa dar para os seus pacientes, né? Então é importante, um hospital que, se olhar assim os casos graves, quase todos são levados, quem tem Unimed são levados lá para Caxias. É um hospital de referência. E diga-se que um dos melhores do Brasil.
1: E que a gente vai ter agora também o hospital da Unimed, aqui o presidente, o Carlos, o presidente, fugiu aqui, o André. Tá falando ainda nesse ano de inauguração. Fala, Carlos, por favor.
3: Chegou a demanda para nós, acho que no início do ano, março, abril, que tinha muitas demandas de cirurgia, que o pessoal tava tendo que parar porque não tinha sangue para fazer essas cirurgias, né? Só que a gente tem que aguardar também que às vezes a disponibilidade do Hemocentro, a disponibilidade do Hemovita para poder trazer o pessoal para cá. Fica à vontade, Rogério.
1: Um detalhe, o Rigoto tá ligando para cá, que acho que teve a entrevista, estou com o telefone, okay. Deixa o telefone ligado aqui para sentir que a gente está na entrevista. Doutor Edson, a importância, dá um recado, um convite para a população participar.
4: Não, a falta de sangue é a vida. Tem pessoas que perdem sangue em tumores, em problemas acidentes, de toda maneira, com às vezes até um sangramento no nariz. Eu tive um familiar que caiu de uma escada, deu com o nariz na parede e ficou 3 dias no hospital, e eles tiveram dificuldade para reter o sangramento. Precisou de sangue, às vezes uma coisa banal, um tombo na escada, foi, tropeçou e foi direto na parede de nariz. Então,
1: Muita gente não tem ideia o quanto, as cirurgias que tem aqui hoje são feitas dezenas só em Farroupilha, sempre precisa.
3: A demanda é muito alta.
1: Demanda é alta, né?
3: Acidentes, né?
4: E tem cirurgias, por exemplo, se vai fazer uma cirurgia do tipo mais antigo, de próstata, era um terror a quantidade de sangue que precisava, né? Era 3, 4, 5 frascos, às vezes mais até. Então depende do local, né? E esses cânceres que dão no intestino, dão no útero, pulmão, né? Garganta, em qualquer lugar. É básico, o sangue, ele é um instrumento da medicina de muita necessidade.
1: Gente, obrigado, só quero tocar outro assunto também, aproveitar, Carlos. Bem, por favor, Carlos, vai lá.
3: Eu acho uma informação importante, Rogério, que o pessoal deve estar se perguntando, mas Carlos, assim, no pé da Unimed, o estacionamento é pago, como é que eu faço? Boa. Deixar o carro lá fora? A gente pediu, tá? Inclusive o pessoal acabou nos atendendo. Então a pessoa que vai fazer doação de sangue nesse dia vai ficar isenta do estacionamento, tá? Então a pessoa vai fazer o agendamento, vai fazer doação, vai ter uma pessoa responsável lá da Unimed acompanhando para isentar o estacionamento da pessoa que vai fazer a doação de sangue.
1: Só para deixar bem claro, a gente vai divulgar bastante. Pessoa que vai fazer a doação de sangue só se identifica.
3: Isso.
1: Na guarita, na entrada, que vai fazer a doação e naturalmente vai ter o acesso.
3: Isso, o pessoal vai dar uma notificação e vai dar abaixo da cobrança.
4: É, terá um funcionário da medicina preventiva só para atender a autorização do estacionamento.
1: Ótimo, ótimo. É. Então, gente, só pra gente divulgar bastante, porque ainda foi aumentado o número de bolsas aí. 992417564, 992417564, envia um recado, pede os horários que tá vago e já seleciona para não ter problema de espera aí.
3: Não, a gente vai fechar amanhã com vocês aqui divulgando.
1: Vamos lá.
3: O pessoal sempre fala que aquele repórter pequenininho lá que no dia ele encheu de gente aqui. Eu falei, não, fica tranquilo, tá todo mundo sabendo já e vai ser sucesso.
1: Ô, Carlos, é o seguinte, só para um destaque, deixa eu aproveitar os dois aqui presentes. Lions ainda esse ano, só manchetei, o que a gente vai ter pela frente aí?
3: Então, a gente tem agora no dia 18 de outubro, entre as datas de eleições, o nosso tradicional chá do Lions, o chá da tarde, né? Que a gente vai realizar esse ano no Centro Administrativo ali no Colombo, na SIX. A cortesia do seu Rafael Coloda, ele sempre abriu as portas para a gente fazer os eventos do Lions também lá. É, vai ser muito bacana, porque, Rogério, esse ano a gente tem, além do chá, que é um bacana para as meninas se encontrarem, tem um desfile de modas, né? Algumas integrantes do grupo participam do desfile. Nós, esse ano, em parceria com o Laio Seduc, de Caxias do Sul, da UCS, vai vir uma orquestra deles tocar. Não sei se vai ser de cordas, violino, piano, não sei, deixei a cargo com o Moacir lá e com a Luciane, que é um Laio irmão nosso de Caxias, que vai vir participar também desse evento. Vai ser uma tarde muito bacana.
1: E repete
3: muito bacana.
1: A data.
3: Dia 18 de outubro, um domingo à tarde. É, a gente vai depois divulgar os ingressos.
1: Ótimo.
3: A R$95. Sempre são causas humanitárias, o Lions tem demandas diversas. A gente sempre normalmente apoia a Liga do Combate ao Câncer, que normalmente está mais próximo da gente, com nossos colegas que trabalham lá diariamente de forma voluntária, mas sempre tem espaço para outras campanhas, né, Edson?
4: E a cumilança é boa, viu?
3: Nossa.
4: A cumilança é garantida.
1: Durante só um detalhe, quantos anos de Lions?
3: Vai fazer 50, né?
4: 49 anos. Agora em maio eu completei 49 anos e se Deus quiser, no ano que vem eu pego meio século.
1: Edson, deixa eu explorar vocês dois aqui presentes aqui, dá uma guinada fora, mas em opinião particular, não é de clube de serviço. A gente teve ontem um episódio no Supremo Tribunal Federal que marcou a história negativamente. Imaginava ver algo parecido, doutor Edson?
4: Jamais.
1: Nenhuma surpresa também,
4: jamais.
1: Né?
4: Jamais. Um ministro chamando o outro de mentiroso, os caras ofendendo um nível assim, que parece de Câmara de Vereadores de cidade interior, aí, né? Um nível surpreendente. Até a ministra Carmen Lúcia pediu desculpa, estava envergonhada. Quer dizer, chegou a um ponto e houve uma tramoia de alguns para chegar a esse ponto de dilatar o prazo, né? Então, eu não sei se foi a favor de um possível réu ou se foi a problemas políticos para não misturar agora nesse momento. Mas foi muito feio. Eu me senti envergonhado de ver aquele ambiente ali. Eu não sei o que o Carlos achou.
3: Eu lembrei de uma frase de um paraninfo quando me formei no CESP em administração, que ele dizia: tudo ao seu extremo conduz ao mal, né? Nós que trabalhamos, Rogério, tu sabe, nós, a sociedade, que a gente sempre trabalha pro bem, né? A gente não tem tempo para pensar em coisa ruim. O Brasil que a gente gostaria que seria de menos distanciamento e mais proximidade. Às vezes a pessoa olha para a mesma janela e vê uma paisagem totalmente diferente e não consigo acreditar. Nós estamos olhando para a mesma coisa e vendo coisas diferentes. São amigos da gente, às vezes, que a gente acaba discutindo por ideias diferentes. Mas a gente fala, as ideias podem brigar, a gente não. Por isso, eu quando falo, todo lado do Edson aqui, que é um ídolo meu, 50 anos de Lions, uma pessoa que eu me identifico, que eu gosto de estar junto. Por isso que a gente fala, porque se não participo do Lions, vivi com pessoas de bem, tu vai aprender a conviver de bem. Tem ideias divergentes, ninguém discute, ninguém briga e todo mundo, né, sai aí amigo e consegue. Então, assim, Rogério, ontem foi uma lástima. Talvez a Carmen Lúcia foi um modelo, um exemplo para nós como se conduzir. Mas é uma pena que o Brasil, às vezes, as pessoas estão olhando para a mesma imagem e estão vendo coisas totalmente distintas.
1: Gente, nosso Brasil vem aí. Gente, muito obrigado e conta com a gente sempre aí.
4: Muito obrigado.
1: Parabéns ao nosso Lions.
4: O Lions agradece
1: a gente que agradece essa história linda aí. 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
1: Fim de expediente, volta amanhã 17h30. Pessoal do YouTube, pessoal do Facebook, pessoal com a gente no aplicativo, no site da TV Cidade. Muito obrigado, Odonto Top Sesc e Borfar Seguros, Voz do Brasil, tá começando. Até amanhã.
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7: Olá, boa noite.
8: Uma boa noite para você que nos acompanha em todo o país.
7: Quarta-feira, 16 de setembro de 2026.
8: E vamos ao destaque do dia.
7: Brasil cria política nacional para minerais críticos e estratégicos.
8: A ideia é produzir mais e agregar valor aos recursos naturais brasileiros. Gabriela Noronha.
9: A lei cria uma política nacional voltada a minerais considerados estratégicos para o país, além de estabelecer incentivos fiscais e instrumentos de financiamento para o setor.
7: Segurança Pública.
8: Forças integradas de combate ao crime organizado deflagraram uma operação em 19 estados.
7: E mais de 500 milhões de reais foram bloqueados de organizações criminosas. Claudimário Carvalho.
10: A operação investiga crimes como tráfico de drogas e armas, lavagem de dinheiro, homicídios, extorsão e atuação de organizações criminosas violentas.
8: Problemas com plano de saúde.
7: Saiba como acionar a Agência Nacional de Saúde Suplementar em busca de orientações. Cleide Lopes.
11: A ANS disponibiliza um serviço gratuito para orientar os consumidores sobre seus direitos e as regras dos planos privados de saúde no Brasil.
8: Hoje, na apresentação da Voz do Brasil, Nazi Brum e Mariana Jungmann.
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8: Foi sancionada agora há pouco a Política Nacional de Minerais Críticos e Estratégicos.
7: A nova lei busca agregar valor à indústria nacional, utilizando esses recursos naturais, além de fomentar a pesquisa e a inovação.
8: Vamos ouvir os detalhes agora na reportagem de Gabriela Noronha.
9: A lei sancionada nesta quarta-feira cria uma política nacional voltada a minerais considerados estratégicos para o país, além de estabelecer incentivos fiscais e instrumentos de financiamento para o setor. Márcio Elias Rosa, ministro do Desenvolvimento, Indústria, Comércio e Serviços, detalhou como a norma pode ser utilizada para fomentar a atividade industrial do país.
12: São 51 artigos, 9 instrumentos legais, todos eles associados àquilo que é essencial. E é essencial desde a lavra, pesquisa, o beneficiamento, a transformação, a mineração urbana. Ou seja, nós estamos falando de uma atividade integrada e de uma política que quer transformar o que nós já temos em abundância em inovação e assim ampliar a nossa competitividade industrial.
9: Minerais críticos são aqueles necessários a setores importantes da economia e cujo abastecimento possa estar sujeito a riscos, seja pela dependência externa ou outras questões geopolíticas. Um exemplo é o potássio, utilizado na produção de fertilizantes e essencial para a agricultura. Já os minerais estratégicos são essenciais para o desenvolvimento tecnológico, com redução de emissões de gases do efeito estufa. As terras raras, por exemplo, fazem parte desse grupo e são utilizadas na produção de diferentes tecnologias, como na fabricação de celulares, carros elétricos e turbinas eólicas. O ministro de Minas e Energia, Alexandre Silveira, disse que será possível avançar no processamento desses recursos naturais.
13: A norma contribui também para a neoindustrialização, oportunidade que não está somente na extração. Reside especialmente na capacidade de instalar no Brasil as etapas de beneficiamento, de separação, de refino, de transformação e de elaboração de materiais avançados de componentes e produtos industriais.
9: Para coordenar as ações, foi criado o Conselho Nacional para a Industrialização de Minerais Críticos. O colegiado terá entre suas atribuições a definição de prioridades e o acompanhamento de projetos considerados estratégicos, como explica a ministra Miriam Belchior, da Casa Civil.
14: Que ele possa definir regras claras e a agilidade necessária nas suas decisões para que os investimentos possam ocorrer da maneira mais rápida possível. E é por essa razão que o Conselho vai contar, além de todos os ministérios envolvidos, que serão 13, também representação dos governos estaduais, municipais, do setor industrial, do setor de mineração e da academia.
9: A lei também cria um fundo garantidor, visando reduzir riscos e ampliar a capacidade de investimento no setor. E o Programa Federal de Beneficiamento e Transformação de Minerais Críticos e Estratégicos. Com ele, as empresas poderão transformar em crédito fiscal até 20% de seus gastos com beneficiamento, transformação e mineração urbana. Reportagem Gabriela Noronha.
15: O Ministério dos Transportes apresentou um novo modelo de chamamento público para a exploração de trechos ferroviários ociosos, desativados ou em processo de devolução.
16: Ele permite que empresas privadas explorem a malha ferroviária pública por meio de contratos de autorização.
17: Cerca de 10 mil quilômetros de ferrovias ociosas, desativadas ou subutilizadas poderão voltar a operar no país. O Ministério dos Transportes apresentou na B3, em São Paulo, um modelo para atrair empresas interessadas em explorar esses trechos. A proposta prevê chamamentos públicos para apresentação de projetos de requalificação da malha ferroviária. Nos trechos selecionados, o interessado terá 2 anos para desenvolver o projeto e poderá propor soluções para transporte de cargas ou passageiros. Os contratos poderão ter prazo de até 99 anos. Segundo o ministro de Portos e Aeroportos, Tomé Barros, a proposta contempla o aperfeiçoamento logístico dos trechos.
18: No estudo que a gente contratou, aponta um volume de carga muito grande, que hoje está por caminhão. Então a meta nossa é diminuir o custo logístico, aumentar a participação do modal ferroviário, abrindo possibilidades. Então assim, a gente acha que vai ter muita gente interessada e vai ter, pelo menos eu vou trazer um olhar do mercado para os trechos existentes hoje. Estou dando um destino e buscando um caminho para essa quantidade de quilômetros que eu tenho em desuso no país.
17: A carteira inicial reúne 7 ferrovias de linha curta, conhecidas como short lines, além de trechos de menor extensão conectados à malha ferroviária nacional. Entre os trechos estão as ligações entre Brasília e Lusiânia e entre Campina Grande e Cabedelo, além de linhas nos estados do Rio Grande do Sul, Minas Gerais, Goiás e São Paulo. A recuperação dos trechos poderá envolver investimentos privados e recursos públicos, quando houver interesse e viabilidade. A proposta prevê ampliar a utilização da malha ferroviária e integrar diferentes regiões do país. Reportagem Pablo Mundim.
15: país de norte a sul, enfrentando o sol, a chuva e a distância da família para garantir que o Brasil não pare.
16: Seja levando o alimento que chega à nossa mesa, o combustível que move nossas cidades ou remédios que salvam vidas.
15: No Dia Nacional do Caminhoneiro, a Voz do Brasil presta uma homenagem aos mais de 4 milhões de motoristas que fazem das rodovias o seu sustento e a engrenagem que ajuda a mover o país.
16: Para celebrar a data, a Polícia Rodoviária Federal realiza ações educativas de saúde e faz um alerta. Neste ano, aumentaram as estatísticas de sinistros de trânsito envolvendo caminhões, mortes e feridos nas rodovias federais.

0: caminhoneiro Senito Pereira nasceu no interior do Paraná, mas há 26 anos sua casa é todo o Brasil.
1: O ofício é quase uma tradição de família. 5 irmãos, 1 filho e 1 sobrinha ganham a vida transportando carga nas estradas do Brasil.
0: E hoje nós preparamos uma reportagem dando dicas para viagens seguras.
1: Só para se ter uma ideia, de janeiro a julho, 1.681 pessoas morreram nos sinistros de trânsito em que caminhões estavam envolvidos, número 4,54% maior que o registrado no mesmo período do ano passado.
2: Eu

0: clareia às primeiras horas da manhã, quando Senito Pereira desperta para mais um dia de trabalho. Ele deixa a boleia, acende o fogareiro e faz um café. Para ele, que passa os dias na estrada, o caminhão é um pouco de tudo: meio de transporte, fonte de renda e casa. Antes de dar partida, o caminhoneiro, nascido em Curiúva, no interior do Paraná, sempre confere se está tudo em seu lugar.
1: Primeiro eu dou uma olhada, né? Como é que tá óleo, água, essas coisas, que é o dever da gente, né? Quando ele tem um probleminha, a gente já cuida de levar na oficina, né? Tudo tem que estar em cima, manutenção do caminhão em primeiro lugar.
0: Além dos cuidados com a manutenção do veículo, a Polícia Rodoviária Federal faz outras recomendações aos caminhoneiros para que trafeguem com segurança. A atenção deve ser redobrada com os veículos menores, por conta da grande quantidade de pontos cegos. Consumo de álcool ou drogas antes de dirigir, carga muito pesada e amarração incorreta da carga são causas de acidentes graves na estrada, segundo Estênio Pires, coordenador-geral de segurança viária da PRF. Ele também alerta para o perigo do excesso de velocidade.
2: É um veículo desse que transporta dezenas de toneladas, tem um comportamento muito diferente de um veículo de passeio, um veículo pequeno. Para se fazer a frenagem total, leva um espaço muito grande. Se estiver em excesso de velocidade, muito mais, podendo provocar grandes tragédias.
0: A Lei dos Caminhoneiros, que regulamenta a profissão no país, estabelece regras para a jornada de trabalho e para proporcionar descanso seguro a esses profissionais, há pontos de parada localizados ao longo das rodovias. Nos contratos de concessão, eles devem aparecer pelo menos a cada 400 quilômetros. Postos de gasolina e outros estabelecimentos privados também são habilitados a oferecerem o serviço, mas nesse caso, podem fazer uma cobrança pela utilização da área. De acordo com Viviane Secretária Nacional de Transporte Rodoviário do Ministério dos Transportes, essas paradas também ajudam a prevenir acidentes.
3: A gente consegue colocar áreas adequadas e seguras para que os caminhoneiros e caminhoneiras possam descansar, cumprir a legislação que impõe aí horas de descanso e com isso seguir uma viagem mais tranquila e efetivamente isso tem um impacto então na redução no número de acidentes.

0: O caminhoneiro Senito Pereira, no início desta reportagem, conta que apesar de a vida na estrada ser marcada por vários desafios, também é uma alegria desbravar melhor o Brasil.
1: A gente conhece tudo, né? A gente ouve falar numa cidade lá, opa, mas essa eu conheço, já passei, né? E conhece todo o desenvolvimento do Brasil, né? Hoje a gente tem uma potência muito grande.
0: A lei dos caminhoneiros também determina que é direito desses trabalhadores ter acesso gratuito a programas de formação e aperfeiçoamento, contar com sistema único de saúde para atendimento e receber proteção do Estado contra ações criminosas.

0: Márcia Fernandes.
1: Bancos e instituições de pagamento terão que adotar medidas para identificar e interromper operações ligadas a casas de apostas não autorizadas.
2: A determinação está em uma portaria publicada esta semana que também prevê o bloqueio ou encerramento de contas usadas por operadores irregulares.
3: Uma portaria do Ministério da Fazenda estabelece novos procedimentos para suspender transações financeiras relacionadas à exploração irregular de apostas de cota fixa. Entre as ações previstas estão a identificação dos meios utilizados por operadores irregulares para receber valores e a interrupção do fluxo financeiro destinado a essas atividades. A norma também permite o bloqueio de contas e o impedimento de novas transações relacionadas à exploração irregular de apostas. A medida fortalece a cooperação entre regulação, fiscalização e sistema financeiro no enfrentamento do mercado ilegal. No Brasil, somente empresas autorizadas pela Secretaria de Prêmios e Apostas do Ministério da Fazenda podem operar nacionalmente. Desde janeiro de 2025, os sites autorizados utilizam o domínio .bet.br. Todos os detalhes da portaria estão disponíveis no portal gov.br/fazenda. Fazenda. Thaís de Araújo, para a Voz do Brasil.
1: Plataformas digitais com mais de 1 milhão de usuários menores de 18 anos deverão publicar relatórios com informações sobre as medidas adotadas para a segurança, a privacidade e a proteção desse público.
2: As empresas têm até esta quinta-feira, dia 17 de setembro, para divulgarem essas informações.
4: Os relatórios das empresas devem mostrar uma prestação de contas à sociedade e ao poder público das medidas adotadas para a proteção de menores de 18 anos no ambiente digital. O relatório deve apresentar informações sobre denúncias e os encaminhamentos dados, moderação de conteúdos e contas, medidas de proteção de crianças e adolescentes, proteção de dados e privacidade, além dos mecanismos de consentimento parental e da avaliação e gestão de riscos à segurança e à saúde desse público. A data limite para publicar o documento é 7 de setembro. A obrigatoriedade vale para as plataformas com mais de 1 milhão de usuários cadastrados menores de 18 anos. E esse primeiro relatório deve abranger o período de 1º de janeiro a 30 de junho de 2026. Lorena Gilberte Coutinho, diretora da Agência Nacional de Proteção de Dados, a ANPD, destaca que o relatório é importante para famílias, pesquisadores e toda a sociedade, além dos órgãos de proteção.
5: Esse tipo de instrumento, ele vai possibilitar que pesquisadores, até que pais e famílias possam ter, né, um maior esclarecimento sobre, né, se essas plataformas estão recebendo muitas denúncias. É também um instrumento importante para que os próprios pais e responsáveis possam fazer escolhas, controlar mais quais aplicativos os seus filhos utilizam, né, e como fazer esse tipo de controle.
4: A plataforma Discord teve a funcionalidade de transmissão ao vivo suspensa no Brasil até que a empresa comprove a adoção de medidas para proteger crianças e adolescentes. A medida faz parte do processo de fiscalização instaurado pela ANPD para apurar possíveis falhas na proteção desse público no ambiente digital. E além do Discord, a agência segue com a fiscalização e o monitoramento, inclusive de lojas de aplicativos. É o que explica Lorena Gilberte Coutinho.
5: Para verificar a adoção de sinais de idade, né, os mecanismos de verificação de idade por parte de lojas de aplicativo e sistemas operacionais em relação às empresas Apple, Google e Microsoft.
4: A ANPD recebe denúncias de violação pela página na internet gov.br/ANPD. Reportagem Luciana Colares de Holanda.
1: As Forças Integradas de Combate ao Crime Organizado deflagraram hoje operação em 19 estados.
2: O objetivo é o enfrentamento ao tráfico de drogas e de armas, à lavagem de dinheiro e a organizações criminosas violentas.
1: As decisões judiciais determinaram bloqueios superiores a 508 milhões de reais, incluindo imóveis, veículos, ativos financeiros e outros bens vinculados a organizações criminosas investigadas.
0: As Forças Integradas de Combate ao Crime Organizado, as FICOs, deflagraram nesta quarta-feira a Operação Força Integrada 4, com ações simultâneas em 19 estados. Ao todo, foram expedidos 173 mandados de busca e apreensão, além de 44 prisões em flagrante durante as diligências. A operação investiga crimes como tráfico de drogas e armas, lavagem de dinheiro, homicídios, extorsão e atuação de organizações criminosas violentas. As decisões judiciais também determinaram o bloqueio de mais de 508 milhões de reais em bens e ativos financeiros. Até agora, 29 imóveis e 18 veículos foram apreendidos, além de armas, munições e drogas.
6: Claudimário Carvalho, para a Voz do Brasil.
2: Problemas com a marcação de procedimentos, reajustes e outras dificuldades com planos de saúde estão entre as reclamações dos consumidores.
1: Para orientar quem enfrenta esse tipo de situação, a Agência Nacional de Saúde Suplementar, a ANS, oferece canais gratuitos de atendimento. Confira na reportagem.
7: A gestora Karen Nascimento tem plano de saúde há muito tempo, mas sempre tem problemas com ele, principalmente com a marcação de procedimentos.
8: Sempre atraso de agendamentos, procedimentos que não são autorizados no tempo hábil.
7: Já o funcionário público Manuel Freire reclama dos aumentos do plano de saúde, que considera abusivos.
9: Todo ano aumenta e a oferta, você não sabe se a rede aumenta, se a rede diminuiu.
7: Para solucionar problemas e reclamações como estas, a Agência Nacional de Saúde Suplementar, ANS, disponibiliza um serviço gratuito para orientar os consumidores sobre seus direitos e as regras dos planos privados de saúde no Brasil. A diretora de fiscalização da agência, Eliane Medeiros, explica qual o primeiro passo.
10: Quando o consumidor tiver um problema com o plano de saúde, a primeira orientação é procurar a própria operadora e guardar o número do protocolo desse atendimento. Agora, se o problema não for solucionado, aí ele pode procurar a ANS e registrar uma reclamação. A reclamação é encaminhada à operadora, que tem até 5 dias úteis para solucionar problemas de atendimento de saúde, como negativa de cirurgia, exame ou consulta.
7: Eliane Medeiros alerta ainda que, ao contratar um plano de saúde, o consumidor deve ficar atento às regras pré-estabelecidas.
10: É importante que o consumidor conheça bem as características do plano que contratou. Também é importante guardar o contrato e qualquer outro documento relacionado ao plano. Conhecer previamente as regras do plano também é uma forma de exercer seus direitos.
7: Em caso de qualquer problema com o plano de saúde, o cidadão dispõe de 3 canais principais para fazer uma reclamação: pela internet, no site da ANS, no endereço gov.br/ANS, ou por telefone, gratuitamente, no número 0800-701-9656, de segunda a sexta-feira, das 9 às 17 horas. Para pessoas com deficiência auditiva, o número é 0800-021-2105. Mas se a pessoa preferir fazer a reclamação presencial, é preciso agendar o atendimento nos núcleos de fiscalização da ANS. Reportagem Cleide Lopes.
2: O pagamento da parcela de setembro do Bolsa Família tem início nesta quinta-feira.
1: O Ministério do Desenvolvimento Social, Família e Combate à Fome informa que a greve dos bancários não vai interferir no repasse.
11: Nesta quinta-feira, dia 17, tem início os repasses do Bolsa Família de setembro. As transferências ocorrem até o dia 30 deste mês. O pagamento é feito de acordo com o último dígito do número de identificação social, o NIS, que cada beneficiário tem no cartão do Bolsa Família. Recebem primeiro famílias com o NIS terminado em 1 e assim sucessivamente até o NIS final 0. Este mês, o valor médio do benefício é de R$ 678,18. Para verificar a situação do benefício, extratos e valores, o beneficiário pode consultar os aplicativos do Bolsa Família e Caixa Tem. O Disque Social pelo número 121 também está disponível para atendimento ao público. A ligação é gratuita de todo o Brasil. O Ministério do Desenvolvimento e Assistência Social, Família e Combate à Fome informa que a greve dos bancários, que envolve a Caixa Econômica Federal, não afeta os pagamentos do Bolsa Família, que vão ocorrer normalmente. Reportagem Érica Brás.
12: E essas foram as notícias do governo federal.
1: Uma realização da Secretaria de Comunicação Social da Presidência da República.
12: Com produção da empresa Brasil de Comunicação.
1: Fique agora com o Minuto do TCU e em seguida as notícias do Poder Judiciário e do Congresso Nacional. Uma boa noite.
12: Boa noite, até amanhã.
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16: Supremo decide que venda interestadual de combustíveis não exige cancelamento de créditos de ICMS.
17: STJ fixa tese sobre uso de provas do inquérito e validade do testemunho indireto na pronúncia.
16: Mais de 99% dos pedidos de candidatura já foram julgados pela Justiça Eleitoral.
17: Boa noite, eu sou Arthur Filho.
16: E eu sou Walter Lima.
17: Os ministros do Supremo Tribunal Federal decidiram que a venda de combustível derivado de petróleo para outro estado não exige o cancelamento dos créditos de imposto sobre circulação de mercadorias e serviços, ou ICMS, gerados nas operações anteriores realizadas dentro do estado de origem.
16: A decisão foi tomada em sessão virtual no julgamento de um recurso extraordinário. Por se tratar de matéria com repercussão geral reconhecida, a tese fixada deverá ser aplicada pelos demais tribunais do país.
17: A situação analisada no julgamento diz respeito a empresas que compram produtos de outra empresa do mesmo estado, operação em que há cobrança de ICMS e geração de crédito para a distribuidora.
16: Quando parte dos produtos é posteriormente vendida por outro estado, não há incidência de ICMS. Assim, a discussão consistia em saber se o estado de origem pode manter o imposto cobrado nas operações internas anteriores e se a distribuidora deve estornar o crédito na operação interestadual.
17: STJ fixa tese sobre o uso de provas do inquérito e validade do testemunho indireto na pronúncia.
16: Como o julgamento foi pelo rito dos repetitivos, o entendimento valerá para casos com o mesmo tema em todo o judiciário. Fátima Uchoa.
18: A pronúncia é a decisão judicial que avalia se o acusado de crime doloso contra a vida, como matar alguém, será julgado pelo tribunal do júri. O magistrado verifica se o suposto crime ocorreu e se há indícios de que o acusado participou dele. Para o STJ, a pronúncia não pode se basear exclusivamente em provas colhidas durante o inquérito policial. Nem esse pronunciamento judicial pode ser feito só com apoio de testemunho indireto, ou seja, de quem apenas ouviu dizer que o fato ocorreu. Mas o tribunal reconheceu que o testemunho indireto pode ser mais relevante como prova em contextos como criminalidade organizada e tentativa de silenciamento da vítima ou de testemunha. O relator foi o ministro Reinaldo Soares da Fonseca.
17: Acordo de 193 milhões de reais beneficia quase 800 trabalhadores.
16: A ação faz parte da Semana Nacional da Execução Trabalhista, mutirão promovido pela Justiça do Trabalho para acelerar o pagamento de dívidas judiciais trabalhistas. Rafael Silva.
19: 761 trabalhadores fecharam por meio do Sindicato dos Petroleiros um acordo de 193 milhões de reais com a Petrobras. E eles são apenas alguns dos milhares de trabalhadores beneficiados pelo mutirão da Justiça do Trabalho. Já foram feitas quase 32 mil audiências e arrecadados 2 bilhões de reais. Entre os tribunais regionais de pequeno porte, o TRT-19 em Alagoas é ouro no ranking de acordos. E você que ganhou uma causa, mas ainda não recebeu, pode procurar a vara do trabalho onde tramita o processo.
17: Há 18 dias para o primeiro turno das eleições gerais, mais de 99% dos pedidos de candidatura já foram julgados pela Justiça Eleitoral.
16: O dado foi divulgado pelo presidente do Tribunal Superior Eleitoral, ministro Cássio Nunes Marques. Vitor Struck tem mais informações.
20: A Justiça Eleitoral já analisou e julgou 20.982 pedidos de candidatura em todo o país. O número corresponde a mais de 99% do total. O dado foi divulgado pelo presidente do Tribunal Superior Eleitoral, o ministro Cássio Nunes Marques, em sessão plenária do tribunal. De acordo com o ministro, restam 205 processos pendentes de julgamento. Entre os casos já decididos, 980 ainda estão dentro do prazo para recurso. No caso das candidaturas à presidência e vice-presidência, todos os 13 pedidos foram julgados até o dia 11 de setembro.
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17: A você, uma boa noite.
16: E até amanhã.
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1: Eu sou Humberto Pinheiro e estes são os destaques de hoje do Jornal do Senado, que começa agora. Senado pode criar grupo de trabalho para discutir

0: Comissão de Constituição e Justiça. O trabalho deverá subsidiar as discussões sobre o tema no Senado. Repórter Pedro Pincer.
1: A Comissão de Direitos Humanos aprovou uma indicação para que a Comissão de Constituição e Justiça crie um grupo de trabalho para apresentar uma proposta de reforma do Judiciário no prazo de 60 dias. A indicação é um tipo de proposição legislativa pela qual se sugere a adoção de providência, a realização de um ato administrativo ou se recomenda que determinado assunto seja tratado por outra comissão. Por exemplo, a proposta de indicação feita à CCJ foi apresentada pela presidente da Comissão de Direitos Humanos, senadora Damaris Alves, do Republicanos do Distrito Federal.
2: Que a Comissão de Direitos Humanos faça uma indicação urgente à Comissão de Constituição e Justiça do Senado, para que a Comissão de Constituição e Justiça do Senado crie imediatamente um grupo de trabalho onde busque todas as propostas, PECs e projetos de lei que estão tramitando de reforma do Poder Judiciário.
1: A decisão ocorreu durante reunião da CDH em que foram discutidos os desdobramentos institucionais na sessão plenária do Supremo Tribunal Federal que aconteceu nesta terça-feira. A sessão do STF tinha a finalidade de decidir se haveria ou não investigação sobre o ministro Alexandre de Moraes por supostas relações com o banqueiro Daniel Vorcaro, dono do extinto Banco Master, liquidado pelo Banco Central após a constatação de fraudes.
0: O Palácio do Congresso Nacional recebe nesta semana uma iluminação verde em alusão ao Dia Nacional de Conscientização sobre as Distrofias Musculares, celebrado em 17 de setembro. A data foi instituída em 2024, após a aprovação de um projeto pelo Senado para ampliar o conhecimento sobre o grupo de mais de 30 doenças hereditárias que podem causar enfraquecimento e perda progressiva da massa muscular. Reportagem Yasmin Rodrigues.
3: As distrofias musculares formam um grupo de mais de 30 doenças hereditárias que podem causar enfraquecimento e perda progressiva da massa muscular. A data nacional celebrada em 17 de setembro foi criada por lei em 2024. A senadora Leila Barros, do PDT do Distrito Federal, relatora do projeto na Comissão de Assuntos Sociais, destacou que a falta de informação ainda é um obstáculo para pacientes e profissionais de saúde.
4: O conhecimento de distrofias musculares ainda é limitado entre a população geral e muitas vezes até mesmo entre os profissionais da saúde. Por meio da conscientização, busca-se ampliar o conhecimento sobre os sintomas, os métodos de diagnóstico e as possíveis terapias, promovendo uma detecção mais precoce e melhor qualidade de vida para os pacientes. Outro impacto importante da instituição deste dia é o fortalecimento das políticas de inclusão para as pessoas com deficiência.
3: A legislação que criou a data também prevê campanhas de esclarecimento, eventos e materiais educativos para ampliar o acesso à informação sobre as distrofias musculares.
0: Foi sancionada a lei que cria a Política Nacional de Conscientização e Orientação sobre Lifangioleiomiomatose no âmbito do Sistema Único de Saúde. A doença, conhecida como LAM, é rara, afeta principalmente os pulmões e não tem cura. A lei prevê que o SUS ofereça às pessoas com LAM o acesso a todos os meios disponíveis para o tratamento e o controle da doença. A reportagem é de Márcio Maturana.
5: Mulheres entre a puberdade e a menopausa são as mais atingidas pela lifangioleiomiomatose, uma doença rara e progressiva, também conhecida como LAM, que causa cistos nos pulmões, nos rins e no sistema linfático, podendo levar à insuficiência respiratória. A LAM é frequentemente confundida com asma ou bronquite. Por isso, a nova Política Nacional de Conscientização e Orientação, publicada nesta terça-feira no Diário Oficial da União, prevê capacitação de profissionais de saúde para facilitar o diagnóstico precoce. A senadora Damaris Alves, do Republicanos do Distrito Federal, foi a relatora do projeto que deu origem à lei.
6: A única coisa que os pacientes da LAM querem é respirar. Estamos falando de uma doença que eles querem tão somente respirar. Ter uma política pública para acompanhar esses pacientes é mais que necessária. Ampliar a conscientização sobre a LAM, favorecer o diagnóstico oportuno, organizar o encaminhamento assistencial e aprimorar a produção de informações epidemiológicas e clínicas sobre a doença.
5: Outras ações previstas pela nova lei são a criação de centros de referência especializados e implantação de um sistema nacional de coleta de dados.

0: Alan não tem cura, mas pode ser controlada com medicamentos já disponíveis gratuitamente no Sistema Único de Saúde.
1: Também foi sancionada pelo presidente da República a lei que garante a continuidade do programa de renovação de frota com condições especiais de financiamento para a compra de veículos novos. A medida beneficia motoristas de aplicativo, taxistas e entregadores de aplicativos. O programa permite o financiamento de carros, motos e bicicletas elétricas zero quilômetro. O Congresso Nacional também ampliou as possibilidades de uso dos recursos, incluindo veículos leves para transporte escolar e transporte de cargas. A lei resulta da unificação de duas medidas provisórias aprovadas pelo Congresso. Mais informações com a repórter Patrícia Oliveira.
2: A nova lei garante até 30 bilhões de reais para financiar veículos novos para motoristas de aplicativo com no mínimo 6 meses de atividade, além de taxistas e cooperativas de taxistas. Cada motorista poderá financiar um veículo. A lei também possibilita o uso de recursos para renovação de frotas e infraestrutura do transporte escolar e do transporte urbano de passageiros ou de cargas. Aprovada no Senado, a lei unificou duas medidas provisórias. O senador Camilo Santana, do PT do Ceará, destacou que a iniciativa pode beneficiar cerca de 1.400.000 trabalhadores.
3: Agora terão condições mais dignas para conquistar seu próprio veículo, gerar renda com mais autonomia e melhorar sua qualidade de vida.
2: A lei também permite que motoristas com habilitação na categoria B conduzam veículos elétricos ou híbridos de até 4.250 quilos de peso bruto total.
4: Eleições 2026.
1: Eleitores que não votarem nas próximas eleições marcadas para 4 de outubro precisam justificar a ausência. A justificativa pode ser feita por duas formas: pessoalmente, em uma sessão eleitoral ou pelo aplicativo do Tribunal Superior Eleitoral. Se o eleitor estiver fora do município que vota, é possível baixar o aplicativo e-título no celular e justificar a ausência por lá no dia e horário em que ocorre a votação. Em caso de ausência, é preciso apresentar uma justificativa para cada turno da eleição. Os eleitores que não votarem nem justificarem fica sujeitos às penalidades, como impedimento de emitir documentos e de participar de concursos públicos, além do pagamento de multa. Um projeto quer incentivar navios tanque e embarcações de apoio marítimo que utilizem biodiesel, etanol ou a mistura desses combustíveis. A proposta em análise na Comissão de Infraestrutura prevê cotas adicionais de depreciação acelerada. Isso significa que as empresas poderão contabilizar mais rapidamente a perda de valor de um bem e reduzir custos fiscais. O benefício terá duração de 5 anos. O senador Fernando Dueire, do PSD de Pernambuco, relatou a medida na Comissão de Assuntos Econômicos. Para ele, a proposta poderá estimular a renovação da frota e a sustentabilidade.
5: Porque nós queremos fazer com que o combustível sustentável seja incorporado à frota de navegação com mais agilidade.
1: Com trabalhos técnicos de Eliseu Caires, o Jornal do Senado fica por aqui. Acompanhe agora as notícias da Câmara dos Deputados. Boa noite e até amanhã.
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6: Câmara dá mais transparência à verba destinada a mulheres no orçamento.
7: Pode alterar regras de herança em casos de assassinato na família.
6: Pais de pessoas com deficiência poderão usar meia entrada em eventos.
7: Comissão aprova a proposta que incentiva a exportação da moda brasileira.
6: Boa noite. Avança na Câmara projeto que cria um programa de incentivo à exportação da moda brasileira sustentável. A repórter Maria Neves tem mais detalhes da proposta.
8: A Comissão de Meio Ambiente da Câmara dos Deputados aprovou o projeto que institui o programa Moda Brasileira no Mundo. A proposta prevê ações governamentais integradas para adaptar a indústria da moda às novas exigências sociais e ambientais dos principais principais importadores de produtos brasileiros. O texto também prevê medidas para promover as marcas nacionais no mercado externo. Dentre as ações propostas estão, por exemplo, a realização de campanhas internacionais de promoção da moda nacional, participação em feiras e eventos, assim como a criação de selos e ações coordenadas de comunicação internacional. A proposta sugere ainda parcerias com plataformas internacionais de moda sustentável e de moda indígena. A inclusão da moda produzida por indígenas e povos tradicionais, assim como da utilização de conhecimentos e técnicas dessas populações no texto, foi proposta pela relatora, deputada Célia Chacriabá, do PSOL Mineiro. A parlamentar argumenta que o sucesso de inúmeros estilistas indígenas atesta a habilidade dos povos tradicionais para a moda contemporânea. Apesar disso, sustenta que, ao que parece, a indústria ignora os saberes ancestrais em aspectos como técnicas têxteis, fibras naturais e tingimentos. De acordo com Célia Chacriabá, apenas 2% dos 1,5 milhão de indígenas que vivem no país atuam na indústria criativa.
9: Estilistas como Veena Ticuna, Patrícia Camaiurá, Dai Molina, que demonstra que moda indígena já ocupa espaço em destaque no Brasil e no exterior. Assim também como Cildo Rick veste grandes artistas como Anitta, assim como Marina Sena, mulheres Awanawá, mulheres Axaninca, mulheres Machaca, Chacriabá, Ludmila Pataxó, Daru e, sobretudo, a experiência que tive a oportunidade de conhecer, que são mulheres que lutam, porque sabemos que a única ferramenta que mais impulsiona para que as mulheres saiam da situação da zona de violência se chama autonomia financeira.
8: Célia Chacriabá explica que o projeto nasceu da necessidade de que a indústria da moda brasileira se adapte às exigências de importadores, principalmente da União Europeia, que, de acordo com ela, é o maior comprador de produtos nacionais de maior valor. Célia Chacriabá explica que o projeto nasceu da necessidade de que a indústria de moda brasileira se adapte às exigências de importadores, principalmente da União Europeia, que, de acordo com ela, é a maior compradora de produtos nacionais de maior valor. A deputada explica que o Bloco Europeu editou uma norma em 2024 que passa a exigir o passaporte digital de produto para têxteis. Para receber o documento, o exportador tem de garantir a rastreabilidade completa da cadeia produtiva, desde a matéria-prima até o consumidor final. Célia Chacriabá relata ainda que a União Europeia vai exigir que as empresas monitorem impactos em direitos humanos e meio ambiente em toda a cadeia de fornecedores. Além disso, o bloco vai passar a pedir comprovação das medidas adotadas para destinação de resíduos têxteis. Ainda, segundo a deputada, todas as demandas entram em vigor em abril de 2021. O projeto, que visa criar incentivos para a exportação de moda brasileira sustentável, ainda será analisado por 4 comissões da Câmara. Da Rádio Câmara de Brasília, Maria Neves.
4: Desenvolvimento Regional.
7: Pastor Diniz, do União, propõe que parte da economia obtida com a integração de Roraima ao Sistema Interligado Nacional seja usada para reduzir a conta de luz dos consumidores do estado até 2030.
10: Pela proposta, uma parcela da redução dos gastos da conta de consumo de combustíveis seria destinada à modicidade tarifária em Roraima. Pastor Diniz afirma que a medida evita aumentos nas tarifas e corrige uma desigualdade histórica enfrentada pelo estado.
4: Economia.
7: A Câmara aprovou a criação do Orçamento Mulher. O projeto pretende dar mais transparência aos recursos destinados a políticas públicas para as mulheres no Orçamento Federal. A repórter Silvia Munhato explica.
11: A Comissão de Constituição e Justiça da Câmara dos Deputados aprovou a criação do Orçamento Mulher. A proposta, que deve ser enviada agora ao Senado, obriga o poder público a dar transparência aos programas e ações voltados ao atendimento das mulheres, por meio de quadros anexos nas propostas e nos relatórios de execução orçamentária. O projeto é de autoria dos deputados Laura Carneiro, do PSD do Rio de Janeiro, e Ricardo Aires, do Republicano de Tocantins. A deputada Laura Carneiro explicou o sentido do texto.
12: Não adianta políticas públicas se nós não tivermos o dinheiro para arcar com essas políticas. O Orçamento Mulher vai, a partir do plano plurianual, a partir da Lei de Diretrizes Orçamentárias, organizar todos os recursos a serem gastos com as mulheres brasileiras.
11: A relatora da proposta na Comissão de Defesa dos Direitos da Mulher, deputada Flávia Moraes, do MDB de Goiás, citou exemplos de ações orçamentárias.
13: E como exemplo a gente pode citar aqui para a educação os CMEIs, né, que vão atender as crianças para que as mulheres possam trabalhar, as clínicas especializadas em atendimento à saúde da mulher, as ações de enfrentamento e combate à violência contra a mulher, enfim, então são muitas ações específicas que precisam ter investimento, ter orçamento e que nesse caso, aprovando o orçamento mulher, vão ter prioridade, orçamento bem definido e claro para investimento nessas políticas.
11: De acordo com o texto aprovado, os orçamentos da União, dos Estados e dos municípios deverão trazer dois quadros detalhados. O primeiro, chamado de Orçamento Mulher Proposta, deve ser entregue junto com o planejamento anual das ações orçamentárias. O segundo, Orçamento Mulher Execução, será publicado regularmente para que qualquer cidadão possa conferir quanto desse dinheiro foi efetivamente usado. Deverão constar desses documentos as despesas com educação, saúde, assistência social e outras ações em que as mulheres sejam as beneficiárias diretas. O projeto também prevê que o governo federal reúna os dados de todo o país anualmente para avaliar se os esforços dos estados e municípios estão sendo efetivos. Da Rádio Câmara de Brasília, Silvia Minhato.
14: Saúde.
10: Domingos Neto, do PSD do Ceará, é autor de projeto que cria a assistência de transição de cuidados no SUS. O objetivo é garantir que pacientes que receberam alta hospitalar continuem recebendo acompanhamento especializado antes de voltarem definitivamente para a rotina em casa.
7: A proposta de Domingos Neto prevê atendimento em unidades de transição ou por assistência domiciliar monitorada, com foco na reabilitação, cuidados paliativos e treinamento de cuidadores. Na visão dele, a medida evita reinternações desnecessárias, além de liberar leitos nos hospitais.
14: Ciência e tecnologia.
10: Bandeira de Melo, do PV do Rio de Janeiro, apoia a criação da Frente Parlamentar Mista em defesa do Programa Espacial Brasileiro. O colegiado terá como missão acompanhar e propor iniciativas voltadas ao fortalecimento do setor espacial no país.
7: Bandeira de Melo ressalta que o programa espacial envolve soberania nacional, inovação tecnológica e desenvolvimento econômico. A frente também pretende estimular políticas públicas ligadas à defesa, comunicações, previsão climática, monitoramento territorial e aplicações ambientais.
14: Cultura.
10: A Comissão de Cultura aprovou a meia entrada para os pais e responsáveis legais por pessoas com deficiência em eventos culturais e esportivos, mesmo sem a condição de acompanhante. A reportagem é de Luiz Cláudio Canuto.
15: A Comissão de Cultura aprovou o projeto que assegura a meia entrada a mães, pais e responsáveis legais por pessoas com deficiência em eventos culturais e esportivos. Pela proposta, cuidadores de baixa renda inscritos no Cade Único com renda familiar de até 2 salários mínimos também teriam esse direito. O texto final foi elaborado pela relatora deputada Érica Cocai, do PT do Distrito Federal, com base em um projeto deputada doutora Alessandra Haber, do MDB do Pará. A proposta altera a lei que regula o benefício da meia entrada no Brasil. A exemplo da autora da proposta, a relatora afirma que essas pessoas necessitam de apoio do Estado para usufruir de seu direito à cultura, o que este projeto de lei pretende garantir com o direito ao benefício da meia entrada.
16: É fundamental que nós possamos assegurar a mais plena acessibilidade. É fundamental que nós possamos ter parcerias com a iniciativa privada, com a sociedade civil. Sem inclusão, a gente não tem direito pleno à cidade. Sem inclusão, a gente não tem direito a mergulharmos e vivenciarmos a nossa humanidade na sua plenitude.
15: A Comissão de Cultura acrescentou um único parágrafo à lei para assegurar o direito. O benefício vale para o acesso a salas de cinema, cineclubes, teatros, espetáculos musicais e circenses e eventos educativos, esportivos, de lazer e de entretenimento. A legislação vigente já garante meia entrada às pessoas com deficiência e, quando necessário, acesso a acompanhantes. No entanto, pais, mães e responsáveis legais que não estejam na condição de acompanhante no momento do evento não têm direito ao benefício. A autora da proposta, doutora Alessandra Haber, afirma que estudos apontam casos elevados de estresse, ansiedade, depressão entre cuidadores, sobretudo entre mães de baixa renda, que compõem a maioria desse grupo. E barreiras financeiras restringem o acesso dos cuidadores a essas oportunidades, comprometendo um recurso terapêutico de comprovada relevância. A proposta ainda vai ser analisada pela Comissão de Constituição e Justiça. Da Rádio Câmara de Brasília, Luiz Cláudio Canuto.
14: Justiça.
7: Sônia Guajajara, do PSOL de São Paulo, defende a realização de um debate com representantes do governo, do sistema de justiça, de organizações indígenas e de especialistas sobre a criação da Comissão Nacional Indígena da Verdade.
10: Para Sônia Guajajara, a iniciativa pode fortalecer políticas de memória, verdade, reparação e justiça voltadas aos povos indígenas. A deputada afirma que a proposta busca aprofundar a investigação de violações de direitos humanos e ampliar as garantias de não repetição.
7: Rodrigo Valadares, do PL de Sergipe, apoia projeto que define o antissemitismo na legislação brasileira para orientar políticas públicas de prevenção à discriminação. A proposta adota como referência a definição da Aliança Internacional para a Memória do Holocausto.
10: De acordo com Rodrigo Valadares, a proposta estabelece que o antissemitismo é uma forma de racismo, mas não impede críticas ao Estado de Israel. O congressista também garante que o projeto não cria mais tipos penais.
7: Projeto de Rodrigo Gambale, do Podemos de São Paulo, estabelece medidas para garantir o pagamento de pensão alimentícia. A matéria prevê retenção de valores em contas bancárias, restituição do imposto de renda e prêmios de apostas para quitar débitos.
10: De acordo com Rodrigo Gambale, a proposta cria um cadastro nacional de devedores e prevê de forma subsidiária a apreensão de passaporte e da carteira de habilitação. Para as medidas dão mais eficácia para garantir os...
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14: Segurança Pública.
18: A proposta que impede um condenado por homicídio de receber herança de parentes da mesma família está pronta para análise do plenário. A repórter Paula Bittar acompanhou a votação da chamada Lei Suzane von Richthofen na Comissão de Constituição e Justiça.
19: A Comissão de Constituição e Justiça da Câmara aprovou uma proposta que impede herdeiros condenados por homicídio de receber por vias indiretas o patrimônio de outros parentes da mesma família. A proposta estende o chamado Instituto da Indignidade aos parentes colaterais até o quarto grau. Pela regra atual, a perda do direito à herança por crime doloso só vale quando o crime é cometido contra o dono dos bens, seu cônjuge, companheiro, pais ou filhos. O projeto foi apresentado com o objetivo de criar a Lei Suzane von Richthofen. Richthofen foi condenada a 39 anos de prisão por planejar o assassinato dos próprios pais em 2002 e hoje cumpre a pena em regime aberto. O caso voltou a repercutir pela possibilidade legal de herdar parte do patrimônio de um tio falecido. O texto aprovado estabelece que seguro de vida também não poderá ser pago nesses casos. Segundo a relatora da proposta na comissão, deputada Laura Carneiro, do PSD do Rio de Janeiro, essas modificações, além de trazerem mais segurança jurídica ao evitarem longas discussões judiciais em inventários, garantem que o patrimônio familiar permaneça com aqueles que respeitam a solidariedade inerente aos vínculos de sangue e afeto, compatibilizando a norma aos valores que informam o direito civil contemporâneo. A proposta que impede herdeiros condenados por homicídio de receber por vias indiretas o patrimônio de outros parentes da mesma família ainda precisa passar pelo plenário da Câmara antes de seguir ao Senado. Da Rádio Câmara de Brasília, Paula Bittar.
10: Projeto de Gilvanda Federal do PL do Espírito Santo propõe reforçar o Fundo Nacional de Segurança Pública com recursos das loterias federais. Pelo texto, 10% da arrecadação bruta das loterias que hoje ficam com a União passariam a ser destinados à segurança pública.
18: Gilvanda Federal também incluiu no projeto uma nova regra para eventos culturais de médio e grande porte que recebam dinheiro público. Segundo o deputado, pelo menos 25% desses recursos teriam que ser usados obrigatoriamente para pagar a segurança do próprio evento.
10: Kim Kataguiri, do Missão de São Paulo, é favorável ao projeto que proíbe condenados por pedofilia de se aproximarem de escolas, creches, parques e de manterem contato com menores de idade pelas redes sociais. Ele explica que a iniciativa visa ampliar a proteção a crianças e adolescentes.
18: O texto prevê que a justiça estabeleça um perímetro mínimo de distância entre condenados por pedofilia e locais frequentados por crianças, além das próprias vítimas. Kim Kataguiri afirma que a proposta também impede que essas pessoas exerçam atividades com contato direto com crianças.
20: Hoje, infelizmente, uma pessoa condenada por pedofilia, pode se aproximar de uma escola, pode se aproximar de uma creche, pode se aproximar de um parquinho, né? E pode mandar mensagens para menores de idade, né? O que, na minha avaliação, é um absurdo, né? Isso jamais deveria acontecer. Hoje, inclusive, um pedófilo pode ter uma creche. Ele pode ser sócio, ele pode ser administrador de uma creche, e esse projeto que eu sou relator visa proibir, né? Se o pedófilo se aproximar de uma creche, mesmo que ele não tenha tido contato com uma criança, vai preso.
10: Felipe Beccari, do Podemos de São Paulo, é autor de projeto que proíbe a distribuição de animais como prêmios em rifas, sorteios e outras ações promocionais. Segundo o parlamentar, a medida busca evitar abandonos e maus tratos decorrentes de adoções sem planejamento.
21: A rifa pode ser legítima para ajudar uma pessoa, alguma questão de saúde, mas os animais não podem ser rifados, porque aquela família que ganha geralmente comprou os números da cartela para ajudar a rifa, o propósito da rifa, e não estava preparada para receber aquele animal no seu seio familiar, com uma estrutura, com tempo, com financeiro. Então, animais, esperamos que no Brasil em breve não possam ser mais distribuídos como brindes de festas ou qualquer tipo de rifa ou sorteio.
18: Felipe Beccari informa que a proposta surgiu a partir de denúncias envolvendo animais mais abandonados ou mortos após serem entregues como brindes. O projeto já teve a urgência aprovada e está pronto para votação no plenário da Câmara.
10: Termina agora o jornal Câmara dos Deputados, produzido pela Rádio Câmara, com trabalhos técnicos de Wellington Teles e a apresentação de Luciana Vieira e Val Monteiro. Boa noite.
18: A Voz do Brasil volta amanhã. Uma boa noite para você.
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8:02, começa agora a noite na Espaço. Eu sou o Gustavo Colferai, desde já muito obrigado pela sua companhia. Vamos juntos até a meia-noite com muita música boa, muita informação aqui na Espaço FM, nessa quarta-feira, 16 de setembro. Tempo tá aberto aqui em Farroupilha nesse momento, 11 graus é a temperatura. 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WhatsApp é Espaço 549-9611-1971. É muito bom ter a sua companhia aqui na Rádio dos Melhores Ouvintes. Abrindo a noite na Espaço com Man Without Hats. 8:03, muito boa noite.

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2: 8:30 em ponto. É isso que você ouviu. Tá chegando a hora. 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Próximo sábado, no Clube Santa Rita, tem a festa do Yesterday. Tempo tá aberto nessa quarta-feira aqui em Farroupilha, clima mais agradável ao longo do dia, previsão acertou o que estava indicando. Às 10 horas, aliás, a gente atualiza o que virá para os próximos dias desta semana em Farroupilha e na Serra Gaúcha. Às 10 horas, então, as informações do tempo. Agora o intervalo e na volta tem mais música boa, sempre com o melhor da seleção da Espaço FM. E também, claro, conto com a sua participação. Você manda recado, conversa comigo, manda o abraço, fala com o seu amigo locutor através do nosso WhatsApp 549-9611-1971. Intervalo, na volta tem mais aqui na noite, né? Espaço 8:31.
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6: Agora 8:35, estamos de volta com a noite na Espaço, no oferecimento Energia, Esportes e Boutique Animal. Quer começar a cuidar de plantas? 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Uma noite agitadíssima de futebol. O Grêmio está jogando, agora está no intervalo, 1-1 contra o Botafogo. O Grêmio já mudou, é aquela coisa do fato novo. É uma renovada no ambiente, saiu o terrível Luiz Castro, teve uma reformulação agora. Voltou o Renato está no banco, aliás, está dentro no estádio, está no banco, mas quem tá treinando é o Felipão. O Grêmio já mudou a sua postura bastante, saiu perdendo um gol do Danilo. O Botafogo começou o jogo pressionando, aliás, só que o Grêmio não deixou se abalar pelo gol e começou a tomar as rédeas até buscar o empate com o Giovanni Cabral. Um golaço de falta, aliás, o questionado Giovanni Cabral, jogador de Cabo Verde, que veio após o destaque da Copa do Mundo, sabe-se lá quem que trouxe esse cara pra vir aqui nos confins do Rio Grande, mas está hoje fazendo o necessário, marcou o gol de empate no momento que o Grêmio mais precisava. Vai começar agora em instantes, segundo tempo começou já, de Grêmio e Botafogo. Deixa eu ver se teve alguma alteração no Grêmio, não. O Grêmio do Felipão tá com o Everton no gol, Diego Caíto, Wallace, Gustavo Martins e Caio Paulista na linha defensiva, no

Meio campo, Noriega, Vilassante e Krovinovic. E no trio de ataque, Pavon, Carlos Vinícius e Giovanni Cabral. O Grêmio tem que buscar de qualquer maneira, não perder esta partida. É difícil, é fora de casa, o Grêmio vai mal fora de casa, é o lanterna, considerando os jogos longe da arena. Só que o Grêmio está numa situação complicadíssima, com uma tabela muito difícil, uma sequência de 9 jogos pesados demais. Então, se somar um ponto já é grande coisa, uma vitória seria algo mais incrível ainda, mas o principal é evitar perder hoje pelo menos um pontinho nesse momento tão delicado que o Grêmio passa. Próximo jogo vai ser na Arena contra o Palmeiras domingo, e é com a volta do Renato Portaluppi, se espera, a expectativa é de arena lotada, inclusive o Grêmio fez campanha para isso, 20 de setembro, botou um desconto pro pessoal lotar a arena para recepcionar de volta o Renato. 8:38 e tem outros jogos muito interessantes hoje, times brasileiros em campo, tem aparentemente está sendo um jogaço em Minas Gerais e o Santos acabou de descontar pela Copa Sul-Americana, Atlético Mineiro 3, Santos 2. Com isso, Santos está se classificando para a semifinal da Copa Sul-Americana. Santos, com o dinheiro do Neymar, inclusive, contratou muito jogador, veio o Arthur, o Coutinho, o Everton Cebolinha, o Rodinei, aquele que jogou no Inter, no Flamengo. Santos já nem tá mais brigando contra o rebaixamento. Eu até ia falar que era interessante pra Grêmio e pra Inter, porque o Santos vai ter mais compromissos, mas não, o Santos já tá no meio da tabela, já disparou, inclusive não tem mais esse temor do rebaixamento, um adversário a menos pra Grêmio e Inter nessa luta contra o Z4. E o Palmeiras, sempre o tinhoso Palmeiras, segue vivo, tá ganhando contra a LDU no Equador. Palmeiras é tão bom que ganha da LDU na altitude. Tá vencendo por 2-1, tinha vencido também em São Paulo. Com isso, Palmeiras, para variar, tá indo para mais uma semifinal de Copa Libertadores. Daqui a pouquinho tem Corinthians e Estudiantes. Corinthians tá mal no Brasileirão, o time já chegou perto de Grêmio e Inter, hein? Tem uma sequência terrível de derrotas consecutivas, mas tá na Libertadores vivo ainda, buscando uma vaga na final, enfrentando agora em São Paulo o Estudiantes da Argentina. Vai ser daqui a pouquinho, às 9:30 o jogo. Agora, 8:39 aqui em Farroupilha, 11 graus a temperatura. Seguimos com música, na Espaço tem Camisa de Vênus.

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